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1: Pense no modão bom, hein, senhor? Daqui a pouquinho, mais moda sertaneja pra você.
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3: Irã e Nova Zelândia fizeram um dos jogos mais movimentados da primeira rodada do Grupo G da Copa do Mundo de 2026 e empataram por 2-2 em Los Angeles. A seleção iraniana chegou a abrir vantagem duas vezes durante a partida, mas os neozelandeses mostraram poder de reação e buscaram um empate, garantindo um ponto importante na estreia. Com o resultado, Irã e Nova Zelândia somam um ponto cada na classificação do Grupo G, o mesmo acontecendo com Bélgica e Egito, que também empataram na rodada de abertura. O equilíbrio deixou a chave totalmente aberta para a sequência da competição, com os iranianos enfrentando a Bélgica e os neozelandeses encarando o Egito na próxima rodada.
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5: E a temperatura.
6: Web Rádio Principal FM e a hora certa.
7: 21:14.
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0: Municipal FM informa a hora certa.
1: 9:17.
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1: No consultório de um médico, um moço triste entrou e disse:
2: doutor, eu quero um remédio pra minha dor. Ando triste, aborrecido.
1: O médico o examinou, não encontrando doença, pro rapaz assim.

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11: Principal FM, informa a hora certa.
12: 21:35.
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14: E a temperatura.
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8: Opa, já estamos de volta, já tomei meu cafezinho ali, meu pãozinho de queijo e agora vamos seguindo com mais moda.
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2: Web Rádio Principal FM. E a hora certa.
3: 21 horas e 55 minutos.
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0: E a temperatura?
3: 5 graus.
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3: Arábia Saudita e Uruguai empataram por 1-1 na estreia das duas seleções pelo Grupo H da Copa do Mundo de 2026. Os sauditas surpreenderam ao abrir o placar aos 41 minutos do primeiro tempo com Abdulela Al-Anri, aproveitando uma falha do goleiro Muslera após cobrança de escanteio. O Uruguai encontrou dificuldades para furar a defesa adversária, mas cresceu na etapa final e chegou ao empate aos 35 minutos, quando Maxi Araújo aproveitou o rebote do goleiro Mohamed Al-Oaiz dentro da área. Com o resultado, o Grupo H ficou completamente equilibrado, já que Espanha e Cabo Verde também empataram sem gols na rodada de abertura. Assim, todas as quatro seleções somam um ponto após o primeiro jogo. Apesar da pressão uruguaia, com maior posse de bola e várias oportunidades criadas, a Arábia Saudita mostrou organização defensiva e contou com grande atuação de Al-Oaiz para segurar o empate até o apito final.
4: 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E a temperatura?
5: 5 graus.
6: 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E a hora certa?
5: 22:13.
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0: Principal FM informa a hora certa.
1: 10:15.
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0: Queria ver com a galera. Gera, vamos ver a galera, quer ver? Pra ver se vocês estão afinadinhos, só o refrão sem a banda aqui, só vocês.
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1: Estamos indo embora e fechamos muito bem com Sérgio Reis, Saudade de Minha Terra. E agora é hora da gente ir embora, voltar na estrada. Mais uma vez, obrigado você pelo carinho da audiência aqui do amigo Elmer de Andrade com a sua rádio, com o Sertanejo Classe A. Eu volto na próxima edição. Um abraço e até!
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6: A partir de agora tem duas horas com o melhor do romantismo do rádio. O Love Music pede passagem e eu, Maria Lima, chego junto com as mais lindas canções. Escolhemos a dedo as canções que tocam no coração. Vem conferir o Love Music.
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2: Esse bloco foi incrível. Já já tem mais Love Music.
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2: É amor no ar. No Love Music é assim, muito romantismo. Daqui a pouco tem mais.
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2: Voltamos a apresentar o Love Music. Vem comigo.
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3: Principal FM, informa a hora certa.
4: 23 horas e 45 minutos.
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6: E a temperatura?
7: 4 graus.
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1: Zero hora.
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0: Hora, um minuto, horário de Brasília. Paz e bem, salve Maria Imaculada. Muito bom dia para você, meu amigo, para você, minha amiga, que sintoniza a Rádio Imaculada na Grande São Paulo, por todo o Brasil, pela Rede Imaculada de Comunicação. Bom dia também para você, meu amigo, minha amiga, você que está conosco pela internet no site miliciadaimaculada.org.br. A você que nos ouve pelo nosso aplicativo Imaculada Play, através da Alexa ou do áudio da TV Imaculada, na nova parabólica digital. Bom dia, que Deus abençoe você que está conosco. Eu, Leandro Barçan, na primeira edição do programa Igreja no Rádio, e os trabalhos técnicos de Rivaldo Chagas. Bom dia, Rivaldo! Rádio Imaculada. O Evangelho em primeiro lugar. Um abraço carinhoso para os nossos amigos, Renato Figueiredo. Bom descanso, Renato. Bom descanso, Gil Ortiz, que esteve aqui na apresentação até a meia-noite. E que Deus abençoe a nossa quinta-feira. Hoje, dia 18 de junho de 2026, estamos na 11ª Semana do Tempo Comum. E no calendário religioso, nós vamos pedir a intercessão dos santos. Vamos começar aqui com o civil. Hoje é dia do químico, parabéns. Hoje também é o dia da imigração japonesa, dia da gastronomia sustentável. É dia do orgulho autista. Hoje também é o dia internacional de combate ao discurso de ódio. Na liturgia de hoje, primeira leitura está em Eclesiástico capítulo 48, versículos 1 ao 15. O salmo de hoje é o 96-97. A resposta é: ó justos, alegrai-vos no Senhor. E hoje também no Santo Evangelho, Mateus capítulo 6, versículos 7 ao 15. Então, Mateus capítulo 6, versículos 7 ao 15. Vós deveis rezar assim. E a oração que o Senhor ensina, a oração do Pai Nosso. Nesse dia 18, pedimos a intercessão de São Gregório Barbarigo, servidor da Igreja, rogai por nós. Estamos com você aqui através do nosso WhatsApp, recebendo a sua participação, o seu bom dia, o seu alô, as suas intenções para a coroa de São Maximiliano Kolbe. Daqui a pouquinho é o 11 98904 3747, 11 98904 3747. Especialmente neste dia 18, que o Evangelho nos traz, como falamos, Jesus ensinando o Pai Nosso. E a nossa pergunta de hoje é em relação a isso. A oração do Pai Nosso é o modelo que Jesus nos deixou. Qual dessas frases, seja feita a vossa vontade, ou perdoai as nossas ofensas, você mais precisa colocar em prática hoje? Então, qual dessas duas frases, seja feita a vossa vontade, ou perdoai as nossas ofensas, você mais precisa colocar em prática hoje na sua oração? É a nossa perguntinha do dia. Espero que você participe conosco, tá? E depois eu vou relembrar aqui para você, tá bom? Que tá chegando no programa Igreja no Rádio. Tudo isso e muito mais no programa de hoje, que está apenas começando.
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0: Que bênção de Deus, começando este novo dia, esta quinta-feira, dia 18, com alegria, com muita fé, muita esperança em nossos corações. Louvado seja Deus. Queremos assim começar o nosso dia na presença de Jesus e de Maria. Começando com o pensamento de Padre Kolbe, que diz: a Imaculada protege a nossa vida entre os seus braços, abençoa e reforça todo desejo de bem. Por mais que tentemos, não poderemos entender o quanto Jesus fez por nós, disse o padre José Ribola. E tudo o que Jesus fez foi por sua mãe, porque sua mãe o trouxe até nós, feito homem. Sabendo o quanto Jesus exalta e ama sua mãe, por tê-lo feito nosso irmão, como nós deixaríamos de querer conhecer sempre essa mulher extraordinária? E conhecendo-a, amá-la com grande amor, pois a mãe do meu irmão e do meu melhor amigo é também minha mãe. Entende-se então que os santos da Igreja tenham falado e escrito tanto sobre Maria e a tenham amado tanto. Quanto mais exaltamos Maria Santíssima, exaltaremos o seu Filho, Jesus Cristo. Se Maria brilha e reina como rainha, é porque recebe todo o brilho e poder das mãos do Senhor. Guardemos isto no nosso coração. Toda atitude de Nossa Senhora nos Evangelhos, especialmente em seu silêncio, coloca Cristo em evidência. Ela se esconde no silêncio para que Jesus aparecesse em sua missão messiânica. Meditemos no silêncio heróico de Maria, quando, grávida do Espírito Santo, guardou silêncio até que o próprio Deus explicasse ao esposo José qual era a situação através do anjo. Que silêncio destacou Jesus como o Messias prometido, o Salvador. Esse silêncio de Maria, muitas vezes, na nossa vida, precisa acontecer. Possamos guardar em silêncio as nossas inquietudes, conversar com Deus, como Jesus nos ensinou a rezar o Pai Nosso, a entregar ao Senhor todo o nosso ser. Imitemos Maria também nesse silêncio. Entreguemos a ela nossa vida, como Mãe de Deus e nossa, pois temos a certeza de que estaremos louvando e bendizendo ao Senhor Jesus Cristo por meio dela. Peçamos a sua intercessão, rezando esta Ave Maria por você, pela sua família, pelas suas intenções mais íntimas do seu coração. Ave Maria, cheia de graça, o Senhor é convosco. Bendita sois vós entre as mulheres, e bendito é o fruto do vosso ventre, Jesus. Santa Maria, Mãe de Deus, rogai por nós, pecadores, agora e na hora de nossa morte. Amém. E vamos ouvir Maria e o Anjo com Anjos de Resgate e Celina Borges. 0:09. Bom dia.

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2: Muito obrigado pela sua audiência no programa Igreja no Rádio, com essa linda canção, não é? Elevando o nosso coração a Deus. Um abraço carinhoso aos ouvintes da Rádio Colmeia FM de Cascavel, no Paraná. Bom dia também aos ouvintes da Rádio Nazaré FM de Belém do Pará. Bom dia também para você de Araraquara, interior de São Paulo, pela Web Rádio Católica. Obrigado também você que ouve a Rádio Imaculada na Grande São Paulo, a 1490 AM. Um abraço também aos ouvintes de Delmiro Gouveia, Alagoas, pela Rádio Educativa FM. E São Raimundo Nonato, Piauí, pela Rádio Cultura FM. Bom dia! E agora, trazendo a sua catequese, o Padre Zezinho com palavras que não passam.
3: Irmão, irmã, façamos catequese. Se você tem filhos, é adulto e pode fazer alguma coisa como católico, onde você está, faça, porque isso vai ser a medida do seu catolicismo. Ultimamente, pela pedofilia na internet, adolescentes e crianças entraram como produto de alto consumo nos mais de 6 bilhões de habitantes do planeta. Já falam 8 bilhões. Até hoje, contabilizados, calculava-se em 500 milhões o número das vítimas da indústria do prazer que vem pelas drogas e pelo sexo. Prazer na hora, dor a curto e longo prazo. Pense nisso. Você é católico? Pense nisso. Cantem comigo.

0:19, horário de Brasília. Que bom, gente, nesse dia 18 nós vamos iniciar a novena em preparação para a festa de Nossa Senhora do Perpétuo Socorro. A festa dia 27 de junho. Nós já estamos hoje já iniciando esta linda novena. Você vai acompanhar logo mais na nossa programação, depois da 1 da manhã, tá? 1 da manhã, nós teremos um momento Você no Coração da Mãe. Pouquinho antes, vamos iniciar o primeiro dia, né, da novena de Nossa Senhora do Perpétuo Socorro. Esse título tão importante para todos nós, católicos, cristãos, né? Demos graças a Deus, Maria, em homenagem e agradecimento à sua atenção constante, perpétua, para com a humanidade. Jesus é o perpétuo socorro em nossa vida. Graças a Deus, né? Vou repetir aqui a nossa perguntinha de hoje. Agradeço aqui os nossos ouvintes, já estão conversando conosco através do WhatsApp. Obrigado a Milena Rosângela, de São Paulo, Sapopemba, já respondeu. Seja feita a vossa vontade, é a resposta dela. E você? A nossa pergunta de hoje. A oração do Pai Nosso é o modelo que Jesus nos deixou de oração. Qual dessas frases, seja feita a vossa vontade, ou perdoai as nossas ofensas, você mais precisa colocar em prática hoje? Responda aqui pelo WhatsApp 11 98904 3747. Participe com a gente, viu? Daqui a pouquinho nós vamos rezar a coroa em louvor a São Maximiliano Kolbe. E você pode já apresentar as suas intenções também. Vamos rezar juntos, começar bem o nosso dia na presença de Deus, em oração. Vamos ouvir mais uma linda canção agora com o Padre Reginaldo Manzotti, Santa Maria do Brasil, 21 minutos deste novo dia. Bom dia!

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1: 0h25 e o Papa escreveu ontem, quarta-feira, nas redes sociais: acolho com satisfação o acordo alcançado entre a República Islâmica do Irã e os Estados Unidos da América, que será assinado na sexta-feira, como encorajador resultado de um paciente trabalho de diálogo e de negociação. Expresso minha gratidão aos países que se empenharam em favorecer o encontro entre as partes e tornar possível tal entendimento. Faço votos que este acordo possa contribuir para fortalecer a confiança recíproca, a segurança e a estabilidade no Oriente Médio, promovendo caminhos de diálogo e de cooperação entre os povos. Também escreveu: chegam notícias dolorosas sobre a guerra na Ucrânia, que continua a se ampliar. Tantas vítimas inocentes, socorristas mortos, igrejas e locais de patrimônio cultural devastados pelas chamas. Estou próximo daqueles que choram seus entes queridos, dos feridos e daqueles que, em meio à violência, continuam a servir a vida com coragem. E ele faz um apelo: rezemos juntos para que esta guerra termine. Peçamos ao Senhor para abrir os caminhos de diálogo, extinguir o ódio e tornar possível uma paz justa e duradoura.
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3: 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Eu te exalto porque me salvaste e não deixaste meus inimigos rirem de mim. Senhor meu Deus, eu te pedi auxílio e tu me curaste. Salmo 30.
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1: Agora 0h28 no horário de Brasília. Muito obrigado pela sua companhia no programa Igreja no Rádio e saudando os nossos ouvintes que estão com a gente pelo aplicativo Imaculada Play, você que nos ouve de qualquer parte do mundo. Graças a Deus a essa tecnologia, não é, gente? Agradecemos a Deus por essa oportunidade. Um abraço também aos nossos irmãos de Brasília, no Distrito Federal, pela Rádio Nova Aliança FM. Na Praia Grande, litoral de São Paulo, a Rádio Boa Nova FM. Os ouvintes de Quixadá, no Ceará, pela Rádio Cultura FM. Deus abençoe também. Obrigado você que ouve a Rádio Esperança de Novo Horizonte, no interior de São Paulo. Também lá em Jaboticabal, a Rádio Vida Nova FM. A Rádio Alvorada de Londrina, no Paraná. E a Divi FM de Divinópolis, em Minas Gerais. Bom dia!
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1: Louvado seja nosso Senhor Jesus Cristo.

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2: Que Deus em sua infinita bondade abençoe a nossa quinta-feira, para que seja cheia de paz, amor, saúde e muita alegria. Que você seja muito abençoado, você e sua família.
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2: E você participando junto comigo aqui da madrugada no 419-8718-9950. Sinal de Deus em todo lugar, anjos de resgate, majestosa Eucaristia.

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2: 0:50.
0: 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E a temperatura?
2: 3 graus.
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4: Johnny Quest na parada com seu Hit Sertanejo. Chegamos em alto volume com as balas de plantão para os cowboys e as cowboys.

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0: Tá, Johnny, e o seu hit sertanejo, mais um bloco legal e a sua participação, vai rolar aqui a participação dele, dela e você ligadinha com a primeiríssima no melhor programa sertanejo do Brasil, Hit Sertanejo, se liga!
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1: Finalzinho de mais um Hit Sertanejo. Voltamos amanhã e com você na minha companhia, na cola da melhor, na primeiríssima. Até lá!

Nosso muito bom dia para você que sintoniza a Rádio Imaculada na Grande São Paulo e por todo o Brasil, através da Rede Imaculada de Comunicação, pela internet também no site miliciadaimaculada.org.br, no aplicativo Imaculada Play, pelo áudio da TV Imaculada, na nova parabólica digital, canal 321. Agradecemos a Deus, vamos rezar juntos o terço da Divina Misericórdia, abrindo nossos corações, depositando na infinita misericórdia de Jesus a nossa vida, nossas famílias. Reze conosco, eu Leandro Barçan na apresentação, com o Rivaldo Chagas nos trabalhos técnicos. Bom dia, Rivaldo, mais uma vez. Vamos acolher você no telefone do ouvinte, 4397-6520, 0 operadora 11, 4397-6520. Vamos rezar também pelo WhatsApp, recebendo o seu áudio, no máximo um minutinho. Sempre abaixe o volume do rádio para gravar o seu áudio, que é importante para a gente ouvir você, a sua voz, e não o som do rádio, né? E a gente consegue entender melhor a sua intenção. Se for rezar ao vivo também, abaixe o volume do rádio, ouça pelo retorno do telefone. Vamos confiar a Jesus misericordioso nossos mirites, nossos representantes, voluntários e funcionários da Milícia da Imaculada. Confiando também a nossa obra, todas as necessidades da nossa obra de evangelização. Coloquemos juntos, então, nesse momento de oração, você que reza conosco. Participe e vamos iniciar a nossa oração com um pensamento tirado do Diário de Santa Faustina, número 299. Os dois raios na imagem representam o sangue e a água. O raio pálido significa a água que justifica as almas. O raio vermelho significa o sangue que é a vida das almas. Esses dois raios jorram das entranhas da minha misericórdia, quando na cruz o meu coração agonizante foi aberto pela lança. Possamos confiar no Senhor inteiramente, dizendo: Jesus, eu confio em vós. Iniciemos em nome do Pai, do Filho e do Espírito Santo. Amém. Pai nosso que estais nos céus, santificado seja o vosso nome. Venha a nós o vosso reino. Seja feita a vossa vontade, assim na terra como no céu. O pão nosso de cada dia nos dai hoje. Perdoai-nos as nossas ofensas, assim como nós perdoamos a quem nos tem ofendido. E não nos deixeis cair em tentação, mas livrai-nos do mal. Amém. Peçamos a intercessão de Nossa Senhora, Mãe da Divina Misericórdia. Ave Maria, cheia de graça, o Senhor é convosco. Bendita sois vós entre as mulheres, e bendito é o fruto do vosso ventre, Jesus. Santa Maria, Mãe de Deus, rogai por nós, pecadores, agora e na hora de nossa morte. Amém. Professemos nossa fé dizendo: creio em Deus Pai Todo-Poderoso, Criador do céu e da terra, e em Jesus Cristo, seu único Filho, nosso Senhor, que foi concebido pelo poder do Espírito Santo, nasceu da Virgem Maria, padeceu sob Pôncio Pilatos, foi crucificado, morto e sepultado, desceu à mansão dos mortos, ressuscitou ao terceiro dia, subiu aos céus, está sentado à direita de Deus Pai Todo-Poderoso, donde há de vir a julgar os vivos e os mortos. Creio no Espírito Santo, na Santa Igreja Católica, na comunhão dos santos, na remissão dos pecados, na ressurreição da carne, na vida eterna. Amém.

0: confiando você, sua família, suas intenções. Vamos pedir juntos aqui pelas intenções do Gilson Cândido, de Santo São Paulo. Deus abençoe, Gilson. Obrigado pela doação para a Milícia da Imaculada. A Sandra Valéria de Maceió, Alagoas. Pelas intenções da Maria Gomes, de Santana do Ipanema, Alagoas. Também rezamos pelo José Basílio, de Santo André, São Paulo. Pela Zilda Souza, de Fortaleza, no Ceará. Rezamos também pela Júlia de Santos, São Paulo. Intenções do Antônio Pereira, de Pará de Minas, em Minas Gerais, por toda a família. Cleonice Maria de Londrina, no Paraná. Rezamos por você, pelo Tristão e família, pela Jéssica, que está na espera de um implante de rins. Nossas orações. Pelo Givanildo de Teixeira de Freitas, na Bahia, e sua família, e todos que estão trabalhando nesta madrugada. Rezamos pela Terezinha, de São Luís do Maranhão. Bom dia. Obrigado, César Teles, da Ilha do Mosqueiro, Belém do Pará. E que Nossa Senhora passe à frente da sua viagem, que fará para Goiânia, né? É isso mesmo. Caso do seu amigo Jesus. Então, que Deus abençoe. Que você tenha aí uma boa viagem. Dê aquele abraço do Jesus Augusto por nós, tá bom? Pelo Odir Santana, de Santo André, São Paulo. Rubens Gomes de Melo, Aline Santana, Roberto Mesas, La Torre Zerta, nossas orações. Vamos ouvir também a participação dos nossos irmãos, o Antônio Serrão, de Ananindeua. Bom dia.
1: Bom dia, aqui é o Antônio Serrão, aqui de Ananindeua. Quero fazer um pedido de oração para mim e para minhas filhas, a Priscila, a Ariane, a Ilana, e para o meu filho Júnior, lá em Benevide. E para minhas netas, a Naira e Beatriz. E para o meu neto João, para o meu bisneto Cauê. E para minha bisneta Luana. E para minhas irmãs Adélia, Adelaide, a Ângela e a Cristina e a Aida, lá em Marituba. E para a família Serrão de Araújo, lá em Marituba, todo. Bom dia. Salve Maria Imaculada e fique com Deus aí.
0: Amém. Salve Maria Imaculada. Obrigado, Antônio. Vamos ouvir a Clotilde Amâncio, de Itambé, no Paraná.
2: Obrigado. Bom dia.
3: Bom dia, Leandro. Quero colocar todas as intenções que trago no meu coração. Deus sabe quais são minhas intenções. Rezo também pela cirurgia que eu vou fazer. Passar para o procedimento dia 23, no Hospital de Maringá. Que Maria passe na frente, Jesus coloque a mão sobre a mão dos médicos. Com muita fé, que o tio de Amâncio de Melo Mendonça, e também é Paraná. Os que estão internados nos hospitais, rezo pelos acamados e por todos que necessitam de nossas orações, por todos que neste momento estão acompanhando a Ministra Imaculada, rezando o Terço da Misericórdia e o Santo Rosário. Salve Maria Imaculada, paz e bem.
0: Paz e bem.
3: Júlio Amâncio de Melo Mendonça e também Paraná. Bom dia, Leandro.
0: Bom dia, obrigado. Deus abençoe Clotilde e todos que estão rezando conosco. Vamos ao telefone. Alô, bom dia.
4: Bom dia.
0: Bem-vindo, quem fala?
4: É Cícero Teixeira da Silva, aqui do Vale do Regnaldo, Maceió, Alagoas.
0: Ótimo, é Cícero, né? Seja bem-vindo, meu irmão. Vamos ouvir suas intenções.
4: As minhas intenções é a intenção de todos os trabalhadores, a intenção de do Santo Padre, Papa Leão XIV, a intenção de todas as almas do purgatório, a intenção de todos Padre Bispo e Diáconos, intenção do nome da guarda, amém.
0: Amém. Então rezemos juntos por suas intenções, sua família, cada um dos nossos ouvintes. Pedimos a misericórdia divina, meditando sobre a oração e agonia de Nosso Senhor Jesus Cristo no Horto das Oliveiras. Eterno Pai, eu vos ofereço o corpo e sangue, alma e divindade de vosso diletíssimo Filho, Nosso Senhor Jesus Cristo, em expiação dos nossos pecados e os do mundo inteiro. Pela sua dolorosa paixão.
4: tenha misericórdia de nós, o mundo inteiro, Senhor.
0: Pela sua dolorosa paixão.
4: Tenha misericórdia de nós, o mundo inteiro, Senhor.
0: Pela sua dolorosa paixão.
4: Tenha misericórdia de nós, o mundo inteiro, Senhor.
0: Pela sua dolorosa paixão.
4: Tenha misericórdia de nós, o mundo inteiro, Senhor.
0: Pela sua dolorosa paixão.
4: Tenha misericórdia de nós, o mundo inteiro, Senhor.
0: Pela sua dolorosa paixão.
4: Tenha misericórdia de nós, o mundo inteiro, Senhor.
0: Pela sua dolorosa paixão.
4: Tenha misericórdia de nós, o mundo inteiro, Senhor.
0: Pela sua dolorosa paixão.
4: Tenha misericórdia de nós, o mundo inteiro, Senhor.
0: Pela sua dolorosa paixão.
4: Tenha misericórdia de nós, o mundo inteiro, Senhor.
0: Pela sua dolorosa paixão.
4: Tenha misericórdia de nós, do mundo inteiro, Senhor.
0: Ó sangue e água, que jorrastes do coração de Jesus, como fonte de misericórdia para nós, eu confio em vós. Muito obrigado pela participação, Cícero, um ótimo dia, e que Jesus misericordioso, por intercessão de Nossa Senhora e de São Maximiliano Kolbe, abençoe a você e toda a sua família.

0: Aguardamos também a sua participação ligando 0 operadora 11 4397 6520. Rezemos juntos, com confiança, pedindo a misericórdia divina. Pelas intenções da Maria da Silva e o Zé Soares de Engenheiro Caldas, Minas Gerais. Também rezamos pela Maximília de Vacaria, do Rio Grande do Sul, especialmente a intenção do José Pedro. Vamos rezar por ele, é o neto, né? Rezamos por toda a família. O Robério de Cubatão, no litoral de São Paulo. Rezamos pelo Pedro Chaves de Concórdia, do Pará. Luciene Santiago de Fortaleza, no Ceará. Pelo João César de Fartura, São Paulo. Ana de Giraldo Ponciano, Alagoas. Rezamos também por Patrícia Lima, de Maceió, Alagoas. Rezemos juntos também com a Eva Sueli, de Pacaembu, no interior de São Paulo. O Jarbas Alves, de São Paulo, capital. Isaías Marques, de Diadema, São Paulo. Também por Gilmara, de Castanhal, no Paraná. E a Lucidalva Monteiro, também de Belém do Pará. Vamos ouvir mais intenções. Agradecemos a Edith, de São Bernardo. Bom dia, Edith. Ai,
1: bom dia.
0: Bom dia.
1: Bom dia, Leandro. Salve, Maria Imaculada. Leandro, estou pedindo oração para mim mesmo, para toda a minha família, para todos que estão ouvindo, para vocês todos da rádio, o nosso Pai Espiritual, Frei Sebastião. Que Deus, a Nossa Senhora, abençoe a todos. Salve, Maria Imaculada.
0: Amém. Salve Maria Imaculada. Vamos ouvir também o Jorge Luiz de Carandaí, Minas Gerais. Bom dia, Jorge.
2: Bom dia, salve Maria Imaculada. Aqui é Jorge Luiz de Carandaí, Minas Gerais. Gostaria de pedir orações nesse texto da misericórdia por todas as pessoas que precisam e pedem nossas orações. Pela minha filha Antonella, minha esposa Danila, pelo meu pai José Pedro, minha madrasta Lucinéia, meus irmãos Joyce, Júnior e João Paulo, minhas sobrinhas Maju e Alice, pelas famílias Silva, Damasceno e Oliveira. Salve Maria Imaculada.
0: Salve Maria Imaculada, Deus abençoe. Rezemos juntos pelas suas intenções, por cada um dos nossos ouvintes, cada família. Vamos rezar por todos os enfermos, todos que estão no leito de hospital, acamados, em casa, pelos profissionais da saúde, pelos cuidadores. Rezemos que Deus dê muita luz, sabedoria, né? Muita força e também muita paciência para os nossos irmãos que cuidam dos enfermos. Vamos pedir a misericórdia divina agora, meditando sobre a flagelação de nosso Senhor Jesus Cristo. Eterno Pai, eu vos ofereço o corpo e sangue, alma e divindade de vosso diletíssimo Filho, nosso Senhor Jesus Cristo, em expiação dos nossos pecados e os do mundo inteiro. Pela sua dolorosa paixão, tende misericórdia de nós e do mundo inteiro. Pela sua dolorosa paixão, tende misericórdia de nós e do mundo inteiro. Pela sua dolorosa paixão, tende misericórdia de nós e do mundo inteiro. Pela sua dolorosa paixão, tende misericórdia de nós e do mundo inteiro. Pela sua dolorosa paixão, tende misericórdia de nós e do mundo inteiro. Pela sua dolorosa paixão, tende misericórdia de nós e do mundo inteiro. Pela sua dolorosa paixão, tende misericórdia de nós e do mundo inteiro. Pela sua dolorosa paixão, tende misericórdia de nós e do mundo inteiro. Pela sua dolorosa paixão, tende misericórdia de nós e do mundo inteiro. Pela sua dolorosa paixão, tende misericórdia de nós e do mundo inteiro. Ó sangue e água que jorrastes do coração de Jesus, como fonte de misericórdia para nós, eu confio em vós.

0: Rezemos, irmãos, com as intenções que chegam para a gente. Participe ao vivo ligando 0 operadora 11 4397 6520. Será um prazer rezar aqui com você pelas suas intenções. Coloquemos, então, depositando o Sagrado Coração de Jesus, nossa vida, nossas famílias. Pelas intenções da Gislene Maria de Itaúna, em Minas Gerais, a saúde da sua mãe que está internada, força, paz, confiança. Pelas intenções de Milena Rosângela de Sapopemba, São Paulo. Também rezamos pela Edileuza de São José da Tapera, Alagoas. Deus abençoe, minha irmã. Intenções da Rosângela de Campina Grande, Paraíba. Obrigado também a Liliane Lobato de Ananindeua, no Pará, a Simone de São Paulo, a Fátima de Rio Largo, Alagoas. Vamos rezar pela Fátima e sua família, ela que entregou um filho a Deus ontem, né, faleceu. Que Deus conforte a Fátima e acolha seu filho na glória eterna. Rezemos por toda a família, que tenham todo o conforto de Jesus e Maria. Vamos confiar mais agora, ouvindo as intenções. Obrigado, Maria de Lourdes, de São Bernardo. Bom dia.
1: Bom dia, Leandro. Bom dia, Rivaldo, equipe. Peço oração para mim, para minha família. Peço oração para Maria Macedo, recuperação da cirurgia. E peço oração para o meu sobrinho Elvis, que, graças a Deus, ele melhorou. Já foi para o quarto. E hoje também em oração especial para Edilisa de Itapera. Hoje é aniversário dela. Então, se ela estiver ouvindo, senhora Edilisa, meus parabéns pelo seu aniversário, tá? Que Deus te abençoe, que Nossa Senhora cubra a senhora com manto santo dela. Leandro, hoje é aniversário dela, viu?
0: Que bom. Vamos dar parabéns aqui para ela. Ela mandou um áudio, foi bem grande, mas eu vou colocar um trechinho aqui do áudio. Aí, Edileuza, bom dia e parabéns.
2: Bom dia, Leandro. Hoje é meu aniversário, Leandro. Reza aí por mim, Leandro. Fica acompanhando uma data. Já me acordei cedo, o Gorete já fez eu chorar aqui. Com tanta mensagem linda. Eu sou Edileuza, veio do Santo Município São José Tapera. Hoje é dois dias especial para mim. Aliás, três. Mais um ano de vida que estou completando hoje. Uma quinta-feira eucarística. E o dia 18, o dia da aliança de Mãe Rainha. De tarde estou na missa, se Deus quiser. E sábado, uma grande festa católica na minha casa, viu? Sábado tem uma grande festa. Quando chegar na hora do fogão de lenha, me jogo na piscina, viu?
0: Tá
2: aí,
0: bom.
2: Que Deus abençoe.
0: Amém. Edileuza, Deus abençoe, muitos anos de vida, muita saúde, tá? Que Deus te ilumine cada dia mais e todos os aniversariantes deste dia 18 de junho. Vamos ao telefone. Alô, bom dia.
3: Alô, bom dia, Leandro. Salve Maria Imaculada.
0: Salve Maria Imaculada. Quem fala?
3: A Eva Sueli de Pacaembu.
0: Seja bem-vinda, Eva Sueli. Vamos ouvir suas intenções, Eva.
3: Para você e toda a sua família, para toda a família do Rivaldo, para toda a família do Robinho, para o meu grande amigo Nino de Osasco, para minha grande amiga Nice de Irapuru, para a Fátima, para a Paula, para todos que estão conosco nesse momento de oração, para todos que fazem tratamento oncológico, para toda a minha família e para mim. Salve Maria Imaculada.
0: Salve Maria Imaculada. Rezemos juntos por você, por cada ouvinte. Pedimos a misericórdia divina, meditando sobre a coroação de espinhos de nosso Senhor Jesus Cristo. Eterno Pai, eu vos ofereço o corpo e sangue, alma e divindade de vosso diletíssimo Filho, nosso Senhor Jesus Cristo, em expiação dos nossos pecados e os do mundo inteiro. Pela sua dolorosa paixão,
3: tende misericórdia de nós e do mundo inteiro.
0: Pela sua dolorosa paixão,
3: tende misericórdia de nós e do mundo inteiro.
0: Pela sua dolorosa paixão,
3: tende misericórdia de nós e do mundo inteiro.
0: Pela sua dolorosa paixão,
3: tende misericórdia de nós e do mundo inteiro.
0: Pela sua dolorosa paixão,
3: tende misericórdia de nós e do mundo inteiro.
0: Pela sua dolorosa paixão,
3: tende misericórdia de nós e do mundo inteiro.
0: Pela sua dolorosa paixão,
3: tende misericórdia de nós e do mundo inteiro.
0: Pela sua dolorosa paixão,
3: tende misericórdia de nós e do mundo inteiro.
0: Pela sua dolorosa paixão,
3: tende misericórdia de nós e do mundo inteiro.
0: Pela sua dolorosa paixão,
3: tende misericórdia de nós e do mundo inteiro.
0: Ó sangue e água, que jorrastes do coração de Jesus como fonte de misericórdia para nós, eu confio em vós. Muito obrigado, Eva Sueli, um ótimo dia, e que Jesus misericordioso, por intercessão de Nossa Senhora e de São Maximiliano Kolbe, abençoe a você e toda a sua família.

0: Rezemos juntos, meus irmãos. O telefone está à disposição, 0 operadora 11 4397 6520 4397 6520. As intenções do Francivaldo de São Luís do Maranhão, Deus abençoe. Irani Carmo de Morro do Chapéu, na Bahia, bom dia. Também a Gorete de Campina Grande, na Paraíba, bom dia. Rezamos pelo Paulo Simões de Itápolis, no interior de São Paulo, pelo Jonathan Rafael, que volte para casa, pela sua vida financeira, pela família. A Francilene de São Luís do Maranhão, e que Deus conforte o seu coração na perda do seu tio. Saúde para sua mãe, família Pinto. Nossas orações aí, Francilene, que Deus conforte vocês. Vamos também rezar com a intenção de Jailson, de Santana do Ipanema, Alagoas. Bom dia.
1: Bom dia, Leandro. Bom dia a todos. Que Deus os abençoe. Primeiro que tudo, quero agradecer a Deus pelo dom da vida. Quero pedir oração pela minha saúde, pela saúde da minha esposa, das minhas filhas, dos meus filhos, dos meus netos, pelos moradores de rua encarcerados, pelas pessoas que se encontram no leito do hospital e pela paz no mundo. Jailson de Santana do Ipanema, Alagoas. Salve Maria Imaculada.
0: Salve Maria Imaculada, Deus abençoe meu irmão. Também com o Adeildo Brás de Major Isidoro, Alagoas.
2: Bom dia, Leandro. Salve Maria Imaculada. Quero agradecer a Deus pelo dom da vida, saúde da minha família. Quero rezar para você, Leandro, com a família, ao Rivaldo, ao Albinho, ao Sebastião, Papa Leão XIV, e rezar para todos os ouvintes da Rádio Imaculada que estão rezando, rezar pelas criancinhas, pela paz do mundo, para aqueles que estão nos hospitais precisando de oração, e rezar pelas almas dos falecidos, rezar para todos. E amém, Adeildo Brás, Sítio Bezerra, Mogi das Cruzes, Alagoas.
0: Amém, Deus abençoe Adeildo, toda a sua família, obrigado. Vamos continuar convidando você a participar. Está o telefone 0 operadora 11 4397 6520. Vamos acompanhar mais uma intenção. Agradecemos aqui o José da Silva de São Paulo e Itaim Paulista.
3: Deus abençoe o seu dia, Leandro Baixa.
0: Amém.
3: O dom, você tem o dom é desse trabalho lindo, abençoado por Deus, isso é muito bom, viu? É fazer o bem, sempre, né? Trabalhando para fazer o bem, ganhando pelo seu bem, pelo seu trabalho, pelo seu esforço, isso é muito bom. Jesus só vai abençoar você cada vez mais e a todos que trabalham na Rádio Imaculada, Conceição, né, Robinho, etc, etc, etc. Né? Todos e todas. Que maravilha. Amém.
0: Amém. Muito obrigado, José da Silva. Deus abençoe você e toda a sua família. Obrigadão de coração. Vamos rezar também, colocando em oração todos os desempregados. Pedimos a misericórdia divina, meditando sobre Jesus carregando a cruz para o Calvário. Eterno Pai, eu vos ofereço o corpo e sangue, alma e divindade de vosso diletíssimo Filho, nosso Senhor Jesus Cristo, em expiação dos nossos pecados e os do mundo inteiro. Pela sua dolorosa paixão, tende misericórdia de nós e do mundo inteiro. Pela sua dolorosa paixão, tende misericórdia de nós e do mundo inteiro. Pela sua dolorosa paixão, tende misericórdia de nós e do mundo inteiro. Pela sua dolorosa paixão, tende misericórdia de nós e do mundo inteiro. Pela sua dolorosa paixão, tende misericórdia de nós e do mundo inteiro. Pela sua dolorosa paixão, tende misericórdia de nós e do mundo inteiro. Pela sua dolorosa paixão, tende misericórdia de nós e do mundo inteiro. Pela sua dolorosa paixão, tende misericórdia de nós e do mundo inteiro. Pela sua dolorosa paixão, tende misericórdia de nós e do mundo inteiro. Pela sua dolorosa paixão, tende misericórdia de nós e do mundo inteiro. Ó sangue e água, que jorrastes do coração de Jesus como fonte de misericórdia para nós, eu confio em vós.

0: Reze conosco a quinta dezena do Texto da Misericórdia, 0 operadora 11-4397-6520. 4397-6520. Agradecemos a sua companhia e por rezar conosco. Agora marcando aqui os termômetros 12 graus, com sensação de 10 graus aqui na sede da Milícia da Imaculada, confiando a Jesus misericordioso todos os nossos irmãos em situação de rua, aqueles que estão nos abrigos. Rezemos também pelos nossos irmãos dependentes químicos, pelas intenções de todas as famílias, pela Olivanda de Governador Valadares, em Minas Gerais. Obrigado, Olivanda. Rezamos também com Berenice de Juazeiro do Norte, no Ceará. Rezando por todos os idosos e pelas crianças, pela paz mundial, pelo Papa Leão XIV. Vamos rezar também com as intenções de Vitor de São Gonçalo do Pará, Minas Gerais. Bom dia.
1: Bom dia, Leandro. Paz e bem. Salve Maria Imaculada. Aqui é o Vitor de São Gonçalo do Pará, Minas Gerais. Leandro, vamos pedir orações para minha família, para meu pai, para minha mãe, para meu irmão, para minha esposa, para minha filha, para todo mundo nesse momento que estão na sala de cirurgia, nos hospitais, moradores de rua, todos os motoristas, que Nossa Senhora da Aparecida, São José, nos abençoe esse dia, que esse dia seja maravilhoso, de paz. E salve Maria Imaculada.
0: Salve Maria Imaculada. Bom dia, Deus abençoe, meu irmão. Também o Adalmir em Divinópolis, bom dia.
2: Em primeiro lugar, agradecer a Deus pela vida. Peço orações pela minha saúde, saúde da minha esposa, meus filhos, meus netos. Enfim, toda a minha família. E peço orações para você, Leandro, sua família, pelo rival de família. Agradecer a Deus por tudo que Ele nos tem feito. Agradecer a Deus pelo esse dia maravilhoso. E peço por tudo que está com o texto na mão, rezando esse texto. Salve Maria Imaculada.
0: Salve Maria Imaculada. Deus abençoe também a Gislene Maria de Itaúna, Minas Gerais, sua filha. Rezamos pela sua mãe, pelo José de São Vicente, São Paulo, o Antônio Marcos de Pará de Minas, Minas Gerais, pelo João de Mirassol, no interior de São Paulo, pelo José Xavier de Itaíba, Pernambuco. Todos que não podem participar conosco também, registrando suas intenções. E pelo Antônio Marcos de Pará de Minas, Minas Gerais. Vamos ao telefone para a quinta dezena. Alô, bom dia.
3: Bom dia, Leandro. Salve Maria Imaculada.
0: Salve Maria Imaculada. Quem fala?
3: César Teles.
0: Seja bem-vindo, César Teles. Está em viagem?
3: O início é hoje à tarde.
0: Hoje à tarde. Está no Rio de Janeiro ainda?
3: Ainda estou no Rio de Janeiro.
0: Muito bem. Desejamos boa viagem.
3: Obrigado, Leandro. Agradeço a Deus por mais um dia de vida. Que Jesus Maria possa abençoar a minha viagem rumo a Goiânia, na casa de um amigo de Jesus, onde levarei meu conforto, meu abraço a ele e sua família. Vou rezar por você, Leandro, pelo Robinho, pelo Ben Santos, Júnior, Chão, Papo, São 14, pelo Rivaldo, Vale de Paula, rezar pela minha esposa Maria das Graças, meus 4 filhos, meus 8 netos, as 3 bisnetas, Lara Maria, Heloísa, por rezar por Doraci, Rui Jacó, Sebastião Damasceno, Graceli Tavares, Marta e família em Belém, Maria Lúcia, que fica cirurgião nacionalista, que ela tenha sucesso. Vou rezar por pelo Jesus, Adu e Orsino, Sebastião Marina Ayrton, Luiz Aveira e Fernando Fortaleza, José Ambrosio, Antônio Fernandes, Raimundo Esmeralda, Maria da Silva, José Soares, Beto Machado, Olivanda, Eliseu, Geraldinho Pereira, André Ramos e família, Nayanã, Maximília, Ofélio, Beto Silveira, Carlinha, Maria Lúcia, Inácio Gorete, Crina Grande, Natalina Dimas, Loura, Eva Mota, o Danilo, Dalva, Dina, José João, Maria Cleusa, Diadema, o Ercílio, o Maria Pereira José Xavier, em Pernambuco, e pela dama de Maria Goretti, Thaís Augusto Alvarenga, marido da Luísa Vieira, e todos que estão com o texto na mão rezando, e por uma graça especial. Amém.
0: Amém, muito obrigado, rezemos juntos, e também pelo Hamilton Ramos lá em Pamplona, na Espanha, rezando com a gente. Vamos pedir juntos, com confiança, a misericórdia divina, meditando sobre a morte de Jesus na cruz. Eterno Pai, eu vos ofereço o corpo e sangue, alma e divindade de vosso diletíssimo Filho, nosso Senhor Jesus Cristo, em expiação dos nossos pecados e os do mundo inteiro. Pela sua dolorosa paixão,
3: tende misericórdia de nós e do mundo inteiro.
0: Pela sua dolorosa paixão,
3: tende misericórdia de nós e do mundo inteiro.
0: Pela sua dolorosa paixão,
3: tende misericórdia de nós e do mundo inteiro.
0: Pela sua dolorosa paixão,
3: tende misericórdia de nós e do mundo inteiro.
0: Pela sua dolorosa paixão,
3: tende misericórdia de nós e do mundo inteiro.
0: Pela sua dolorosa paixão,
3: tende misericórdia de nós e do mundo inteiro.
0: Pela sua dolorosa paixão,
3: tende misericórdia de nós e do mundo inteiro.
0: Pela sua dolorosa paixão,
3: tende misericórdia de nós e do mundo inteiro.
0: Pela sua dolorosa paixão,
3: tende misericórdia de nós e do mundo inteiro.
0: Pela sua dolorosa paixão,
3: tende misericórdia de nós e do mundo inteiro.
0: Ó sangue e água, que jorrastes do coração de Jesus como fonte de misericórdia para nós, eu confio em vós. Muito obrigado, César Teles, um ótimo dia e também boa viagem. Que Jesus misericordioso, por intercessão de Nossa Senhora e de São Maximiliano Kolbe, abençoe a você e toda a sua família. Rezemos juntos. Deus Santo, Deus Forte, Deus Imortal, tende piedade de nós e do mundo inteiro. Deus Santo, Deus Forte, Deus Imortal, tende piedade de nós e do mundo inteiro. Deus Santo, Deus Forte, Deus Imortal, tende piedade de nós e do mundo inteiro. Louvemos a misericórdia divina. Misericórdia divina, que brota do seio do Pai, eu confio em vós. Misericórdia divina, atributo máximo de Deus, eu confio em vós. Misericórdia divina, mistério inefável, eu confio em vós. Misericórdia divina, fonte que brota do mistério da Santíssima Trindade, eu confio em vós. Misericórdia divina, que nenhuma mente, nem humana, nem angélica pode perscrutar, eu confio em vós. Misericórdia divina, da qual provém toda vida e felicidade, eu confio em vós. Misericórdia divina, mais sublime do que os céus, eu confio em vós. Misericórdia divina, fonte de milagres e prodígios, eu confio em vós. Misericórdia divina, que envolve o universo todo, eu confio em vós. Misericórdia divina, que desce ao mundo na pessoa do Verbo encarnado, eu confio em vós. Misericórdia divina, que brotou da chaga aberta do coração de Jesus, eu confio em vós. Misericórdia divina, encerrada no coração de Jesus para nós e, sobretudo, para os pecadores, eu confio em vós. Misericórdia divina, imperscrutável na instituição da Eucaristia, eu confio em vós. Misericórdia divina, na instituição da Santa Igreja, eu confio em vós. Misericórdia divina, no sacramento do Santo Batismo, eu confio em vós. Misericórdia divina, na nossa justificação por Jesus Cristo, eu confio em vós. Misericórdia divina, que nos acompanha por toda a vida, eu confio em vós. Misericórdia divina, que nos envolve de modo particular na hora da morte, eu confio em vós. Misericórdia divina, que nos concede a vida imortal, eu confio em vós. Misericórdia divina, que nos acompanha em todos os momentos da vida, eu confio em vós. Misericórdia divina, que nos defende do fogo do inferno, eu confio em vós. Misericórdia divina, na conversão dos pecadores endurecidos, eu confio em vós. Misericórdia divina, em levo para os anjos, inefável para os santos, eu confio em vós. Misericórdia divina, insondável em todos os mistérios divinos, eu confio em vós. Misericórdia divina, que nos eleva de toda a miséria, eu confio em vós. Misericórdia divina, fonte de nossa felicidade e alegria, eu confio em vós. Misericórdia divina, que do nada nos chama para a existência, eu confio em vós. Misericórdia divina, que abrange todas as obras das suas mãos, eu confio em vós. Misericórdia divina, que coroa tudo o que existe e que existirá, eu confio em vós. Misericórdia divina, na qual todos somos imersos, eu confio em vós. Misericórdia divina, doce consolo para os corações atormentados, eu confio em vós. Misericórdia divina, única esperança dos desesperados, eu confio em vós. Misericórdia divina, repouso dos corações, paz em meio ao terror, eu confio em vós. Misericórdia divina, delícia e êxtase dos santos, eu confio em vós. Misericórdia divina, que desperta a confiança onde não há esperança, eu confio em vós. Encerrando agora este momento de oração, vamos suplicar para todos a misericórdia de Deus, que é infinitamente amoroso para com todos os seus filhos e filhas. Oremos. Ó Deus eterno, em quem a misericórdia é insondável e o tesouro da compaixão é inesgotável, olhai propício para nós e multiplicai em nós a vossa misericórdia, para que não desesperemos nos momentos difíceis, nem esmoreçamos, mas nos submetamos com grande confiança à vossa santa vontade, que é amor e a própria misericórdia. Amém. Louvado seja nosso Senhor Jesus Cristo, para sempre seja louvado. Salve Maria Imaculada!

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1: Ouvinte da Rede Imaculada de Comunicação, eu sou Angélica Lima, venho te fazer companhia com mais um Conexão CNBB. A Igreja celebra neste tempo a força da evangelização que nasce também das mãos e do coração das crianças. A infância e a adolescência missionária, IAM, é uma obra pontifícia presente em mais de 130 países que desperta nos pequenos o espírito de solidariedade, oração e compromisso com a missão da Igreja por meio do lema Crianças e Adolescentes, Evangelizando e Ajudando Crianças e Adolescentes. Para refletir sobre a importância da IAM na formação de discípulos missionários desde a infância, conversamos com Dom Giovanni Cripa. Ele é bispo de Ilhéus, na Bahia, e é missionário do Instituto Missionário da Consolata e profundo conhecedor da dimensão missionária da Igreja. Ele vai nos ajudar a compreender como crianças e adolescentes podem ser protagonistas da evangelização e construtores de uma cultura de fraternidade e partilha. Dom Giovanni, é uma alegria recebê-lo aqui no Conexão.
2: Também para mim uma alegria, viu, Angélica, é que nos encontramos hoje para, assim, falar um pouquinho de algo que é fundamental, é o DNA, digamos assim, da Igreja. Isto é, a Igreja nasceu para ser enviada, a Igreja é missionária, é a natureza dela, ou é missionária ou ela deixa de existir. Portanto, é algo que interessa muito a todos nós que fazemos parte, somos membros da Igreja.
1: A Pontifícia Obra da Infância e Adolescência Missionária, IAM, ela foi fundada em maio de 1843 pelo bispo de Nancy, na França, Dom Carlos Forbin Janson, que sempre se interessou muito pela realidade e a evangelização dos povos. Dom Giovanni, eu gostaria que o senhor nos explicasse o que é a Pontifícia Obra da Infância e Adolescência Missionária e qual é a sua finalidade.
2: É interessante porque Dom Carlos sempre se interessou muito, né, pela realidade da evangelização dos povos. E ele estava, digamos assim, de posse de informações a respeito do sofrimento de milhares de crianças daquele país asiático, asiático no sentido que ele sempre desejou ser missionário na China. O desejo de ser missionário na China levou a ele a se interessar sempre mais da Igreja missionária. Então, o que é que ele fez? Ele pensou, tendo conhecimento da situação triste de tantas crianças daquele país, pensou de convocar as crianças para socorrer as crianças. Então, propôs às crianças da França que ajudassem outras crianças rezando uma Ave Maria por dia e doando uma moeda, um dinheirinho por mês. E foi assim que surgiu a Pontifícia Obra da Infância e Adolescência Missionária, para educar as crianças no crescimento da fé e, sobretudo, inserindo já a criança na perspectiva missionária da Igreja. Então, a partir do compromisso que as crianças, que todos nós temos a partir do nosso batismo, as crianças foram chamadas a viver concretamente a partilha da própria experiência de fé e também a partilha da própria vida. Então, essa realidade depois se espalhou pelo mundo inteiro. Sobretudo, esta obra, hoje são muitos os grupos de crianças e adolescentes que até 14 anos de idade e que atuam, digamos assim, como fermento missionário na escola, na família e na comunidade. Então, é uma presença significativa na Igreja.
1: Dom Giovanni, gostaria assim que o senhor explicasse para a gente na prática como que é esse trabalho. É criança falando para criança nesse trabalho de evangelização? Como que isso é organizado?
2: É interessante partir de 5 objetivos que a infância e a adolescência missionária tem. Né? São 5 objetivos. Primeiro objetivo é ajudar pais, educadores, catequistas, assessores a despertar nos meninos, nas meninas, esta consciência missionária por meio de um plano de formação que é adequado para cada idade, reuniões semanais, e depois levando eles a um compromisso missionário, testemunhar o seu protagonismo na evangelização. Depois tem um segundo objetivo, que é suscitar e promover o espírito missionário entre as crianças que são, digamos assim, conduzidas, encaminhadas para que elas possam partilhar sua fé e também os bens materiais em prol das crianças e da igreja no mundo inteiro. Depois tem um terceiro objetivo, que é suscitar, despertar vocações missionárias. Porque é isso que nós devemos fazer. Cada um de nós descobrir na igreja qual é a sua vocação. Também a vocação missionária. Tem depois um quarto objetivo, que é chamado na linguagem das pontifícias obras missionárias, que é a cooperação espiritual. Isto é, através da oração, através do sacrifício, através do testemunho da minha vida. Quase dizer assim, a fé é algo que deve ser vivida antes de ser anunciada. Tenho que ver na minha fé para anunciar a fé. E depois, por último, cooperar materialmente com as ofertas. E, portanto, a criança, logicamente, quem pode falar, quem tem uma linguagem, quem tem uma maneira de se aproximar às crianças, sem não a mesma criança. Isso fica muito mais fácil. Portanto, a criança, através dos encontros, a criança vai aos pouquinhos sendo educada nesta perspectiva de ser um pequeno missionário, uma pequena missionária, uma pequena semente, que é chamada depois a se tornar uma grande árvore. A igreja sempre acreditou que as crianças, os jovens, são também o nosso futuro. Então, quando a gente cuida de uma criança, quando a gente cuida de uma vida que está desabrochando, ela está cuidando não somente do próprio presente, mas também do próprio futuro. Tá? É fundamental que nós possamos educar a partir da família, a partir da escola, a partir das nossas comunidades, as crianças a terem um olhar universal. Isto é, eu costumo dizer isso, a fazer da própria família, da própria comunidade, não o lugar onde eu devo ou posso encerrar o horizonte, mas a igreja, a comunidade, a família é o lugar a partir do qual eu tenho que aprender a enxergar o mundo. É interessante que a formação missionária das crianças e dos adolescentes tem quatro passos que eu acho que valem também para nós adultos. O primeiro passo consiste em escutar a palavra, porque nós precisamos compreender a missão de Jesus, a missão da igreja e a nossa própria missão. Então, a Ian chama esta fase de catequese missionária. O segundo passo, depois de ter ouvido a palavra de Deus, eu tenho que viver a palavra, Isto é, fazer que a minha vida seja vivida segundo o estilo de Jesus. Então, chamamos esta fase, aí a gente chama esta fase de espiritualidade missionária. Depois tem um terceiro passo, ajudar a colocar em prática a palavra, fazendo discípulos para Jesus. Isto é, fazer com que aquilo que eu vi, aquilo que eu tento viver, seja também transmitido a tantos irmãos e irmãs, a tantos pequeninos, a tantos crianças, a tantos adolescentes. Então, é a fase do serviço missionário. E depois tem a última fase, o quarto passo, que é viver a palavra em comunhão, como os apóstolos fizeram com Jesus, partilhando a vida, os serviços. Então, esta fase é a comunhão missionária, colocar-me a serviço, prestando um serviço dentro da minha comunidade. Até, quem sabe, um dia oferecer a minha vida, quem sabe ser missionário também, indo pelo mundo inteiro. Então, é, digamos assim, um processo muito bonito que ajuda no crescimento da criança a redescobrir o próprio batismo, a viver a própria fé e a testemunhá-la, certo?
1: E depois, quando a gente começa desde criança a educar na fé, né, aquilo, a fé, a confiança em Deus, ela é bem mais embasada, não é, Dom Giovanni?
2: Lógico, porque a criança, isso que é fundamental, aquilo que visa a Ian, a criança não é somente objeto, mas é sujeito da ação da igreja, isto é, eles não somente são o futuro, são o presente da igreja, enquanto ela também pode evangelizar e transformar o mundo através dele. Então, aqui entra o protagonismo missionário da criança. Eles são protagonistas, não são somente objeto de um anúncio, de um cuidado, mas eles mesmos se tornam pequenos evangelizadores. Por isso, o lema criança evangelizando criança. Porque ela tem um protagonismo através da sua linguagem, das suas características, da própria maneira de ser, ela também consegue fazer grandes coisas. Então, os nossos pequenos são, de verdade, grandes missionários. As paróquias que tem na IAM são paróquias vivas, são paróquias alegres, felizes, porque a gente percebe como a alegria do evangelho está presente nos corações dos pequeninos, e eles mesmos se tornam, antes de tudo, evangelizadores dentro da própria família, dos próprios pais. E aos pouquinhos, eles vão atingindo a comunidade inteira.
1: Dom Giovanni Cripa é missionário do Instituto Missionário da Consolata e bispo de Ilhéus, na Bahia.

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1: Louvai-o por suas obras magníficas. Louvai-o por sua imensa grandeza. Todo ser que respire, louve o Senhor. Salmo 150.
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No horário de Brasília, agora 3h59. Vamos rezar juntos? Participe. Vamos rezar o Rosário em seu lar. Que Deus abençoe seu dia. Paz e bem. Salve Maria Imaculada.

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Louvado seja nosso Senhor Jesus Cristo, para sempre seja louvado. Salve Maria Imaculada, tudo bem com você? Espero que esteja bem, começando bem o dia, em oração, ouvindo a Rede Imaculada de Comunicação. Você que está com a gente também pela internet, no site miliciadaimaculada.org.br, no aplicativo Imaculada Play, pela Alexa, pelo áudio da TV Imaculada, canal 321, na Nova Parabólica Digital. Deus abençoe seu dia. Esta quinta-feira, dia 18 de junho de 2026, nós vamos rezar juntos mistérios luminosos nesta manhã de quinta-feira, convidando você a participar conosco ao vivo no 4397-6520. Você que está fora de São Paulo, é só ligar zero, código da operadora 11, 4397-6520. Queremos rezar com você e por você. Eu, Leandro Barçan, na apresentação, Rivaldo Chagas nos trabalhos técnicos. Mais uma vez, bom dia, Rivaldo.

0: Oswaldo e acolhendo a sua participação aqui também no WhatsApp, gravando o seu áudio, no máximo um minutinho, abaixe o volume do rádio, grave o seu áudio, apresentando as suas intenções, da sua família e escrevendo também 11 98904 3747, 11 98904 3747. Vamos rezar por todos os milites, colaboradores da Milícia da Imaculada, que fazem parte desta obra de Nossa Senhora, por cada um dos nossos ouvintes. Iniciemos em nome do Pai, do Filho e do Espírito Santo. Amém. Divino Jesus, nós vos oferecemos este terço que vamos rezar, meditando os mistérios luminosos da nossa redenção. Concedei-nos, por intercessão da bem-aventurada Virgem Maria, Mãe de Deus e Nossa Mãe, as virtudes que nos são necessárias para bem rezá-lo e a graça de ganharmos as indulgências desta santa devoção. Oferecemos como intenções gerais, em desagravo dos pecados cometidos contra o Santíssimo Coração de Jesus e o Imaculado Coração de Maria, pela paz no mundo, pela conversão dos pecadores, pelas almas do purgatório, pelas intenções do Santo Padre, o Papa Leão XIV, pelo aumento e santificação do clero, pela santificação das famílias e pelos doentes. E você que reza conosco em casa, no trabalho, num carro, num leito de hospital ou em outro ambiente, apresente também suas intenções à Nossa Senhora, confiante que ela, como mãe amorosa, há de interceder por cada uma delas junto a seu Filho Jesus. Professemos nossa fé dizendo: creio em Deus Pai Todo-Poderoso, Criador do céu e da terra, e em Jesus Cristo, seu único Filho, nosso Senhor, que foi concebido pelo poder do Espírito Santo, nasceu da Virgem Maria, padeceu sob Pôncio Pilatos, foi crucificado, morto e sepultado, desceu à mansão dos mortos, ressuscitou ao terceiro dia, subiu aos céus, está sentado à direita de Deus Pai Todo-Poderoso, donde há de vir a julgar os vivos e os mortos. Creio no Espírito Santo, na Santa Igreja Católica, na comunhão dos santos, na remissão dos pecados, na ressurreição da carne, na vida eterna. Amém. Rezemos a oração que Jesus nos ensinou. Pai nosso que estais nos céus, santificado seja o vosso nome. Venha a nós o vosso reino. Seja feita a vossa vontade, assim na terra como no céu. O pão nosso de cada dia nos dai hoje. Perdoai-nos as nossas ofensas, assim como nós perdoamos a quem nos tem ofendido. E não nos deixeis cair em tentação, mas livrai-nos do mal. Amém. Nesta primeira Ave Maria, rezemos em honra a Deus Pai que nos criou. Ave Maria, cheia de graça, o Senhor é convosco. Bendita sois vós entre as mulheres, e bendito é o fruto do vosso ventre, Jesus. Santa Maria, Mãe de Deus, rogai por nós, pecadores, agora e na hora de nossa morte. Amém. A segunda Ave Maria, rezemos em honra a Deus Filho que nos remiu. Ave Maria, cheia de graça, o Senhor é convosco. Bendita sois vós entre as mulheres, e bendito é o fruto do vosso ventre, Jesus. Santa Maria, Mãe de Deus, rogai por nós, pecadores, agora e na hora de nossa morte. Amém. E a terceira Ave Maria, rezamos em louvor ao Espírito Santo que nos guia e santifica. Ave Maria, cheia de graça, o Senhor é convosco. Bendita sois vós entre as mulheres, e bendito é o fruto do vosso ventre, Jesus. Santa Maria, Mãe de Deus, rogai por nós, pecadores, agora e na hora de nossa morte. Amém. Glória ao Pai, ao Filho e ao Espírito Santo, como era no princípio, agora e sempre. Amém. Participe conosco, o telefone está à disposição. Vamos rezar pelas intenções do Luiz Gustavo César Alves, de Santo André, São Paulo. Também a Maria Antônia, em Santo André. Pela Hilda Bago, de São Paulo, capital. Rezamos também pela Edileuza de São José da Tapera, Alagoas, celebrando seu aniversário hoje. Mais uma vez, parabéns, felicidades e muita saúde. Vamos rezar também com as intenções da nossa ouvinte Edite de São Bernardo, do Cláudio Nogueira de Fortaleza. Também rezamos pela Dilce Felipe de Belém do Pará. Rezamos também com as intenções da Rosana e do José Luiz de Mauá, São Paulo. Bom dia, nossas orações. Obrigado também a Ângela e Márcio Arronque de São Paulo, capital. Rezemos juntos. Intenções do Henrique Azevedo de Divinópolis, Minas Gerais. Também rezamos pela Gislene Maria de Itaúna, Minas Gerais. Edgar Dantas de Marituba, no Pará. Rezamos pela Rosângela de Campina Grande, na Paraíba. Deus abençoe, viu? Irmã, também rezamos pela Clotilde Amâncio, de Itambé, no Paraná, pela Milena, de São Paulo, também rezamos pelo João de Mirassol, no interior de São Paulo. E vamos ouvir a intenção da Maria da Silva, de Engenheiro Caldas, Minas Gerais. Bom dia.
1: Bom dia, Leandro. Bom dia, Rivaldo. Salve Maria Imaculada. Eu, Maria da Silva, José Soares, passando para deixar o nosso pedido de oração pelo aniversário de Vó Edileuza, que Deus dê a ela muitos anos de vida e saúde. E rezo também por minha família, por sua família, pela família do Rivaldo, do Robinho. Rezo pelo Frei Sebastião Benito Coelho. E rezo também pelo seu Alfério, pela alma de sua esposa, Maria Salete. Rezo pela Gorete Campina Grande, Andréia da Alemanha, Olivanda, seu Eliseu, Marta Alzira, seu Geraldo Pires, seu Geraldo Moreira. Rezo pela a Maria Evangelista de Pontal e todos os ouvintes, seu Lourival Mota e todos aqueles que estão com o terço na mão neste momento para rezar. Salve Maria Imaculada, paz e bem.
0: Paz e bem, salve Maria Imaculada, obrigado. E a Olivanda de Governador Valadares, bom dia.
2: Bom dia, Leandro Bassan. Bom dia, Rivaldo. Sou Olivanda. Peço oração pela Maria da Silva, Senhor Antônio Fernandes, Senhor Lourival, César Teres, o Eliseu, Beto Machado, Senhor Ofélio, Luísa Vieira, César Teles, Andréia da Alemanha, Gorete de Campina Grande, Maria Evangelista e a todos os ouvintes. Amém? Salve Maria Imaculada.
0: Amém. Salve Maria Imaculada. Rezemos juntos. Vamos ao telefone. Alô, bom dia.
3: Bom dia.
0: Quem fala?
3: É Cícero Teixeira da Silva, aqui do Vale do Reginaldo, Maceió, Alagoas.
0: Cícero de Maceió, seja bem-vindo. Vamos ouvir suas intenções, meu irmão.
3: As minhas intenções é intenção da minha família, intenção da minha filha que está na Irlanda, intenção de todos os anjos e santos, intenção das almas do purgatório, intenção do Santo Padre Papa Leão XIV, intenção de todos os padres, bispos e diáconos, intenção dos meus amigos, intenção dos anjos da guarda, amém.
0: Amém. Rezemos juntos com você, por toda a família, por cada um dos nossos ouvintes. E nesse primeiro mistério luminoso, nós contemplamos o batismo de Jesus no Rio Jordão. Pai nosso que estais nos céus, santificado seja o vosso nome. Venha a nós o vosso reino. Seja feita a vossa vontade, assim na terra como no céu.
3: O pão nosso de cada dia nos dá hoje, perdoai-nos as nossas ofensas, assim como nós perdoamos a quem nos tem ofendido, e não nos deixeis cair em tentação, mas livra-nos, Senhor dos maus. Amém.
0: Ave Maria, cheia de graça, o Senhor é convosco. Bendita sois vós entre as mulheres, e bendito é o fruto do vosso ventre, Jesus.
3: Santa Maria, Mãe de Deus, rogai por nós, os pecadores, agora e na hora de nossa morte. Amém.
0: Ave Maria, cheia de graça, o Senhor é convosco. Bendita sois vós entre as mulheres, e bendito é o fruto do vosso ventre, Jesus.
3: Santa Maria, Mãe de Deus, rogai por nós, os pecadores, agora e na hora de nossa morte. Amém.
0: Ave Maria, cheia de graça, o Senhor é convosco. Bendita sois vós entre as mulheres, e bendito é o fruto do vosso ventre, Jesus.
3: Santa Maria, Mãe de Deus, rogai por nós, pecadores, agora e na hora de nossa morte. Amém.
0: Ave Maria, cheia de graça, o Senhor é convosco. Bendita sois vós entre as mulheres, e bendito é o fruto do vosso ventre, Jesus.
3: Santa Maria, Mãe de Deus, rogai por nós, os pecadores, agora e na hora da nossa morte. Amém.
0: Ave Maria, cheia de graça, o Senhor é convosco. Bendita sois vós entre as mulheres, e bendito é o fruto do vosso ventre, Jesus.
3: Santa Maria, Mãe de Deus, rogai por nós, os pecadores, agora e na hora de nossa morte. Amém.
0: Ave Maria, cheia de graça, o Senhor é convosco. Bendita sois vós entre as mulheres, e bendito é o fruto do vosso ventre, Jesus.
3: Santa Maria, Mãe de Deus, rogai por nós, os pecadores, agora e na hora da nossa morte. Amém.
0: Ave Maria, cheia de graça, o Senhor é convosco. Bendita sois vós entre as mulheres, e bendito é o fruto do vosso ventre, Jesus.
3: Santa Maria, Mãe de Deus, rogai por nós, os pecadores, agora e na hora da nossa morte. Amém.
0: Ave Maria, cheia de graça, o Senhor é convosco. Bendita sois vós entre as mulheres, e bendito é o fruto do vosso ventre, Jesus.
3: Santa Maria, Mãe de Deus, rogai por nós, pecadores, agora e na hora da nossa morte. Amém.
0: Ave Maria, cheia de graça, o Senhor é convosco. Bendita sois vós entre as mulheres, e bendito é o fruto do vosso ventre, Jesus.
3: Santa Maria, Mãe de Deus, rogai por nós, pecadores, agora e na hora da nossa morte. Amém.
0: Ave Maria, cheia de graça, o Senhor é convosco. Bendita sois vós entre as mulheres, e bendito é o fruto do vosso ventre, Jesus.
3: Santa Maria, Mãe de Deus, rogai por nós, pecadores, agora e na hora da nossa morte. Amém.
0: Glória ao Pai, ao Filho e ao Espírito Santo.
3: Como era no princípio, agora e sempre, por todos os séculos, certo, sem fim. Amém.
0: Ó meu Jesus,
3: perdoai-nos, livrai-nos do fogo do inferno, levai as almas todas para o céu e socorre, Senhor, principalmente daquelas que mais precisaram da vossa infinita e santa misericórdia. Amém.
0: Ó Maria concebida sem pecado,
3: rogai a Deus por nós que recorremos a vós, e por todos quantos não recorrem a vós, especialmente os inimigos da Santa Igreja e por todos quantos são a vós recomendados.
0: Amém. Nosso muito obrigado pela participação, Cícero. Um ótimo dia. Que Jesus e Maria abençoem a você e a toda a sua família. Registramos também as intenções e você vai ligando para a gente no 0 operadora 11 4397-6520. As intenções do Afonso de São José do Goiabal, Minas Gerais, da Ana de Giraldo Ponciano, Alagoas, do João César de Fartura, São Paulo, Josineide, de São Paulo, capital, Maria da Conceição, de Santos, São Paulo. Rezamos pela Erenilda, de Cruzeiro do Oeste, no Paraná, pela Gilmara, de Castanhal, no Pará, pelo Antônio Marcos, de Pará de Minas, Minas Gerais, pelo Fabrício João, de Conselheiro Lafayette, Minas Gerais, pelo José Viana, de Pará de Minas, Minas Gerais, pelo Adalmir, de Divinópolis, Minas Gerais, Zeleiro, de Londrina, no Paraná, Beto Machado, de Divinópolis, Minas Gerais, pela Marilene Oliveira, de Maceió, Alagoas. Vamos ouvir também a intenção da Luísa Vieira, de Fortaleza. Bom dia.
4: Bom dia, Leandro. Leandro é a Luísa Vieira, de Fortaleza. Peço oração por mim, pela minha saúde. Peço oração pela saúde da minha família. Peço oração pela alma do meu esposo, Donato. Peço oração por você, Leandro, por sua família. Peço oração pelo Rivaldo, pela Sandra, pelo Frei Sebastião, pelo Papa Leão XIV. Peço oração pela alma do Padre Chico Silveira. Peço oração pela saúde da Dona Jacira, da Vila Ré. Peço oração pela saúde da Cecília do Gás. Peço oração pelo aniversário aí da Vadileuza. Parabéns, Vadileuza. Feliz aniversário. Por todos que fazem o tratamento do câncer, todas as pessoas que estão rezando o texto nesse momento. Bom dia, salve Maria Imaculada.
0: Bom dia, minha irmã, salve Maria Imaculada. Também vamos ouvir o Fábio Ramos em São Vicente. Bom dia.
5: Boa noite, Leandro. Aqui é o Fábio de São Vicente. Em primeiro lugar, eu quero agradecer pelo dom da vida. E pedir também por saúde para toda a minha família e para mim. E todos que estão nesse momento acompanhando a Rede Imaculada. Aqueles que precisam de graça, os doentes, os desempregados, os que estão desamparados. Também peço para mim, um emprego, e agradecendo tantas graças até hoje. E para todos a Rede Imaculada. Salve Maria Imaculada.
0: Amém. Salve Maria Imaculada. Obrigado. E vamos ao telefone. Alô, bom dia.
6: Bom dia, Leandro. Aqui Quitéria de Maceió, outra da rádio. Salve Maria.
0: Salve Maria Imaculada. Seja bem-vinda, Quitéria. E apresente suas intenções, irmã.
6: A minha intenção também é agradecer a Deus e a irmã de oração. Eu já, especialmente hoje, nesta quinta-feira, por minha tia Vera. Ela é de São Miguel dos Campos. E ela é com a idade nova hoje, né, para que a Virgem Mãe cubra com seu manto, para que a Deus da vida ela é muito santificada, muito pela minha família, pela paz do mundo, por todo o clero, pelos padres, por vocês que estão no estúdio, pelos doentes, pelo meu filho que está em Goiás, por meu irmão que está em Minas Gerais, a minha prima, toda minha familiares, amém?
0: Amém, Quitéria. Rezemos por você e com você, por cada um dos nossos ouvintes. E neste segundo mistério luminoso, nós vamos contemplar o primeiro milagre de Jesus nas bodas em Caná. Pai nosso que estais nos céus, santificado seja o vosso nome. Venha a nós o vosso reino, seja feita a vossa vontade, assim na terra como no céu.
6: O pão nosso de cada dia nos dai hoje, perdoai as nossas ofensas, assim como vós perdoamos a quem nos tem ofendido, não deixeis cair em tentação, mas livrai-nos do mal. Amém.
0: Ave Maria, cheia de graça, o Senhor é convosco. Bendita sois vós entre as mulheres, e bendito é o fruto do vosso ventre, Jesus.
6: Santa Maria, Mãe de Deus, rogai por nós, pecadores, agora e na hora da nossa morte. Amém.
0: Ave Maria, cheia de graça, o Senhor é convosco. Bendita sois vós entre as mulheres, e bendito é o fruto do vosso ventre, Jesus.
6: Santa Maria, Mãe de Deus, rogai por nós, pecadores, agora e na hora da nossa morte. Amém.
0: Ave Maria, cheia de graça, o Senhor é convosco. Bendita sois vós entre as mulheres, e bendito é o fruto do vosso ventre, Jesus.
6: Santa Maria, Mãe de Deus, rogai por nós, pecadores, agora e na hora da nossa morte. Amém.
0: Ave Maria, cheia de graça, o Senhor é convosco. Bendita sois vós entre as mulheres, e bendito é o fruto do vosso ventre, Jesus.
6: Santa Maria, Mãe de Deus, rogai por nós, pecadores, agora e na hora da nossa morte. Amém.
0: Ave Maria, cheia de graça, o Senhor é convosco. Bendita sois vós entre as mulheres, e bendito é o fruto do vosso ventre, Jesus.
6: Santa Maria, Mãe de Deus, rogai por nós, pecadores, agora e na hora da nossa morte. Amém.
0: Ave Maria, cheia de graça, o Senhor é convosco. Bendita sois vós entre as mulheres, e bendito é o fruto do vosso ventre, Jesus.
6: Santa Maria, Mãe de Deus, rogai por nós, pecadores, agora e na hora da nossa morte. Amém.
0: Ave Maria, cheia de graça, o Senhor é convosco. Bendita sois vós entre as mulheres, e bendito é o fruto do vosso ventre, Jesus.
6: Santa Maria, Mãe de Deus, rogai por nós, pecadores, agora e na hora da nossa morte. Amém.
0: Ave Maria, cheia de graça, o Senhor é convosco. Bendita sois vós entre as mulheres, e bendito é o fruto do vosso ventre, Jesus.
6: Santa Maria, Mãe de Deus, rogai por nós, pecadores, agora e na hora da nossa morte. Amém.
0: Ave Maria, cheia de graça, o Senhor é convosco. Bendita sois vós entre as mulheres, e bendito é o fruto do vosso ventre, Jesus.
6: Santa Maria, Mãe de Deus, rogai por nós, pecadores, agora e na hora da nossa morte. Amém.
0: Ave Maria, cheia de graça, o Senhor é convosco. Bendita sois vós entre as mulheres, e bendito é o fruto do vosso ventre, Jesus.
6: Santa Maria, Mãe de Deus, rogai por nós, pecadores, agora e na hora da nossa morte. Amém.
0: Glória ao Pai, ao Filho e ao Espírito Santo.
6: Como era no princípio, agora e sempre. Amém.
0: Ó meu Jesus,
6: perdoai-nos, livrai-nos do fogo e do inferno, levar as almas todas para os céus e socorrei principalmente a que mais precisarem da vossa infinita misericórdia.
0: Ó Maria concebida sem pecado,
6: rogai por nós que recorremos a vós e por todo quanto não recorre a vós, especialmente pelos inimigos da Santa Igreja, e por todo quanto são a vós recomendado. Amém.
0: Amém. Muito obrigado, Quitéria, pela sua participação. Um ótimo dia e que Jesus e Maria abençoem a você e toda a sua família. Reze também ligando no 0 operadora 11 4397 6520. Queremos acolher a sua intenção, rezar por você e com você. Pelas intenções do Alcindo Pereira, de São José dos Campos, São Paulo, o Antônio José de Couto, de Pará de Minas, em Minas Gerais. Intenções também do Miguel Pérez, de João Pinheiro, Minas Gerais. Rezamos pelo Marcos Rezende Costa, de Minas Gerais. Também reza com a gente o Lércio Alves, de Divinópolis, Minas Gerais. O Alessandro Ferreira, de São José da Vardinha, Minas Gerais. Também rezamos por Paulo César, de Tabira, Pernambuco, e Lorena Pastore, de Vacaria, no Rio Grande do Sul. Deus abençoe suas intenções. Vamos acompanhar aqui o Mário Rocha, de Maravilha, Alagoas. Bom dia.
7: Bom dia, Evaldo. Bom dia, Leandro. Quero rezar por vocês, por minha família, minha esposa Jana, por Maria Silva, na rua 10 Norte da Mandoá, por Rodrigo, por Marcena, por Virginia, Joaquim do Caetetú, André na Alemanha, agora é Campina Grande, Alonso César, Peguinho, e aí no São Luís, José Maria com Madaldinha, França e Germana, que maravilha. Salve Maria Imaculada. De bom, com Deus, aquele abraço.
0: Igualmente, obrigado, Mário. Salve Maria Imaculada e a Maria Lúcia de Maceió.
8: Bom dia, salve Maria Imaculada. Vamos rezar, vamos pedir a Deus muita saúde, muita paz. Eu peço por mim, por minha família, pelos amigos que rezam por mim, por você, Leandro, pelo Frei, pelo Ivaldo. Peço pelo meu amigo, que rezam todos os dias por mim, Sebastião Luiz Marinho, José Ambroso, Raimundo Esmeralda, o Lourival Mota, pela Maria Lima, pela Cícera de Bateguara, por César Tele, que acabou de rezar, e por todos que estão com o texto na mão. Salve Maria Imaculada, Maria Lúcia Marcel, bom dia.
0: Bom dia, minha irmã, Deus abençoe, viu? Vamos rezar por todos que estão nos acompanhando e vamos ao telefone. Alô, bom dia? Puxa, perdemos a ligação, então você pode ligar pra gente, 0 operadora 11 4397 6520, tá bom? Agradeço aqui a Guiomar, de Santana do Ipanema. Bom dia.
9: Pode me ensinar a oração da misericórdia. Tá aí. Mais de céus. Que está em São Paulo, que nunca apareceu até agora, não deu mais notícia.
0: Deus abençoe, Guiomar. Vamos rezar por toda a família. Vamos tentar mais uma ligação. Alô, bom dia. Quem fala?
10: Bom dia.
0: Quem fala, por gentileza?
10: O Beto Tabarro de Itararé.
0: Beto, seja muito bem-vindo, Itararé. Está muito frio por aí?
10: Bastante.
0: Seja bem-vindo, vamos ouvir suas intenções, Beto.
10: Quero rezar por mim, pela minha esposa Vera, pelo meu filho Fabiano, minha nora Liliane, o meu genro Enéas.
0: Sim.
10: A minha filha Cristiane, meu neto Luiz Miguel, pela saúde do meu compadre Scalino, meu compadre Jair, pelos três funcionários meus, pelo João Carlos aqui de Itararé, pela sua esposa, pela saúde da dona Cida, pela saúde da Dolores, pela saúde do meu irmão José Aparecido, do meu cunhado Manuel Garcia, pela alma do meu pai, da minha mãe, do meu sogro, da minha sogra, dos meus cunhados, dos meus sobrinhos, pela alma do Joanício, pela alma do Chico, pela alma do Jorge, pela alma do Sérgio Amâncio, pelo Valdemar de Itararé, pelo Mário de Itararé, pelo João de Itapeva, pelo Dorival Mota, pelo Roberto de Fartura, pelo Israel de Fartura, pelo William de Santos, pela Creuza de Diadema, pela Iracema de Barão da Tonina, pelo Roberto de Londrina, pelo Beto de Cambé, pelo João de Joinville, pelo seu Ofélio, pela sua esposa Maria Salete, pela sua filha Maria Joana e pela Andréia da Alemanha e por todos que estão com o terço na mão.
0: Amém, Beto. Rezemos juntos por todas as suas intenções, por cada um dos nossos ouvintes. Nesse terceiro mistério luminoso, nós contemplamos o anúncio do Reino de Deus. Pai nosso que estais nos céus, santificado seja o vosso nome. Venha a nós o vosso reino. Seja feita a vossa vontade, assim na terra como no céu.
10: O pão nosso de cada dia nos dai hoje, perdoai as nossas ofensas, assim como nós perdoamos a quem nos tem ofendido. E não deixei cair tentação, mas livrai-nos do mal. Amém.
0: Ave Maria, cheia de graça, o Senhor é convosco. Bendita sois vós entre as mulheres, e bendito é o fruto do vosso ventre, Jesus.
10: Santa Maria, Mãe de Deus, rogai por nós, pecadores, agora e na hora da nossa morte. Amém.
0: Ave Maria, cheia de graça, o Senhor é convosco. Bendita sois vós entre as mulheres, e bendito é o fruto do vosso ventre, Jesus.
10: Santa Maria, Mãe de Deus, rogai por nós, pecadores, agora e na hora da nossa morte. Amém.
0: Ave Maria, cheia de graça, o Senhor é convosco. Bendita sois vós entre as mulheres, e bendito é o fruto do vosso ventre, Jesus.
10: Santa Maria, Mãe de Deus, rogai por nós, pecadores, agora e na hora da nossa morte. Amém.
0: Ave Maria, cheia de graça, o Senhor é convosco. Bendita sois vós entre as mulheres, e bendito é o fruto do vosso ventre, Jesus.
10: Santa Maria, Mãe de Deus, rogai por nós, pecadores, agora e na hora da nossa morte. Amém.
0: Ave Maria, cheia de graça, o Senhor é convosco. Bendita sois vós entre as mulheres, e bendito é o fruto do vosso ventre, Jesus.
10: Santa Maria, Mãe de Deus, rogai por nós, pecadores, agora e na hora da nossa morte. Amém.
0: Ave Maria, cheia de graça, o Senhor é convosco. Bendita sois vós entre as mulheres, e bendito é o fruto do vosso ventre, Jesus.
10: Santa Maria, Mãe de Deus, rogai por nós, pecadores, agora e na hora da nossa morte. Amém.
0: Ave Maria, cheia de graça, o Senhor é convosco. Bendita sois vós entre as mulheres, e bendito é o fruto do vosso ventre, Jesus.
10: Santa Maria, Mãe de Deus, rogai por nós, pecadores, agora e na hora da nossa morte. Amém.
0: Ave Maria, cheia de graça, o Senhor é convosco. Bendita sois vós entre as mulheres, e bendito é o fruto do vosso ventre, Jesus.
10: Santa Maria, Mãe de Deus, rogai por nós, pecadores, agora e na hora da nossa morte. Amém.
0: Ave Maria, cheia de graça, o Senhor é convosco. Bendita sois vós entre as mulheres, e bendito é o fruto do vosso ventre, Jesus.
10: Santa Maria, Mãe de Deus, rogai por nós, pecadores, agora e na hora da nossa morte. Amém.
0: Ave Maria, cheia de graça, o Senhor é convosco. Bendita sois vós entre as mulheres, e bendito é o fruto do vosso ventre, Jesus.
10: Santa Maria, Mãe de Deus, rogai por nós, pecadores, agora e na hora da nossa morte. Amém.
0: Glória ao Pai, ao Filho e ao Espírito Santo.
10: Como era no princípio, agora e sempre. Amém.
0: Ó meu Jesus,
10: perdoai-nos, livrai-nos do fogo do inferno, levai as almas todas para o céu e socorrei principalmente aquelas que mais precisarem da vossa infinita misericórdia.
0: Ó Maria concebida sem pecado,
10: rogai por nós que recorremos a vós e por todos aqueles que não recorrem a vós, especialmente pelos inimigos da Santa Igreja e por todos aqueles que são a vós recomendados.
0: Amém. Muito obrigado, Beto. Um ótimo dia e que a paz de Jesus e o amor de Maria permaneçam com você e toda a sua família. Participe também ligando 4397-6520, tá bom? Vamos receber você aqui no telefone 0 operadora 11 4397-6520. Vamos rezar pelas intenções de Pedro Chaves de Concórdia do Pará, Denilza Lima de Cambé, Paraná. Também pedimos por Rafael e Rose de Macapá, Amapá, pelo Henrique Ponciano de Fortaleza, pela Margarete de Teófilo Toni em Minas Gerais. Também rezamos com Lucidalva Monteiro de Belém do Pará, Eliane de Ávila de Conselheiro Lafaiete, Minas Gerais, pelas intenções do Ronaldo de Santos, São Paulo, da Maria Jandira de Macedo, de Santo André, São Paulo. Também rezamos com intenções da Valéria de Irapuã, interior de São Paulo, a Elídia de Limeira, São Paulo, especialmente a saúde da sua mãe Ivanira, que vai fazer exames. Vamos acompanhar também a intenção de Sandro de Santana do Ipanema. Bom dia.
11: Bom dia, Leandro. Bom dia. Toda a Imaculada, Leandro, coloca aí meu nome nas intenções da minha família. Família dos ouvintes, reza para Pai do Mundo. Reza para todos vocês aí da Rádio Imaculada. Toda a família da Rádio Imaculada.
0: Amém.
11: Sou Sandra de Santana do Ipanema. Leandro, coloca aí. Gentileza, não mais nas intenções. Deus abençoe todos vocês.
0: Amém, meu irmão. Deus abençoe, viu? Também a Cristina Vieira de Conselheiro Lafaiete. Bom dia.
12: Cristina Vieira de Conselheiro Lafaiete. Peço oração para todos nós, todos que estão com o texto na mão. Peço especialmente pela minha mãe Heloísa, que repetiu o VC. Não está muito bem. Paz e bem. Salve Maria, Mãe Imaculada.
0: Muito bem, salve Maria Imaculada. E vamos ao telefone. Alô, bom dia. Por gentileza, abaixe o volume do seu rádio. Você vai ouvir melhor pelo retorno do telefone, tá bom? Bom dia, quem fala?
13: Bom dia, é Cleonice. Prado, São Paulo.
0: Cleonice de São Paulo, é isso?
13: Isso, Jardim Colorado, Lê.
0: Que bom, seja bem-vinda.
13: Eu tô com um problema de telefone. E eu tô muito nervosa, muito preocupada com isso, sabe? Será que poderia me ajudar a resolver esse problema?
0: Qual que é o problema que eu não entendi?
13: Do telhado, preciso fazer o telhado. Está grave a situação e eu ando nervosa, preocupada, sabe? Eu não sei o que faço.
0: Sim, vamos pedir a providência divina, né? Sobre você, sua casa, isso, toda a sua família. E pedimos ajuda, né? Para os nossos irmãos de São Paulo, que possam te ajudar. E você tem mais alguma intenção?
13: Por favor.
0: Mais alguma intenção?
13: Olha, eu ofereço as minhas orações para mim mesma, para me acalmar esse problema todo, para minha família, para as almas do purgatório, as almas de meus familiares, meus pais, meu irmão, meu filho, meu neto, meu marido, todas as almas de meus familiares.
0: Sim. Vamos rezar então por você, por toda a família, Cleonice. Se possível, vá a paróquia mais próxima também da sua casa, peça ajuda na comunidade, tá bom? Vamos rezar para que tudo se resolva, pedindo por você, por todos os nossos ouvintes. Agora, nesse quarto mistério luminoso, nós contemplamos a transfiguração de nosso Senhor Jesus Cristo. Pai nosso que estais nos céus, santificado seja o vosso nome. Venha a nós o vosso reino, seja feita a vossa vontade, assim na terra como no céu.
13: O pão nosso de cada dia nos dai hoje, perdoai as nossas ofensas, assim como nós perdoamos a quem nos tem ofendido. Não nos deixeis cair em tentação, mas livrai-nos do mal. Amém.
0: Ave Maria, cheia de graça, o Senhor é convosco. Bendita sois vós entre as mulheres, e bendito é o fruto do vosso ventre, Jesus.
13: Santa Maria, Mãe de Deus, rogai por nós, pecadores, agora e na hora de nossa morte. Amém.
0: Ave Maria, cheia de graça, o Senhor é convosco. Bendita sois vós entre as mulheres, e bendito é o fruto do vosso ventre, Jesus. Santa Maria, Mãe de Deus, rogai por nós, pecadores, agora e na hora de nossa morte. Amém. Ave Maria, cheia de graça, o Senhor é convosco. Bendita sois vós entre as mulheres, e bendito é o fruto do vosso ventre, Jesus. Santa Maria, Mãe de Deus, rogai por nós, pecadores, agora e na hora de nossa morte. Amém. Ave Maria, cheia de graça, o Senhor é convosco. Bendita sois vós entre as mulheres, e bendito é o fruto do vosso ventre, Jesus. Santa Maria, Mãe de Deus, rogai por nós, pecadores, agora e na hora de nossa morte. Amém. Ave Maria, cheia de graça, o Senhor é convosco. Bendita sois vós entre as mulheres, e bendito é o fruto do vosso ventre, Jesus. Santa Maria, Mãe de Deus, rogai por nós, pecadores, agora e na hora de nossa morte. Amém. Ave Maria, cheia de graça, o Senhor é convosco. Bendita sois vós entre as mulheres, e bendito é o fruto do vosso ventre, Jesus. Santa Maria, Mãe de Deus, rogai por nós, pecadores, agora e na hora de nossa morte. Amém. Ave Maria, cheia de graça, o Senhor é convosco. Bendita sois vós entre as mulheres, e bendito é o fruto do vosso ventre, Jesus. Santa Maria, Mãe de Deus, rogai por nós, pecadores, agora e na hora de nossa morte. Amém. Ave Maria, cheia de graça, o Senhor é convosco. Bendita sois vós entre as mulheres, e bendito é o fruto do vosso ventre, Jesus. Santa Maria, Mãe de Deus, rogai por nós, pecadores, agora e na hora de nossa morte. Amém. Ave Maria, cheia de graça, o Senhor é convosco. Bendita sois vós entre as mulheres, e bendito é o fruto do vosso ventre, Jesus. Santa Maria, Mãe de Deus, rogai por nós, pecadores, agora e na hora de nossa morte. Amém. Ave Maria, cheia de graça, o Senhor é convosco. Bendita sois vós entre as mulheres, e bendito é o fruto do vosso ventre, Jesus. Santa Maria, Mãe de Deus, rogai por nós, pecadores, agora e na hora de nossa morte. Amém. Glória ao Pai, ao Filho e ao Espírito Santo, como era no princípio, agora e sempre. Amém. Ó meu Jesus, perdoai-nos, livrai-nos do fogo do inferno, levai as almas todas para o céu e socorrei principalmente as que mais precisarem. Ó Maria concebida sem pecado, rogai por nós que recorremos a vós e por todos quantos não recorrem a vós, especialmente pelos inimigos da Santa Igreja e por todos quantos são a vós recomendados. A gente perdeu a ligação da Cleonice. Que Jesus e Maria abençoem a você, Cleonice, sua casa, sua família, hoje e sempre. Que Deus abençoe. Reze conosco o quinto mistério, ligando 0 operadora 11-4397-6520. Aguardando a sua ligação, vamos ouvir as intenções do Samuel de Divinópolis, Minas Gerais.
14: Bom dia, Leandro. Bom dia, Rivaldo. Aqui é Samuel de Divinópolis. Eu venho só pedir como rezar com vocês, agradecer pela nova vida, por nossos amigos, familiares, por nós todos. Especialmente minha mãe, meu pai que faleceu há 2 anos, a Soraya. Enfim, por nós todos, nossos amigos, Beto Machado, Sol Feres, Danilo de Caçapava, André da Alemanha, Quitéria, por nós todos, Salve Maria Imaculada, Deus pague, Leandro, fique com Deus.
0: Amém, a você também, toda a família, viu? Obrigado. Vamos também rezar com as intenções da nossa ouvinte Lucinha de Pará de Minas. Bom dia.
15: Bom dia, Leandro. Aqui é Lucia de Pará de Minas. Ai, que eu peço oração por mim, pelos dons da minha vida e pela minha vida, pela minha saúde, pelos meus filhos, pelas minhas loras, meus netos, minhas netas, meus afilhados, pelos jovens, pelas crianças deste mundo inteiro, pelos idosos, e pra, rezo também pelos todos vocês aí da Rádio Milícia, e rezo também aqui pela Rádio Santa Cruz, para todos os funcionários, pelo Padre Geraldo Gabriel, pelo Padre Leandro, Padre Charlie, Padre Jean, Padre Marcelo, para todos os padres.
0: Amém, Lucinha, nosso abraço fraterno, viu? Vamos rezar juntos por você, toda a família, unindo também as intenções de Maria Ferreira de Maceió, Maria do Nascimento de Poço das Trincheiras, Alagoas, Fernando Lacerda em Fortaleza, José Vitor de Londrina, no Paraná, a Gorete de Campina Grande, a Maximília de Vacaria, Rio Grande do Sul. Também rezamos pela Maria Esther de São Paulo, Carlinhos de Conselheiro Lafayette, Minas Gerais, Marcelo Mota de Fortaleza, no Ceará, a Lourdes do Jardim Industrial São Bernardo, a Nancy Souza de Acará, no Pará, pelo Aloísio e Francisca de Maceió, Alagoas. Deus abençoe as suas intenções. Zé Riba de Primeira Cruz, no Maranhão. Todos que estão conosco nesta hora, que não podem participar, registrar suas intenções. Vamos ao telefone. Alô, bom dia. Quem fala?
16: Bom dia.
0: Bom dia.
16: É a Áurea. Santo André.
0: Áurea, seja muito bem-vinda, minha irmã. Salve Maria Imaculada. Vamos ouvir suas intenções.
16: Então, eu rezo pela nossa irmã Cida, que sofreu um AVC hemorrágico. Que se faça nela a vontade de Deus. Rezo também pela intenção do Santo Padre, o Papa Leão, pelo nosso Bispo Dom Pedro, por Dom Nelson, pelo Padre Guilherme, pelo nosso pároco, o Padre Alexandre. Rezo também pela a minha família, meus filhos, meus netos, e rezo pela nossa saúde. Rezo também por todos os motoristas, todos os que saem de suas casas, né, para buscar o pão para as nossas mesas. Rezo também pela paz no mundo inteiro, principalmente pelos países em guerra. E rezo pelo apostolado da oração, pela pastoral da criança e por todas as intenções que guardamos dentro dos nossos corações. Amém.
0: Amém, assim seja. Vamos rezar a Áurea por todas as suas intenções, cada ouvinte. Nesse quinto mistério luminoso, nós contemplamos a instituição da Eucaristia. Pai nosso que estais nos céus, santificado seja o vosso nome. Venha a nós o vosso reino, seja feita a vossa vontade, assim na terra como no céu.
16: O pão nosso de cada dia nos dai hoje, perdoai as nossas ofensas, assim como nós perdoamos a quem nos tem ofendido, e não nos deixeis cair em tentação, mas livrai-nos do mal. Amém.
0: Ave Maria, cheia de graça, o Senhor é convosco. Bendita sois vós entre as mulheres, e bendito é o fruto do vosso ventre, Jesus.
16: Rezemos também pelos médicos, enfermeiros e agentes de saúde. Santa Maria, Mãe de Deus, rogai por nós, os pecadores, agora e na hora de nossa morte. Amém.
0: Ave Maria, cheia de graça, o Senhor é convosco. Bendita sois vós entre as mulheres, e bendito é o fruto do vosso ventre, Jesus.
16: Santa Maria, Mãe de Deus, rogai por nós, os pecadores, agora e na hora de nossa morte. Amém.
0: Ave Maria, cheia de graça, o Senhor é convosco. Bendita sois vós entre as mulheres, e bendito é o fruto do vosso ventre, Jesus.
16: Santa Maria, Mãe de Deus, rogai por nós, os pecadores, agora e na hora de nossa morte. Amém.
0: Ave Maria, cheia de graça, o Senhor é convosco. Bendita sois vós entre as mulheres, e bendito é o fruto do vosso ventre, Jesus.
16: Santa Maria, Mãe de Deus, rogai por nós, os pecadores, agora e na hora de nossa morte. Amém.
0: Ave Maria, cheia de graça, o Senhor é convosco. Bendita sois vós entre as mulheres, e bendito é o fruto do vosso ventre, Jesus.
16: Santa Maria, Mãe de Deus, rogai por nós, os pecadores, agora e na hora de nossa morte. Amém.
0: Ave Maria, cheia de graça, o Senhor é convosco. Bendita sois vós entre as mulheres, e bendito é o fruto do vosso ventre, Jesus.
16: Santa Maria, Mãe de Deus, rogai por nós, os pecadores, agora e na hora de nossa morte. Amém.
0: Ave Maria, cheia de graça, o Senhor é convosco. Bendita sois vós entre as mulheres, e bendito é o fruto do vosso ventre, Jesus.
16: Santa Maria, Mãe de Deus, rogai por nós, os pecadores, agora e na hora de nossa morte. Amém.
0: Ave Maria, cheia de graça, o Senhor é convosco. Bendita sois vós entre as mulheres, e bendito é o fruto do vosso ventre, Jesus.
16: Santa Maria, Mãe de Deus, rogai por nós, os pecadores, agora e na hora de nossa morte. Amém.
0: Ave Maria, cheia de graça, o Senhor é convosco. Bendita sois vós entre as mulheres, e bendito é o fruto do vosso ventre, Jesus.
16: Santa Maria, Mãe de Deus, rogai por nós, os pecadores, agora e na hora de nossa morte. Amém.
0: Ave Maria, cheia de graça, o Senhor é convosco. Bendita sois vós entre as mulheres, e bendito é o fruto do vosso ventre, Jesus.
16: Santa Maria, Mãe de Deus, rogai por nós, os pecadores, agora e na hora de nossa morte. Amém.
0: Glória ao Pai, ao Filho e ao Espírito Santo.
16: Como era no princípio, agora e sempre. Amém.
0: Ó meu Jesus,
16: perdoai-nos, livrai-nos do fogo do inferno, levai as almas todas para o céu e socorrei principalmente as que mais necessitarem.
0: Ó Maria concebida sem pecado,
16: rogai por nós que recorremos a vós e por todos quantos não recorrem a vós, especialmente pelos inimigos da Santa Igreja e por todos quantos são a vós recomendados.
0: Amém. Nosso muito obrigado, Áurea. Um ótimo dia e que a paz de Jesus e o amor de Maria permaneçam com você e toda a sua família. Amém.

infinitas graças vos damos, ó soberana rainha, pelos benefícios que todos os dias recebemos de vossas mãos maternais. Dignai-vos agora e para sempre tomar-nos debaixo de vosso poderoso amparo, e para melhor vos agradecer, o saudamos com uma salve, rainha. Salve, rainha, mãe de misericórdia, vida, doçura e esperança nossa, salve. A vós bradamos os degredados filhos de Eva, a vós suspiramos, gemendo e chorando neste vale de lágrimas. Eia, pois, advogada nossa, esses vossos olhos misericordiosos a nós volvei. E depois deste desterro, mostrai-nos Jesus, bendito fruto do vosso ventre. Ó clemente, ó piedosa, ó doce sempre Virgem Maria, rogai por nós, Santa Mãe de Deus, para que sejamos dignos das promessas de Cristo. Amém. E neste momento vamos louvar a Deus e a Nossa Mãe Santíssima através da ladainha de Nossa Senhora. Senhor, tende piedade de nós. Senhor, tende piedade de nós. Jesus Cristo, tende piedade de nós. Jesus Cristo, tende piedade de nós. Senhor, tende piedade de nós. Senhor, tende piedade de nós. Jesus Cristo, ouvi-nos. Jesus Cristo, ouvi-nos. Jesus Cristo, atendei-nos. Jesus Cristo, atendei-nos. Deus Pai dos céus, tende piedade de nós. Deus Filho, Redentor do mundo, tende piedade de nós. Deus Espírito Santo, tende piedade de nós. Santíssima Trindade, que sois um só Deus, tende piedade de nós. Santa Maria, rogai por nós. Santa Mãe de Deus, rogai por nós. Santa Virgem das Virgens, rogai por nós. Mãe de Jesus Cristo, rogai por nós. Mãe da Divina Graça, rogai por nós. Mãe de Esperança, rogai por nós. Mãe Puríssima, rogai por nós. Mãe Castíssima, rogai por nós. Mãe Imaculada, rogai por nós. Mãe Intacta, rogai por nós. Mãe Amável, rogai por nós. Mãe Admirável, rogai por nós. Mãe do Bom Conselho, rogai por nós. Mãe do Criador, rogai por nós. Mãe do Salvador, rogai por nós. Mãe da Igreja, rogai por nós. Mãe de Misericórdia, rogai por nós. Virgem Prudentíssima, rogai por nós. Virgem Venerável, rogai por nós. Virgem Louvável, rogai por nós. Virgem Poderosa, rogai por nós. Virgem Benigna, rogai por nós. Virgem Fiel, rogai por nós. Espelho de Justiça, rogai por nós. Sede de Sabedoria, rogai por nós. Causa de Nossa Alegria, rogai por nós. Vaso Espiritual, rogai por nós. Vaso Honorífico, rogai por nós. Vaso Insigne de Devoção, rogai por nós. Rosa Mística, rogai por nós. Torre de Davi, rogai por nós. Torre de Marfim, rogai por nós. Casa de Ouro, rogai por nós. Arca da Aliança, rogai por nós. Porta do Céu, rogai por nós. Estrela da Manhã, rogai por nós. Saúde dos enfermos, rogai por nós. Refúgio dos pecadores, rogai por nós. Auxílio dos refugiados, rogai por nós. Consoladora dos aflitos, rogai por nós. Auxílio dos cristãos, rogai por nós. Rainha dos anjos, rogai por nós. Rainha dos patriarcas, rogai por nós. Rainha dos profetas, rogai por nós. Rainha dos apóstolos, rogai por nós. Rainha dos mártires, rogai por nós. Rainha dos confessores, rogai por nós. Rainha das virgens,
rogai por nós. Rainha de todos os santos, rogai por nós. Rainha concebida sem pecado original, rogai por nós. Rainha assunta ao céu, rogai por nós. Rainha do Santo Rosário, rogai por nós. Rainha da Família, rogai por nós. Rainha da Paz, rogai por nós. Cordeiro de Deus, que tirais o pecado do mundo, perdoai-nos, Senhor. Cordeiro de Deus, que tirais o pecado do mundo, ouvi-nos, Senhor. Cordeiro de Deus, que tirais o pecado do mundo, tende piedade de nós. Oremos. Senhor nosso Deus, concedei-nos sempre saúde de alma e corpo, e fazei que, pela intercessão da Virgem Maria, libertos das tristezas presentes, gozemos das alegrias eternas. Amém.

E assim terminamos esse maravilhoso momento de oração, deixando nossa mensagem no sentido de que a oração do Santo Rosário faça parte diariamente de nossas vidas, de nossas famílias, a exemplo do nosso fundador, São Maximiliano Maria Kolbe. Muito obrigado pela sua audiência e companhia no programa Igreja no Rádio, que está terminando aqui. Eu, Leandro Barçan, vou continuar para o programa Fogão de Lenha com Rivaldo Chagas. Obrigado, Rivaldo, pela técnica, desejando a todos um dia maravilhoso. Baixe o nosso aplicativo Imaculada Play no seu celular e acompanhe o programa Fogão de Lenha daqui a pouquinho, às 5 horas. Paz e bem! Salve Maria Imaculada! 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
4: Johnny Crazy na parada com seu hit sertanejo. Chegamos em alto volume com as balas de plantão para os cowboys e as cowboas também. Bem-vindos!
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0: ruim demais, né?
1: Luísa e Maurílio. Zeneto e Cristiano.
0: Sextou com S de saudade.

0: favor, Divaldo.
1: Obrigada, gente.
0: Obrigado, lindo. Obrigado.
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3: Mais um bloco diferenciado. Sertanejo de qualidade é o seu Hit Sertanejo. A melhor programação do sertão. Em alto volume, daqui a pouquinho o Johnny voltando com muito mais. Dá um break aí, uma faturada. Já voltamos.
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14: Principal FM informa a hora certa.
15: 5:18.
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3: E aí, tá na sintonia? Tá plugado, conectado, mandando o seu zap zap e participando? Vamos com mais? Tem mais Hit Sertanejo. Esse bloco tá diferenciado, tá top, hein? Aumenta o volume aí e segue a gente. Tamo junto, Hit Sertanejo.
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0: Obrigado, Gê!
1: Obrigado, Eduardo Costa!
0: Obrigado, Chico Rei! Obrigado, Paraná!
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10: Principal FM, informa a hora certa.
11: 5 horas e 35 minutos.
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13: E a temperatura?
11: 11 graus.

0: Tá, Johnny, e o seu hit sertanejo, mais um bloco legal e a sua participação, vai rolar aqui a participação dele, dela e você ligadinha com a primeiríssima no melhor programa sertanejo do Brasil, Hit Sertanejo, se liga!
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1: Finalzinho de mais um Hit Sertanejo. Voltamos amanhã e com você na minha companhia, na cola da melhor, na primeiríssima. Até lá.
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2: Olá, meus amores, sejam todos bem-vindos.
3: Bom dia.
2: Bom dia.
3: Opa. Bom dia.
2: Bom dia. Bom dia pra você ligadinho na edição do programa Adrenalina com Jonatas Gonçalves. Esteja você onde quer que você esteja nos ouvindo, em casa, no carro, no trabalho, no celular, na internet, nos sítios, nas chácaras, nas fazendas, nos ranchos, nos condomínios.

O show está praticamente começando. E antes da gente sair, a gente já está morto de saudade sua. Como vai você? Ainda estou aqui, quase morto.

Bom dia, queridos filhos e filhas. Como é bom acordar de manhã e dizer: vem com poder sobre mim, transforma meu coração, Jesus misericordioso. Eu confio, eu espero, Jesus. Eu me entrego, Jesus. Em nome do Pai, do Filho, do Espírito Santo. Amém. Jesus misericordioso, eu confio e professo na tua misericórdia. E é movido por este desejo que apresento neste momento de oração minhas preces, súplicas, mas principalmente minha ação de graças. Graças recebidas, não por ser merecedor, pois tenho consciência que não sou digno, mas fruto de tua bondade e tua infinita misericórdia, Jesus. Louvado sejas por todas as bênçãos derramadas. Jesus, o dia começa. E entrego todo este dia pedindo a vossa misericórdia. Fortalece-me, ajude-me no discernimento e mesmo nos momentos de dificuldades, que a vossa misericórdia seja maior que os problemas. Quero colocar, Senhor, este dia diante de teus olhos. Quero apresentar minhas queixas, dificuldades, sofrimentos, unindo-me a todas as pessoas que sofrem e que confiam no teu poder misericordioso. Jesus, movido pela misericórdia, acolheste as multidões. Tomado de compaixão, atendestes a todos e a cada um, libertando-os, curando-os. É por isso, Jesus, que coloco o dia de hoje, cada passo, cada decisão, cada agir, movido pela mesma compaixão, Senhor. Atenda as minhas preces, escute os meus apelos. Jesus, acolhe de modo particular os doentes, os acamados, os que vão para a cirurgia, os que se recomendaram às orações. Misericórdia, Jesus, para com os desempregados.

0: pecados. Misericórdia, Jesus, para os que estão em crise de matrimônio. Misericórdia, Jesus, para os que estão depressivos. Jesus, eu confio na vossa misericórdia. Pai nosso, que estais no céu, santificado seja o vosso nome, venha nosso vosso reino, seja feita a vossa vontade, assim na terra como no céu. O pão nosso de cada dia nos dai hoje, perdoai-nos nas nossas ofensas, assim como nós perdoamos a quem nos tem ofendido. E não nos deixeis cair em tentação, mas livrai-nos do mal. Amém. Jesus, eu confio na vossa misericórdia. Bom dia a todos.
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2: Web Rádio Principal FM e a hora certa.
3: 6:04.
1: 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E a temperatura?
4: 10 graus.
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1: E a temperatura?
4: 10 graus.
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3: 6:05.
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11: Quinta-feira, 18 de junho de 2026, eu sou Kleber Salles e está entrando no ar mais uma edição do Café com Notícias. As últimas informações do Brasil e do mundo com a nossa equipe de rádio jornalismo. O Café com Notícias está no ar, vamos conferir as primeiras reportagens desta manhã.
12: 615 milhões de reais em recursos públicos. Esse foi o valor aplicado pelas prefeituras das cidades da Bahia e pelo governo do estado nos contratos firmados para as festas juninas deste ano. Os detalhes em relação à aplicação dos gastos estão disponíveis no painel de transparência dos festejos juninos do Ministério Público da Bahia, que realizou nesta terça-feira a entrega do selo de transparência para os gestores públicos que informaram os dados solicitados pela plataforma. O gerente do projeto Transparência nos Festejos Juninos, o promotor de justiça Frank Ferrari, reforçou a importância do painel como mais um mecanismo de controle dos gastos públicos.
13: Uma ideia que surgiu lá em 2023, a partir de uma experiência não muito boa vivida em 2022, quando retomamos ali, né, as celebrações públicas depois de um período pandêmico muito duro para todos. E naquele momento, né, uma lacuna informacional se apresentou para a gente. Nós não tínhamos dados sobre um aspecto bastante importante dos festejos, que era o valor dos cachês dos artistas, que já naquele ano de 2022 chamou muita atenção da imprensa e de toda a sociedade de uma forma geral.
12: O balanço apresentado nesta terça-feira é referente à primeira etapa de encaminhamento de informações. O portal de transparência do MP Baiano, que pode ser acessado através do endereço paineljunino.mpba.mp.br, seguirá aberto até o dia 31 de julho para que os entes públicos possam enviar dados adicionais sobre contratações ainda pendentes de conclusão. Entre os destaques do serviço está a aba Cachês, onde o cidadão pode verificar o valor médio cobrado pelo artista desde 2023, podendo conferir, assim, o aumento no valor do cachê nos últimos 4 anos. Outra ferramenta importante é o transparentômetro, que especifica as prefeituras que já prestaram contas ou não. Até amanhã desta terça-feira, 410 municípios baianos e o governo do estado informaram que os mais de 615 milhões em gastos públicos geraram 4.393 apresentações de 2.115 artistas. Do total, 382 farão festas e terão atrações artísticas contratadas, enquanto 28 informaram que não realizarão festejos no período. Somente 7 municípios não cadastraram informações no painel, que reúne informações sobre artistas contratados, valores dos cachês, fontes de recursos e programação das apresentações artísticas realizadas entre 1º de maio e 31 de julho.
3: A segunda edição da Operação Mulher Segura, iniciada dia 1º de junho em todo o país, prendeu 630 pessoas por crimes relacionados à violência contra a mulher. O balanço dos primeiros 15 dias das ações nacionais coordenadas pela SENASP, a Secretaria Nacional de Segurança Pública, inclui ainda atendimento e acolhimento a mais de 2 mil mulheres vítimas de violência, 218 atividades educativas presenciais e 95 iniciativas em mídias sociais, alcançando quase 12.500 pessoas em ações de conscientização e prevenção. Esta segunda edição vai até o dia 31 de dezembro deste ano, com a participação das forças de segurança dos 26 estados e do Distrito Federal, para prevenir feminicídios, proteger vítimas e responsabilizar agressores. As atividades incluem busca ativa dos agressores, cumprimento de mandados de prisão, acompanhamento de medidas protetivas, atendimento às vítimas, realização de campanhas educativas e iniciativas de conscientização junto à população.
6: Durante a reunião dos líderes mundiais do G7, o presidente Lula cobrou nessa terça-feira mais empenho dos países ricos para a redução das desigualdades no mundo. Além de participar das fotos oficiais junto com os líderes do G7 na cidade francesa de Evian, Lula discursou criticando o protecionismo e o unilateralismo como falsas respostas para problemas complexos. Para ilustrar as diferenças econômicas mundiais, fez referência ao empresário Elon Musk como o primeiro trilionário do mundo, que é mais rico que quase a metade mais pobre da população mundial. Lula também falou da necessidade de mais financiamento para a implementação do Acordo de Paris, o Programa Mundial de Alimentos, para a Organização Mundial da Saúde e o Unicef, em vez de aumento de gastos militares. O presidente ressaltou ainda as iniciativas do Brasil, como o Fundo Florestas Tropicais para Sempre e a Aliança Global contra a Fome e o combate ao crime organizado. Entre outros temas, defendeu que os países detentores de minerais críticos participem das etapas de maior valor agregado com a industrialização e transferência de tecnologia. Lula também teve um encontro bilateral com a primeira-ministra do Japão, Sanae Takaishi. Eles trataram da relação entre o Japão e o Mercosul, e os dois anunciaram o lançamento das negociações do Acordo de Parceria Econômica na próxima cúpula do Mercosul, que acontece em Assunção, no Paraguai, no final de junho. Lula também se reuniu com a presidente da Comissão Europeia, Ursula von der Leyen, e com o presidente do Conselho Europeu, Antônio Costa. Além da agenda brasileira, segundo a agência Reuters, os líderes do G7 reafirmaram apoio à Ucrânia na guerra contra a Rússia e receberam com otimismo a notícia do acordo para encerrar o conflito no Oriente Médio. Eles pediram ainda cessar fogo imediato no Líbano. Com a previsão de reabertura do Estreito de Hormuz, os preços do petróleo já caíram devido às perspectivas de aumento da oferta, mas o FMI não considera que a recuperação será imediata. Nesta quarta-feira, o tema do encontro do G7 na França é o crescimento econômico equilibrado. O Brasil também participa do almoço para discutir inteligência artificial.
14: O presidente dos Estados Unidos, Donald Trump, foi recebido no Palácio de Versalhes, na França, para um jantar com o presidente francês Emmanuel Macron e sua esposa, Brigitte Macron. O encontro celebrou 250 anos da independência dos Estados Unidos, após a cúpula do G7 em Evian. A primeira-dama dos Estados Unidos, Melania Trump, não esteve presente. A programação incluiu uma visita ao Salão dos Espelhos, um conferto na Capela Real e uma galeria dedicada à Guerra da Independência independência americana, culminando com o jantar na galeria inferior.
11: Fique ligado, daqui a pouco estaremos de volta no Café com Notícias. Vamos para um breve intervalo e já já voltamos.
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11: Esse é o nosso Café com Notícias, destacando as últimas informações do Brasil e do mundo. Vamos para o nosso segundo bloco de hoje.
18: Mostra para esse povo que é de lei celebrar a chegada da Copa do Mundo, que começou na última quinta-feira com o jogo de abertura entre México e África do Sul. O famoso jogo da volta mais demorado da história, já que as duas equipes também abriram a Copa de 2010. Por falar em volta, a atual edição resgatou o tradicional costume de enfeitar as ruas para celebrar o Mundial e torcer pela nossa seleção. Então, trate de aquecer, pois já vai entrar em campo o segundo episódio da série sobre alguns dos costumes brasileiros em época de Copa do Mundo. Um bom exemplo do retorno das tradições é a Rua Jorge Rude, no bairro de Vila Isabel, zona norte do Rio de Janeiro, que é pentacampeã como a rua mais bem decorada para a Copa do Mundo. Um penta construído na tradição que existe desde 1978. Para o funcionário público Cacau Cota, que está presente desde 1982, esse movimento significa união.
19: Eu acho que esse movimento de voltar para a rua, das ruas estar fazendo isso, é voltar com a autoestima do carioca, voltar com a autoestima do brasileiro e mostrar também que o verde e amarelo é de todos. Esse movimento conseguiu unir as diversidades, os extremos no Brasil. O verde e amarelo está sendo de novo de todos.
18: A paixão pela seleção brasileira remonta aos tempos do governo de Getúlio Vargas, que promovia os Jogos da Canarinho na Copa de 1938, para ganhar influência política e sintonizar o povo em uma só causa, como explica o professor de jornalismo da Universidade do Estado do Rio de Janeiro, Felipe Mostaro.
20: Ele percebeu como Mussolini utilizou a Copa de 34 para exaltar a Itália fascista e como Hitler usou os Jogos Olímpicos de 36 para exaltar a Alemanha nazista. E aí ele fez um gesto muito importante, que foi solicitar a instalação de vários alto-falantes em praças, não só no Rio de Janeiro, capital federal à época, mas em várias grandes cidades importantes do Brasil, para transmitir o jogo narrado pelo Gagliano Neto diretamente da França.
18: Pela primeira vez, todos podiam entender o que acontecia na Copa, já que o rádio tornava a comunicação mais acessível. E não deu outra. O Brasil literalmente parou para acompanhar o craque Leônidas da Silva levar o país ao terceiro lugar naquele Mundial, nosso melhor resultado até então. Felipe Mostaro explica que o próprio Leônidas serviu de inspiração para as camadas populares se identificarem mais com o futebol.
20: Um jovem pobre, negro, que ganha um destaque mundial através do futebol. Isso também acabou penetrando nas camadas mais populares, de entender que o futebol era não só uma manifestação cultural, mas uma chance da população menos abastada do Brasil ser vista, ser lembrada, ser reconhecida e ser entendida como, olha, isso é um brasileiro, ele tem um destaque mundial.
18: A Copa, então, ganhou um poder de mobilização enorme. No ano do primeiro título, em 1958, já era possível perceber casas decoradas com fitas e bandeiras do Brasil. A prática acompanhou o sucesso da seleção nos anos 1960 e 1970, se espalhando por todo o Brasil, principalmente após a Copa de 1982.
20: E aí vários jornais, dentre eles o jornal Globo, lança uma campanha, isso junta toda essa mobilização que já existia desde 38, para que as pessoas de cada rua do Rio de Janeiro se juntassem para enfeitar sua rua e a que enfeitasse de uma maneira mais bonita ganharia um televisor para acompanhar os jogos da Copa de 82. Depois desse ano, isso acaba se tornando realmente uma tradição em muitas ruas, se espalha pelo Brasil inteiro.
18: Mesmo com desconfiança sobre o desempenho da seleção, nossas ruas e corações ainda se enfeitam esperançosos pelo Hexa.
14: Um homem de 49 anos morreu após ser soterrado durante o desabamento de uma obra da construtora Lotus, na SQS 116, na Asa Sul, em Brasília. A vítima, Genilson dos Santos Abreu, realizava um serviço na rede de esgoto quando a terra cedeu. Segundo os bombeiros, uma máquina mini carregadeira também caiu na vala, mas o operador não se feriu. As circunstâncias do acidente ainda estão sendo investigadas pela Polícia Civil e a empresa responsável lamentou a morte e presta apoio à família. O deputado federal Eduardo Bolsonaro foi condenado por coação de justiça. Detalha a decisão judicial que impacta o cenário político nacional. Detalhes sobre a condenação e as implicações para o parlamentar e para o ambiente político brasileiro devem ser acompanhados de perto em um dia de movimentações importantes no judiciário.
0: Era o único item da pauta e não foi votado. Estamos falando do projeto de lei do governo que acaba com a escala 6x1. O texto tinha urgência e estava trancando a pauta desde o dia 30. Antes da sessão plenária começar, o ministro das Relações Institucionais, José Guimarães, informou: o governo estava retirando a urgência. O relator, deputado Léo Prates, do Republicanos, chegou a apresentar o parecer. E o PL era praticamente o mesmo texto da proposta de emenda à Constituição, que foi aprovada em 27 de maio na Casa. Fim da 6x1, com redução da jornada semanal de 44 para 40 horas semanais, sem redução de salário. O líder do governo na Câmara, Paulo Pimenta, explicou que, por ser o mesmo texto, a votação seria inócua. Primeiro, é preciso garantir a votação da PEC, que está parada no Senado, para depois vir com a regulamentação do texto, o detalhamento das categorias por projeto de lei. Aí sim, discutir o assunto na Câmara.
21: A votação de um projeto com o mesmo texto da PEC seria praticamente inócuo, porque nós teríamos depois que ter um outro projeto regulamentando as matérias da PEC. Então, o melhor encaminhamento foi esse encaminhamento. Nós já retiramos a urgência e, no momento oportuno, após a votação na PEC do Senado, vai ter que ter um projeto para poder regulamentar.
0: O problema é que no Senado, por enquanto, a PEC está parada. Nem foi para a Comissão de Constituição e Justiça ainda. São vários os abaixo-assinados online pedindo para que a Casa analise o assunto. Com a urgência constitucional, o projeto de lei também trancaria a pauta no Senado depois de 45 dias. E agora, com a retirada da urgência, perde-se uma das formas de pressão para garantir a agilidade na votação. O presidente da Casa, Davi Alcolumbre, ainda não definiu o calendário da PEC, mas marcou para o dia 1º de julho uma sessão temática sobre o assunto. Será uma corrida contra o relógio para aprová-la antes do recesso, que começa no dia 18 de junho.
22: A Justiça Federal autorizou, em decisão liminar, o uso de bloqueadores hormonais por uma adolescente trans de 13 anos. A medida afasta, neste caso específico, a aplicação de uma resolução do Conselho Federal de Medicina que proíbe esse tipo de tratamento para crianças e adolescentes. A decisão foi concedida após recursos do Ministério Público Federal e da própria família da adolescente. O desembargador federal relator, Roger Halpe-Hills, entendeu que há urgência na situação e que a restrição da norma médica não pode ser aplicada sem considerar a realidade individual da paciente. O presidente Luiz Inácio Lula da Silva enviou um recado direto a Donald Trump, afirmando: não se meta nas eleições no Brasil. A declaração ocorreu durante a participação de Lula na cúpula do G7, na França, em um dia de intensas discussões políticas. O presidente brasileiro criticou a postura de Trump, dizendo que ele age como imperador e fala muito e ouve pouco. A tensão entre os líderes marcou os bastidores do evento internacional.
11: Fique ligado, daqui a pouco estaremos de volta com mais informações, mais notícias aqui no nosso Café com Notícias desta quinta-feira.
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11: Você está ligado no Café com Notícias, a informação sempre no seu rádio. Vamos com mais informações aqui no nosso terceiro bloco de hoje.
22: os Estados Unidos divulgaram o acordo oficial com o Irã, detalhando os 14 pontos do documento. Este é um desenvolvimento significativo nas relações internacionais, com implicações para a política global e a estabilidade regional. O Irã se comprometeu a não ter armas nucleares no acordo provisório. A divulgação ocorre em meio a debates sobre a política externa americana e a busca por soluções diplomáticas para conflitos. Os responsáveis pela operação do salto de rope jump, que resultou na morte de Maria Eduarda Rodrigues de Freitas, de 21 anos, em Limeira, interior de São Paulo, afirmaram não saber explicar por que a jovem foi lançada da ponte sem as cordas de segurança. Um dos investigados declarou à Polícia Civil que as inspeções eram realizadas normalmente antes dos saltos, mas que no caso de Maria Eduarda, eles estão sem entender até agora. A investigação prossegue para esclarecer a circunstâncias da tragédia.
1: Eita, São João arretado de bom!
5: Você costuma usar roupa quadriculada no São João?
7: Não. Quando eu era criança, quando eu era menina, na escola eu vestia roupa, vestido, fazia participar da festinha. Hoje em dia eu já não ligo mais.
23: Não, porque a roupa quadriculada normalmente a gente só usa no São João. Aí tipo a gente compra e aí acaba que deixa lá no guarda-roupa.
24: Nos festejos juninos, cada vez mais o xadrez e as estampas tradicionais dividem espaço com novas referências de moda. Tons escuros e visuais inspirados em festivais sertanejos e eventos de rodeio têm ganhado espaço. Para o sociólogo Fábio Baldaia, que é especialista em festa, estas mudanças revelam transformações culturais mais amplas.
25: A própria lógica da festa, que era uma festa do mundo rural ou do interior, ela passa a ser outra coisa. Um espetáculo, um festival. Então, me parece que a mudança da maneira como as pessoas se vestem atende, ou reflete, ou dialoga, ou se transforma a partir dessas influências que são muito presentes hoje em dia.
24: Durante muito tempo, as roupas juninas ajudaram a construir uma identidade visual facilmente reconhecível. As cores fortes, o xadrez e as estampas de chita dialogavam com a decoração dos arraiais e com o universo cultural do interior do Nordeste. Mas, segundo Fábio Baldaia, a discussão vai além da moda.
25: Se a gente pega já o século XXI, a gente tem nova reconfiguração, que é quando o Brasil do interior, mas especialmente o interior de São Paulo e Centro-Oeste, eles ganham um protagonismo que nunca tinham tido, né? Que é o protagonismo econômico. O sertanejo, ele ganha uma projeção econômica e, de fato, eles têm uma importância cada vez maior. Então, você tem uma transformação econômica, uma transformação nas formas de se expressar. Então, as roupas, o próprio São João, que tinha sido modificado, ele não ia ficar parado, né?
24: Para o pesquisador, as festas populares estão em constante transformação. Influências da indústria cultural, das redes sociais e de outros modelos de entretenimento acabam chegando ao São João. A questão, segundo ele, é entender as relações entre essas transformações e as tradições que marcam a festa.
25: Fazer com que a festa também tenha essa visão e que mais gente participe também, né? As comunidades tradicionais, quem já estava antes, os mais velhos, os grupos chamados folclóricos de cultura popular, para que se possa construir um tipo de festa que incorpore tudo, a gente não precisa descartar para produzir o novo. Dá para fazer com tudo junto.
26: A Procuradoria-Geral da República se posicionou contra a revisão da condenação criminal de Jair Bolsonaro por tentativa de golpe de Estado. A manifestação consta em parecer enviado nesta terça-feira pelo Procurador-Geral da República, Paulo Gonet, ao Supremo Tribunal Federal. O ex-presidente cumpre pena de 27 anos e 3 meses de prisão e atualmente está em prisão domiciliar temporária por razões de saúde. Bolsonaro foi condenado em setembro do ano passado pela primeira turma do STF, formada pelos ministros Alexandre de Moraes, Flávio Dino, Cristiano Zanin e Carmen Lúcia. Em maio deste ano, a defesa pediu a revisão da condenação, alegando erro judiciário. Segundo os advogados, não há provas da participação do ex-presidente nos atos golpistas de 8 de janeiro de 2023, nem de sua liderança em um plano de golpe de Estado. A defesa também questionou a tramitação do processo na primeira turma e a delação de Mauro Cid, ex-ajudantes de ordens de Bolsonaro. Para Paulo Gonet, porém, não há motivo para alterar a condenação ou reduzir a pena. Segundo o procurador-geral, a defesa não apresentou fatos novos capazes de justificar a revisão do caso. Gonet afirma ainda que a condenação foi baseada em provas robustas e mantida pelo STF após a análise dos recursos da defesa. Agora, de acordo com o regimento interno do Supremo, o pedido de revisão criminal será julgado pela segunda turma. O colegiado é formado por André Mendonça e Nunes Marques, indicados por Bolsonaro, além de Gilmar Mendes, Dias Toffoli e Luiz Fux. O relator do caso é Nunes Marques e ainda não há prazo para o julgamento.
2: Os municípios brasileiros recebem nesta sexta-feira, dia 19, o segundo repasse de junho do Fundo de Participação dos Municípios, o FPM. Ao todo, serão distribuídos mais de 5 bilhões e 200 milhões de reais. O valor é cerca de 11% maior que o transferido no mesmo período do ano passado, quando os repasses somaram 4 bilhões e 700 milhões de reais. Na avaliação do especialista em orçamento público, César Lima, o crescimento dos valores pode estar ligado ao comportamento da arrecadação federal e aos efeitos da inflação observados nos últimos meses.
4: Entendemos ser aí um impacto direto desse processo inflacionário que temos vivido por conta da alta aí do preço dos petróleos. Estamos aí com a inflação bem acima do teto da meta e acreditamos que boa parte desse aumento em relação ao ano passado pode ser inflacionário, que levaria aí a um aumento real ainda não calculado. Apesar de que durante o ano, até mesmo antes dos conflitos eclodirem no Oriente Médio, nós tínhamos aí um resultado positivo em relação ao ano passado.
2: Entre os estados, São Paulo lidera o volume de recursos recebidos neste decêndio, com cerca de 651 milhões de reais, divididos entre os municípios da unidade da federação. Minas Gerais aparece logo em seguida, com aproximadamente 647 milhões de reais transferidos às prefeituras mineiras. Dados do Tesouro Nacional mostram que até o dia 16 de junho, 21 municípios estavam impedidos de receber recursos do fundo. Entre os motivos para o bloqueio estão pendências relacionadas ao PASEP, débitos previdenciários e a falta de envio de informações obrigatórias ao governo federal. O FPM é formado por recursos arrecadados por meio do Imposto de Renda e do Imposto sobre Produtos Industrializados. A distribuição leva em conta critérios definidos pelo Tribunal de Contas da União, principalmente o número de habitantes de cada município.
8: A Polícia Federal desarticulou um grupo criminoso em Porto Seguro, na Bahia, durante a Operação Conexão Perigosa. Foram cumpridos 22 mandados de busca e apreensão, além do bloqueio de 97,7 milhões em ativos dos investigados. A operação também determinou a suspensão das atividades econômicas de 6 empresas envolvidas. A ação da PF visa combater a criminalidade organizada na região e representa um duro golpe contra as finanças do grupo.
11: Continue ligado, daqui a pouco depois do intervalo, estaremos voltando com mais informações, mais destaques do Brasil e do mundo, aqui no nosso Café com Notícias.
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9: 10 graus.
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11: Já estamos de volta com o último bloco do Café com Notícias desta quinta-feira, 18 de junho de 2026. Vamos com mais informações no seu rádio.
10: Previsão do tempo para quinta-feira, 18 de junho de 2026. Região Centro-Oeste. Em Brasília, céu claro nesta quinta-feira. Os termômetros da capital federal marcam mínima de 14 e máxima de 25 graus. Umidade relativa do ar gira em torno de 90 40%. Marzagão, em Goiás. Tem previsão de céu claro no dia do aniversário. Temperatura mínima de 13 e máxima de 28 graus. A umidade relativa do ar vai de 80-30%. Região Nordeste, Fortaleza, no Ceará, tem previsão de céu encoberto com pancadas de chuva isoladas pela manhã e à noite. Temperatura mínima de 24 e máxima de 30 graus. A umidade do ar é de 100 a 55%. Maceió, em Alagoas, tem céu encoberto com chuvisco. Temperatura mínima de 23 e a máxima de 28 graus. Umidade do ar varia de 95 a 60%. Região Norte, Palmas, em Tocantins, amanhece com céu nublado nesta quinta-feira. À tarde, o tempo abre e a temperatura mínima é de 22 com a máxima de 36 graus nas horas mais quentes do dia. A umidade do ar é de 70 a 30%. Em Belém, a previsão é de tempo encoberto com chuvisco o dia todo. Temperatura mínima é de 24 e a máxima de 34 graus. A umidade relativa do ar na capital paraense é de 100 a 60%. Região Sudeste, Vitória no Espírito Santo tem previsão de céu claro. Os termômetros registram mínima de 18 e máxima de 26 graus. Umidade relativa do ar vai de 80 a 40%. Bastos, em São Paulo, completa mais um ano com céu claro pela manhã, com acúmulo de nuvens ao longo do dia. Temperatura mínima de 10 graus, máxima de 22 graus. Umidade relativa do ar é de 80 a 40%. Região Sul. Em Curitiba, Paraná, o dia amanhece mais frio e com céu nublado. Os termômetros registram mínima de 7 e máxima de 15 graus. A umidade relativa do ar oscila entre 100 e 50%. Erval Velho, Santa Catarina, comemora aniversário com previsão de céu encoberto o dia todo. O dia começa mais frio, com termômetros registrando mínima de 7 e máxima de 18 graus. A umidade relativa do ar fica entre 90 e 40%. Você ouviu a previsão do tempo para quinta-feira, 18 de junho de 2026, com informações do IBGE Cidades e do Instituto Nacional de Meteorologia, INMET.
8: O secretário-geral da Organização das Nações Unidas, Antônio Guterres, fez um forte apelo internacional, afirmando que o mundo não tem o direito de desviar o olhar da grave crise humanitária que assola o Haiti. Durante sua visita ao país caribenho, Guterres descreveu a situação como a mais severa e de mais rápida deterioração no hemisfério ocidental, criticando a indiferença global e pedindo apoio logístico para combater as gangues e auxiliar a população deslocada.
3: O senador Flávio Bolsonaro anunciou seu plano de governo para a área da segurança pública, com foco principal no combate a facções criminosas como o Comando Vermelho e o PCC, Primeiro Comando da Capital. A iniciativa busca contrapor-se à postura do governo federal e propõe medidas para equiparar essas facções a grupos terroristas na legislação brasileira, em uma estratégia para as próximas eleições.
6: A evolução das casas conectadas e da inteligência artificial está transformando a rotina doméstica dos brasileiros, com a tecnologia atuando de forma integrada para automatizar tarefas e adaptar comportamentos. Empresas especializadas em automação doméstica apostam na IA e robótica como pilares para impulsionar o mercado de smart homes no país, refletindo uma mudança no comportamento do consumidor, que busca mais autonomia e otimização de tempo.
12: O Tribunal Regional Eleitoral do Amapá iniciou uma importante ação itinerante nas aldeias Manga e Espírito Santo, no Oiapoque, levando serviços essenciais a comunidades indígenas. A iniciativa visa promover a inclusão digital e facilitar o acesso a serviços eleitorais. Durante os 5 dias de atividades, serão oferecidos serviços como a emissão da segunda via do título de eleitor, orientações para as eleições gerais de 2026 e ações educativas sobre a democracia, além de uma exposição sobre a história da urna eletrônica.
13: O Supremo Tribunal Federal condenou nesta terça-feira, por unanimidade, o ex-deputado Eduardo Bolsonaro por coação no curso do processo. O caso foi analisado pela primeira turma da corte e é parte do julgamento da tentativa de golpe de Estado de 2022. O relator, ministro Alexandre de Moraes, foi seguido pelos ministros Cristiano Zanin, Carmen Lúcia e Flávio Dino. A pena estabelecida foi de 4 anos e 2 meses de prisão em regime semiaberto. Eduardo Bolsonaro também foi declarado inelegível. Moraes rejeitou logo de início o argumento de imunidade parlamentar levantado pela defesa. Para o ministro, fazer lobby no exterior contra o próprio país jamais foi função de deputado federal.
16: Não é
0: função de deputado federal brasileiro fazer lobby no exterior contra o próprio país. Isso não consta desde a Constituição do Império até a atual, não consta como função de deputado federal. Então, mesmo que estivesse no exercício do mandato e não licenciado, não estaria acobertado pela imunidade.
13: A Procuradoria-Geral da República acusou Eduardo Bolsonaro de ter articulado junto ao governo do presidente Donald Trump um clima de instabilidade para impedir a condenação do pai, o ex-presidente Jair Bolsonaro, pela trama golpista. As negociações teriam resultado na suspensão de vistos de ministros do STF e do governo federal na aplicação da Lei Magnitsky contra Moraes, retirada meses depois, e nas tarifas de 50% sobre produtos brasileiros. No dia em que as tarifas foram sancionadas, Eduardo e o blogueiro Paulo Figueiredo publicaram uma carta conjunta assumindo a autoria das articulações. A defesa de Eduardo Bolsonaro, exercida pela Defensoria Pública da União, sustentou que as condutas narradas pela PGR não configuram crime e que as declarações do ex-deputado estavam protegidas pela liberdade de expressão. O defensor público federal Esdras dos Santos pediu a absolvição de Eduardo Bolsonaro por falta de provas e apontou irregularidades processuais. Ele argumentou que o ex-parlamentar deveria ter sido citado por carta rogatória e não por edital, e que, sem contato com o réu, a defesa ficou inviabilizada.
14: Nós ficamos de mãos atadas. A possibilidade mínima de produção probatória. Por quê? Não tem uma entrevista. Não se sabe sequer se o réu tem conhecimento efetivo das imputações que estão sendo feitas. Retirou do réu a oportunidade de se constituir advogado de sua confiança.
13: Sobre o mérito, o defensor sustentou que o ex-deputado não tinha poder para determinar as sanções americanas ao Brasil. No entanto, na avaliação do subprocurador-geral da República, Antônio Edílio Magalhães, as provas falam por si.
16: Parece-me que essa é uma situação relativamente simples sob o ponto de vista da persecução penal. Há um tipo penal que diz que coagir autoridade judiciária com o fim de favorecer a terceira é crime de coação no curso do processo. E há todo um elemento, todo um contexto fático e um conjunto de provas evidenciando que essa coação efetivamente existiu.
13: Além da pena de prisão em regime semiaberto, a primeira turma do STF determinou o pagamento de 50 dias multa, o que corresponde a 2 salários mínimos por dia, e a perda do cargo de Eduardo Bolsonaro na Polícia Federal. Ainda cabe recurso contra a decisão.
18: Parlamentares do Nordeste e representantes do setor produtivo defendem a aprovação das mudanças no seguro rural. A proposta busca ampliar a proteção dos produtores diante de perdas causadas por eventos climáticos. O projeto de lei 2.951 de 2024, que reformula a política agrícola e o programa de subvenção ao prêmio do seguro rural, o PSR, foi aprovado pela Câmara dos Deputados no fim de maio e agora será analisado pelo Senado Federal. A proposta prevê juros menores, prioridade no acesso ao crédito para produtores segurados e financiamento do prêmio do seguro. O deputado federal Coronel Meira, do PR de Pernambuco, afirma que a agricultura brasileira depende das condições climáticas e que secas, enchentes e excesso de chuvas podem comprometer a produção. Segundo ele, o projeto também cria condições para que produtores afetados reorganizem suas finanças.
19: A maioria da agricultura no Brasil, ela é agricultura que depende totalmente da natureza. Então, em alguns estados, como o Nordeste, seca. Em outros estados do sul do país, vem as cheias, enchentes, muita chuva. Isso prejudica totalmente a safra do homem que coloca do seu suor, ao seu dinheiro, na compra de sementes, na compra de implementos, na compra exatamente de fertilizantes, para conseguir produzir. Nós vamos exatamente com esse projeto fazer com que se possa dar um tempo a mais para que se pague exatamente os débitos que foram adquiridos, que foram solicitados ao governo.
18: O deputado federal Márcio Onaiser, do Solidariedade do Maranhão, avalia que o seguro rural é uma ferramenta para dar mais segurança ao produtor. Ele afirma que os recursos destinados atualmente ao programa ainda são insuficientes para atender à demanda do setor.
1: Mais tranquilidade, mais garantia para o produtor rural. É fundamental e importantíssimo para todo o nosso agro. E a gente sabe, o valor hoje destinado é muito pequeno, não cobre, não chega nem perto da necessidade e da demanda que nós temos. Por isso é importante aprovar esse projeto.
18: Dados do Ministério da Agricultura e Pecuária, o MAPA, mostram uma redução nos recursos e na contratação do seguro rural nos últimos anos. Em 2025, a área protegida pelo programa caiu para o menor nível em uma década. Para o presidente da Confederação das Associações Comerciais e Empresariais do Brasil, a CACB, Alfredo Cotaiti Neto, a falta de proteção no campo afeta toda a economia.
5: Quando a safra quebra, os impactos chegam ao comércio e ao bolso das famílias. Por isso, reduzir recursos para o seguro rural é um erro. Sem a proteção, o crédito fica mais caro, o risco aumenta e toda a economia sente os efeitos. Defender o seguro rural é defender estabilidade, previsibilidade e alimentos a preços mais acessíveis para os brasileiros.
18: A proposta aprovada na Câmara foi enviada ao local de origem, o Senado Federal, que deve votar se mantém as alterações ou se retoma o primeiro formato.
11: Termina aqui a edição do Café com Notícias desta quinta-feira, com a apresentação e a produção de Kleber Salles e com a participação da nossa equipe de rádio jornalismo. O Café com Notícias volta amanhã. Um grande abraço e até lá.
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2: Principal FM informa a hora certa.
3: 6h44.
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4: Principal FM, informa a hora certa.
5: 6:46.
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7: E a temperatura?
8: 9 graus.
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1: Produtor rural, atenção! 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A medida, publicada no Diário Oficial da União, é fundamental para a saúde do rebanho e a qualidade da nossa produção. 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

0: Temperatura
1: 9 graus.
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0: A Inglaterra estreou com vitória na Copa do Mundo de 2026, ao vencer a Croácia por 4-2, em Dallas, pelo Grupo L. Em um jogo movimentado, os ingleses contaram com grande atuação de Harry Kane e Jude Bellingham para conquistar os 3 primeiros pontos e largar na frente na disputa por uma vaga na próxima fase. A Croácia chegou a dificultar a vida dos ingleses em alguns momentos da partida e conseguiu reagir no placar, mas sofreu com falhas defensivas, principalmente no segundo tempo. Com o resultado, a Inglaterra assume posição importante no grupo e aumenta a confiança para os próximos compromissos da competição, enquanto os croatas terão de buscar recuperação nas rodadas seguintes. 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
2: E a temperatura?
3: 9 graus.

0: Festa São João Arretado de Vão.
1: Você costuma usar roupa quadriculada no São João?
2: Não. Quando eu era criança, quando eu era menina, na escola eu vestia roupa, vestido, fazia participar da festinha. Hoje em dia eu já não ligo mais.
3: Não, porque a roupa quadriculada normalmente a gente só usa no São João. Aí tipo a gente compra e aí acaba que deixa lá no guarda-roupa.
4: Nos festejos juninos, cada vez mais o xadrez e as estampas tradicionais dividem espaço com novas referências de moda. Tons escuros e visuais inspirados em festivais sertanejos e eventos de rodeio têm ganhado espaço. Para o sociólogo Fábio Baldaia, que é especialista em festa, estas mudanças revelam transformações culturais mais amplas.
5: A própria lógica da festa, que era uma festa do mundo rural ou do interior, ela passa a ser outra coisa. Um espetáculo, um festival. Então, me parece que a mudança da maneira como as pessoas se vestem atende, ou reflete, ou dialoga, ou se transforma a partir dessas influências que são muito presentes hoje em dia.
4: Durante muito tempo, as roupas juninas ajudaram a construir uma identidade visual facilmente reconhecível. As cores fortes, o xadrez e as estampas de chita dialogavam com a decoração dos arraiais e com o universo cultural do interior do Nordeste. Mas, segundo Fábio Baldaia, a discussão vai além da moda.
5: Se a gente pega já o século XXI, a gente tem nova reconfiguração, que é quando o Brasil do interior, mas especialmente o interior de São Paulo e Centro-Oeste, eles ganham um protagonismo que nunca tinham tido, né? Que é o protagonismo econômico. O sertanejo, ele ganha uma projeção econômica e, de fato, eles têm uma importância cada vez maior. Então, você tem uma transformação econômica, uma transformação nas formas de se expressar. Então, as roupas do próprio São João, que tinha sido modificado, ele não ia ficar parado, né?
4: Para o pesquisador, as festas populares estão em constante transformação. Influências da indústria cultural, das redes sociais e de outros modelos de entretenimento acabam chegando ao São João. A questão, segundo ele, é entender as relações entre essas transformações e as tradições que marcam a festa.
5: Fazer com que a festa também tenha essa visão e que mais gente participe também, né? As comunidades tradicionais, quem já estava antes, os mais velhos, os grupos chamados folclóricos, de cultura popular, para que se possa construir um tipo de festa que incorpore tudo, a gente não precisa descartar para produzir o novo. Dá para fazer com tudo junto.
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8: 7:06.
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3: Olá, meus amores, sejam todos bem-vindos.
4: Bom dia.
3: Bom dia.
4: Opa. Bom dia.
3: Bom dia. Bom dia pra você ligadinho na edição do programa Adrenalina com Jonatas Gonçalves. Esteja você onde quer que você esteja nos ouvindo, em casa, no carro, no trabalho, no celular, na internet, nos sítios, nas chácaras, nas fazendas, nos ranchos, nos condomínios, nas cidades adjacentes e circunvizinhanças da nossa, é uma alegria. Seria um prazer imenso te encontrar de novo pra gente ficar juntos na manhã inteira na melhor rádio do Brasil. Oh, muito obrigado pelo carinho pra você que está ouvindo a gente pelo Radiosnet, pela Alexa, pelo site da rádio, pelo dial, pelo FM, ou pra você que está ouvindo a gente pelo aplicativo. Muito obrigado pelo carinho, pela audiência de sempre.
4: Bom dia!
3: É o nosso programa chegando nesta manhã gostosa. Excelente manhã pra você, viu? Que Deus abençoe a sua vida hoje e sempre. Bom dia, Adrenalina!
4: Bom dia!
3: Bom dia! Chegou de manhã cedo, vamos acordar.

0: MPB das antigas. Anos 90, anos 2000, Lulu Santos com Gabriel Pensadora, Astronauta. Lembra dessa? Essa música é muito linda. E os dois cantam muito bem. Astronauta.
1: Astronauta, tá certo.

0: Olha,
1: eu vou te falar uma coisa, eu sou vibrado com essas músicas, hein? Essas batidas gostosas. Lulu Santos, Astronauta. Depois do intervalo a gente curte mais músicas aqui na programação. Gostou? Compartilha para os seus amigos. A gente volta em instantes.
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6: Principal FM informa a hora certa.
7: 7:29.
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12: Principal FM, informa a hora certa.
6: 7:31.
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5: E a temperatura?
19: 9 graus.
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1: Produtor rural, atenção! 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A medida, publicada no Diário Oficial da União, é fundamental para a saúde do rebanho e a qualidade da nossa produção. Essa campanha é direcionada a fêmeas com idade entre 3 e 8 meses e a comprovação da imunização deve ser feita junto ao Serviço Veterinário Estadual até 10 de julho para o primeiro semestre e até 10 de janeiro de 2027 para o segundo. É um passo importante para o controle e erradicação da doença, garantindo a sanidade animal e a valorização da pecuária brasileira.
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0: guarda no seu pedido musical, pedindo aqui na rádio, você vai ouvir agora. Bem-vindos, bom dia.
1: Eu acho que você tem que mandar aquela mensagem. Mas manda o que tá no seu coração.
2: Porque se fosse eu falaria mais ou menos assim. Ei.

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1: É o melhor do Reggae Power!
0: Natiruts na programação! É o Natiruts Reggae Power, chegou na programação do seu dia a dia! Por aqui tem Jonatas Gonçalves pra curtir com você!

0: Versão ao vivo, Natiruts Reggae Power. Na programação de hoje, a gente vai pro intervalo. Daqui a pouco tem muito mais músicas do jeitinho que você gosta.
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já estamos de volta no programa Adrenalina. A melhor programação da sua manhã.

0: melhor do rock nacional, Skank e Acima do Sol. Daqui a pouco tem muito mais músicas.
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3: 8:09.
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1: E a temperatura?
3: 8 graus.
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7: Portugal estreou na Copa do Mundo de 2026 com um empate por 1-1 diante da República Democrática do Congo, pelo Grupo K. Considerada favorita, a seleção portuguesa encontrou muitas dificuldades diante dos africanos e não conseguiu transformar a maior posse de bola em vitória. O resultado acabou sendo visto como uma surpresa na abertura da campanha das duas equipes. A República Democrática do Congo mostrou organização defensiva e aproveitou suas oportunidades para segurar o resultado até o apito final. Com o empate, as duas seleções somam um ponto na tabela e deixam o grupo completamente aberto para as próximas rodadas. Portugal volta a campo pressionado por uma vitória, enquanto os congoleses ganham confiança para seguir sonhando com a classificação à fase seguinte.
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1: E a temperatura?
3: 8 graus.
8: A Procuradoria-Geral da República se posicionou contra a revisão da condenação criminal de Jair Bolsonaro por tentativa de golpe de Estado. A manifestação consta em parecer enviado nesta terça-feira pelo Procurador-Geral da República, Paulo Gonet, ao Supremo Tribunal Federal. O ex-presidente cumpre pena de 27 anos e 3 meses de prisão e atualmente está em prisão domiciliar temporária por razões de saúde. Bolsonaro foi condenado em setembro do ano passado pela primeira turma do STF, formada pelos ministros Alexandre de Moraes, Flávio Dino, Cristiano Zanin e Carmen Lúcia. Em maio deste ano, a defesa pediu a revisão da condenação, alegando erro judiciário. Segundo os advogados, não há provas da participação do ex-presidente nos atos golpistas de 8 de janeiro de 2023, nem de sua liderança em um plano de golpe de Estado. A defesa também questionou a tramitação do processo na primeira turma e a delação de Mauro Cid, ex-ajudantes de ordens de Bolsonaro, para Paulo Gonet. Porém, não há motivo para alterar a condenação ou reduzir a pena. Segundo o procurador-geral, a defesa não apresentou fatos novos capazes de justificar a revisão do caso. Gonet afirma ainda que a condenação foi baseada em provas robustas e mantida pelo STF após a análise dos recursos da defesa. Agora, de acordo com o regimento interno do Supremo, o pedido de revisão criminal será julgado pela segunda turma. O colegiado é formado por André Mendonça e Nunes Marques, indicados por Bolsonaro, além de Gilmar Mendes, Dias Toffoli e Luiz Fux. O relator do caso é Nunes Marques e ainda não há prazo para o julgamento.
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3: 8:13.
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4: Alô, você de Áries. Sua boa estrela tem tudo para arrebentar, né? Pode pintar a chance de ganhar algo ou lucrar com um talento seu, viu, Ariano, Ariana? Bom, nos assuntos do coração, o ciúme tende a pintar e estragar a sua noite, então toma cuidado. O número de hoje é o 9, a cor preto. O dia tá com um clima bem bom no ar para você, Torinho, inclusive com chance de resolver pendências ou assuntos antigos, hein? Ó, os astros pedem um equilíbrio entre um compromisso e outro para tirar um tempinho para relaxar, né? E isso deve ser revigorante, então é importante também. Ah, no amor, a dica é segurar a ciumeira, pois pode abalar o clima de aconchego também para você. Número da sorte é o 40, cor verde. Geminiano, geminiana, pode iniciar a quinta-feira com mais organização, disciplina e apoios importantes, viu? Aguarde um dia agitado, cheio de conversas, ideias, reuniões e tal, tá? Mas pode ser positivo também. É, a sua boa lábia tende a ganhar doses extras de otimismo, confiança e alegria, o que promete chamar atenção com facilidade e favorecer os flertes também. O número de hoje é o 20, a cor prata. Câncer! E você de câncer? Hoje conta com mais foco, responsabilidade e vontade de ver resultados concretos. E se depender dos astros, os seus esforços prometem ser um tremendo sucesso, inclusive com chance de valorização profissional, hein, Chuchu? Ai, que beleza. O teu lado controlador e possessivo bomba hoje também, e aí pode estremecer as coisas, principalmente no fim do dia, no seu relacionamento. Então, toma cuidado com isso, ok? Número de hoje pra você de câncer. É o 48, a cor goiaba.
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1: 8:17.
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3: Quero deixar um abraço, um sorriso, um carinho e um agradecimento para você que tá sempre na sintonia da melhor. Seguimos por aqui, sempre de olho nas celebridades, contando todas as novidades e bastidores. Gente, pouco mais de um mês após o fim do Big Brother Brasil 26, a Samira falou sobre como está a vida depois do reality e revelou que ainda não retomou a amizade com Juliano Floss, com quem ela viveu momentos de parceria e também conflitos dentro do programa da Globo. A influenciadora afirmou que os dois não voltaram a se falar desde o fim do confinamento e deixou claro, né, que não guarda ressentimentos. Não conversamos, ela admitiu, né, em entrevista à revista Quem, ao ser questionada sobre a relação com o influenciador. Apesar do afastamento, ela disse que estaria disposta a uma reaproximação. Mas será que ele tá afim? Deixa no ar, né, meu povo? Obrigada pela sintonia. Continue com a gente para saber das celebridades. Aqui é o melhor lugar.
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1: Sucessos das antigas, rock nacional, Renato Russo, mais uma vez, canta aqui com a gente, aumenta o som.

0: Renato Russo, mais uma vez. Pra recordar e viver, porque música boa não tem idade. Depois do intervalo, a gente continua.
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3: Nós não cansamos de compartilhar informações das celebridades, de jeito nenhum. Falando nisso, tô chegando com mais uma por aqui, ó. O apresentador José Luiz da Atena pediu demissão da EBC, a empresa brasileira de comunicação, apenas 3 meses depois de estrear na TV pública. A saída ocorre em meio aos planos do jornalista de se dedicar a uma nova investida eleitoral, a sexta de sua trajetória política. Filiado ao PSB, ele voltou a ser cotado para disputar uma vaga como deputado federal. A saída foi confirmada pelo site Notícias da TV, com fontes bem posicionadas nos bastidores. Vamos continuar investigando por aqui, tendo mais detalhes, corremos aqui pro radinho, abrimos o microfone e contamos para você.
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7: Leão. Hoje a lua leonina aumenta o teu brilho pessoal, mas a energia do dia pede equilíbrio, viu? Entre vontade de aparecer e exigências profissionais. Cuidado. A pressão por resultados pode crescer, então mais planejamento e menos impulsividade. Combinado? Nos assuntos do coração, teu magnetismo deve ficar tão poderoso que você tende a atrair os olhares sem nem tentar. Que beleza! Só não deixe o orgulho falar mais alto à noite, tá bom? Número da sorte hoje, Leãozinho, pra você é o 12, a cor azul. Virgem. Quintou com chances de sair da pindaíba, bebê. Que bom, né? É o que os astros te ajudam, né? É que eles te ajudam a enxergar soluções criativas e agir com mais responsabilidade. É um bom dia pra reorganizar as contas, cortar gastos e pensar no futuro. Nos assuntos do coração, sentimentos escondidos e saudades podem pipocar, atiçando o desejo de viver uma conexão daquelas, sabe, que mexem com a cabeça e o coração? Ai, ai, ai. Número de hoje, Virgem, pra você, 43, a cor verde claro. Libra! Libra, amores! Com as suas habilidades práticas e de negociação ativadas, pode colocar as contas em ordem, né? É, mas lá pro fim do dia, cuidado com os gastos impulsivos em rolê ou decisão financeira arriscada envolvendo os amigos. Olha só, hein? Nos assuntos do coração, pode começar com mensagem do contatinho e chances de firmar o romance. Se tá solteiro ou solteira, a lua em leão deixa o seu charme brilhando nos rolês e nas conversas. Número da sorte hoje, Libra, é o 3, a cor vermelho. E você de escorpião, hoje tende a iniciar mostrando disciplina, competência e foco em crescer. Tua produtividade tem tudo para receber reconhecimento. Agora, se trabalha à noite, risco de tensão com colega, cliente ou parceria são reais. Tome cuidado, viu? Nos assuntos do coração, hoje tem chances de pegar e colar num outro corpinho aí. Ai, ai, ai, que delícia. Se já tem alguém, o desafio deve ser conciliar romance e carreira. Número da sorte hoje, pra você de escorpião, é o 20, a cor branco.
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9: Principal FM, informa a hora certa.
3: 8:40.
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2: E a temperatura?
3: 8 graus.
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1: Produtor rural, atenção! O Ministério da Agricultura, Pecuária e Abastecimento deu início à campanha nacional de vacinação de bezerras bovinas e bubalinas contra a brucelose. A medida, publicada no Diário Oficial da União, é fundamental para a saúde do rebanho e a qualidade da nossa produção. Essa campanha é direcionada a fêmeas com idade entre 3 e 8 meses e a comprovação da imunização deve ser feita junto ao Serviço Veterinário Estadual até 10 de julho para o primeiro semestre e até 10 de janeiro de 2027 para o segundo. É um passo importante para o controle e erradicação da doença, garantindo a sanidade animal e a valorização da pecuária brasileira.
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6: Sua atriz, seu ator preferido, seu cantor, sua cantora. A gente tá aqui de olho em todo mundo, hein? Falando nisso, Mariana Ximenes, protagonista de uma ação inédita na Globo, tá fazendo sucesso. Falamos dela, né? Eudora. Sua personagem em Quem Ama Cuida foi batizada de Eudora em referência à marca de cosméticos homônima, uma das patrocinadoras do folhetim. Apesar de investir na ação de marketing que inclui até o nome da mulher, no caso da personagem, a marca não pode interferir no rumo da trama. Segundo informações do site Meio e Mensagem, a Globo chegou a realizar 53 negociações de comercial para a novela, com 9 marcas confirmadas já na estreia. O número se aproximou da recordista Vale Tudo em 2025, que atraiu 10 empresas em seu primeiro capítulo. É, gente, tudo ó, money! Estamos de olho, ficamos aqui atentos, antenados, para saber mais das celebridades e te contar todos os detalhes. Aquele abraço!
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1: Agora tá começando.
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1: Tá começando agora a seleção musical do ouvinte, hoje trazendo três grandes mega sucessos pop internacionais pra você curtir com a gente, um pedacinho de três músicas escolhidas a dedo, as três músicas dos anos 2000, pois é, pra você que tem um bom gosto musical, pra você que tem mais de 30 anos, a gente selecionou pra seleção musical do ouvinte de hoje, três músicas pop internacionais, beleza? Aquela que você mais gostar, aquela que você mais curtir, você corre e no WhatsApp aqui da rádio, manda teu nome completo com teu CPF e escolhe qual das três músicas você vai querer ouvir inteira, só uma vale, tá bom? Se ela for a mais votada, ela toca inteira no próximo bloco, tá começando!
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1: Anos 2000.

0: Dylan. E aí, você curtiu? Quer ouvir essa música inteira? Hã? Gostou? Chama no zap aí e seleciona a música 1 pra ela tocar inteira no próximo bloco, beleza? Próxima!
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0: Rock dos anos 2000. Já não se fazem mais rocks internacionais como antes, né? Blink, a início! Uma das introduções mais gostosas do rock internacional. Essa é a banda Blink, a início.

0: segunda música, Blink, a início. E aí, curtiu? Gostou? Vai querer ouvir inteira? Corre e vota, que se ela for mais votada, ela toca inteira. Próxima.
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0: A Patricinha do Pop.
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0: about Anos 2000. A gente vai ouvir agora sucesso de...

0: Britney Spears com Lucky. E aí, curtiu? Essa daí é a Britney com Lucky.
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0: Ouvimos três grandes sucessos pop internacionais, músicas que se destacaram lá nos anos 2000. Primeira, Black Eyed Peas com I Got a Feeling. Segunda, Blink é Início. E a terceira e última de Britney Spears com Lucky. Uma das três vai tocar inteira. Capricha no voto aí no zap da rádio, que na volta do intervalo a gente já te atende.
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5: Alô, você de Sagitário. Hoje você pode querer liberdade e novidade, mas a rotina deve chegar com tudo também. É Kelpkan. Calma, porque irritação com cobranças tende a afetar o seu bem-estar, tá bom? Paquera em viagem, onde estuda ou pela internet, promete ganhar força e evoluir para um romance top. Número de hoje para você de Sagita é o 9, a cor cinza. Capricórnio. O dia tá favorável com os astros te ajudando a tomar decisões maduras e a lidar melhor com a grana, sobretudo dos outros, tá? É bom para negociar e resolver pendências, mas ó, impulsões, gestos, inclusive, de gastos, né? Impulsões, gastões, podem pintar à noite, tome cuidado. O ciúme e a teimosia também aumentam à noite e virar aquele drama, pode acontecer, de virar aquele drama da novela das nove, sabe? Então, bora maneirar aí, tá bom? Número de hoje, Caprica, é o 34, a cor amarelo. Senhoras e senhores de Aquário, poder de argumentação e convencimento tá on. E aí você pode mandar bem em reuniões, negociações, entrevista de emprego, parcerias, conversas sérias, sabe? Contatos tendem, inclusive, a fluir melhor no dia de hoje. Pode atrair pretendentes, mas tende a selecionar bem, viu? Número de hoje, Aquário, pra vocês é o 41, a cor azul turquesa. E você de peixes, tua produtividade, vendas, contatos e conversas prometem render super bem, especialmente pela manhã. Só pense bem antes de falar ou teimar, pois o risco de arranjar treta é real oficial. Olha, o coraçãozinho pisciano pode até querer aquele amor de comédia romântica, sabe? Mas ó, atende aí devagar, viu? Devagarinho, vai devagar, devagarinho, devagar. Não tem aquela música? É devagar, devagarinho. Número de hoje pra você, peixes, é o 53, a cor verde.
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5: Alô, você de Áries. Sua boa estrela tem tudo para arrebentar, né? Pode pintar a chance de ganhar algo ou lucrar com um talento seu, viu, Ariano, Ariana? Bom, nos assuntos do coração, o ciúme tende a pintar e estragar a sua noite, então toma cuidado. O número de hoje é o 9, a cor preto. O dia tá com um clima bem bom no ar pra você, Torinho, inclusive com chance de resolver pendências ou assuntos antigos, hein? Ó, os astros pedem um equilíbrio entre o compromisso e outro pra tirar um tempinho pra relaxar, né? E isso deve ser revigorante, então é importante também. Ah, no amor, a dica é segurar a ciumeira, pois pode abalar o clima de aconchego também pra você. Número da sorte é o 40, cor verde. Geminiana, pode iniciar a quinta-feira com mais organização, disciplina e apoios importantes, viu? Aguarde um dia agitado, cheio de conversas, ideias, reuniões e tal, tá? Mas pode ser positivo também. A sua boa lábia tende a ganhar doses extras de otimismo, confiança e alegria, o que promete chamar atenção com facilidade e favorecer os flertes também. Número de hoje é o 20.

0: a cor prata. Câncer. E você de câncer? Hoje conta com mais foco, responsabilidade e vontade de ver resultados concretos. E se depender dos astros, os seus esforços prometem ser um tremendo sucesso, inclusive com chance de valorização profissional, hein, Chuchu? Ai, que beleza. O teu lado controlador e possessivo bomba hoje também, e aí pode estremecer as coisas, principalmente no fim do dia, no seu relacionamento. Então, toma cuidado com isso, ok? Número de hoje pra você de câncer. É o 48, a cor goiaba.
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5: 9:06.
3: 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E a temperatura?
6: 9 graus.
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7: Quero deixar um abraço, um sorriso, um carinho e um agradecimento para você que tá sempre na sintonia da melhor. Seguimos por aqui, sempre de olho nas celebridades, contando todas as novidades e bastidores. Gente, pouco mais de um mês após o fim do Big Brother Brasil 26, a Samira falou sobre como está a vida depois do reality e revelou que ainda não retomou a amizade com Juliano Floss, com quem ela viveu momentos de parceria e também conflitos dentro do programa da Globo. A influenciadora afirmou que os dois não voltaram a se falar desde o fim do confinamento e deixou claro, né, que não guarda ressentimentos. Não conversamos, ela admitiu, né, em entrevista à revista Quem, ao ser questionada sobre a relação com o influenciador. Apesar do afastamento, ela disse que estaria disposta a uma reaproximação. Mas será que ele tá afim? Deixa no ar, né, meu povo? Obrigada pela sintonia. Continue com a gente para saber das celebridades. Aqui é o melhor lugar.
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9: A Argentina começou sua caminhada na Copa do Mundo de 2026 com uma vitória convincente por 3-0 sobre a Argélia, pelo Grupo J. A atual campeã mundial dominou a partida desde o início, controlando a posse de bola e criando as melhores oportunidades. O resultado colocou os argentinos na liderança provisória da chave e reforçou o favoritismo da equipe na competição. A Argélia tentou equilibrar as ações em alguns momentos, mas encontrou dificuldades para superar a forte marcação argentina e pouco ameaçou a adversário. Com a vitória, a seleção sul-americana larga na frente na briga pela classificação às oitavas de final, enquanto os argelinos precisarão buscar recuperação nos próximos compromissos para seguir vivos no torneio.
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3: 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E a temperatura?
6: 9 graus.
0: O Supremo Tribunal Federal condenou nesta terça-feira, por unanimidade, o ex-deputado Eduardo Bolsonaro por coação no curso do processo. O caso foi analisado pela primeira turma da corte e é parte do julgamento da tentativa de golpe de Estado de 2022. O relator, ministro Alexandre de Moraes, foi seguido pelos ministros Cristiano Zanin, Carmen Lúcia e Flávio Dino. A pena estabelecida foi de 4 anos e 2 meses de prisão em regime semiaberto. Eduardo Bolsonaro também foi declarado inelegível. Moraes rejeitou logo de início o argumento de imunidade parlamentar levantado pela defesa. Para o ministro, fazer lobby no exterior contra o próprio país jamais foi função de deputado federal.
10: Não é função de deputado federal brasileiro fazer lobby no exterior contra o próprio país. Isso não consta desde a Constituição do Império até a atual, não consta como função de deputado federal. Então, mesmo que estivesse no exercício do mandato, e não licenciado, não estaria acobertado pela imunidade.
0: A Procuradoria-Geral da República acusou Eduardo Bolsonaro de ter articulado, junto ao governo do presidente Donald Trump, um clima de instabilidade para impedir a condenação do pai, o ex-presidente Jair Bolsonaro, pela trama golpista. As negociações teriam resultado na suspensão de vistos de ministros do STF e do governo federal, na aplicação da Lei Magnitsky contra Moraes, retirada meses depois, e nas tarifas de 50% sobre produtos brasileiros. No dia em que as tarifas foram sancionadas, Eduardo e o blogueiro Paulo Figueiredo publicaram uma carta conjunta assumindo a autoria das articulações. A defesa de Eduardo Bolsonaro, exercida pela Defensoria Pública da União, sustentou que as condutas narradas pela PGR não configuram crime e que as declarações do ex-deputado estavam protegidas pela liberdade de expressão. O defensor público federal Esdras dos Santos pediu a absolvição de Eduardo Bolsonaro por falta de provas e apontou irregularidades processuais. Ele argumentou que o ex-parlamentar deveria ter sido citado por carta rogatória e não por edital e que, sem contato com o réu, a defesa ficou inviabilizada.
5: Nós ficamos de mãos atadas. A possibilidade mínima de produção probatória. Por quê? Não tem uma entrevista. Não se sabe sequer se o réu tem conhecimento efetivo das imputações que estão sendo feitas. Retirou do réu a oportunidade de constituir advogado de sua confiança.
0: Sobre o mérito, o defensor sustentou que o ex-deputado não tinha poder para determinar as sanções americanas ao Brasil. No entanto, na avaliação do subprocurador-geral da República, Antônio Edílio Magalhães, as provas falam por si.
11: Parece-me que essa é uma situação relativamente simples sob o ponto de vista da persecução penal. Há um tipo penal que diz que coagir autoridade judiciária com o fim de favorecer terceiro é crime, crime de coação no curso do processo. E há todo um elemento, todo um contexto fático e um conjunto de provas evidenciando que essa coação efetivamente existiu.
0: Além da pena de prisão em regime semiaberto, a primeira turma do STF determinou o pagamento de 50 dias multa, o que corresponde a 2 salários mínimos por dia, e a perda do cargo de Eduardo Bolsonaro na Polícia Federal. Ainda cabe recurso contra a decisão.
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7: 9:12.
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5: Leão. Hoje a lua leonina aumenta o teu brilho pessoal, mas a energia do dia pede equilíbrio, viu? Entre vontade de aparecer e exigências profissionais. Cuidado. A pressão por resultados pode crescer, então mais planejamento e menos impulsividade. Combinado? Nos assuntos do coração, teu magnetismo deve ficar tão poderoso que você tende a atrair os olhares sem nem tentar. Que beleza! Só não deixe o orgulho falar mais alto à noite, tá bom? Número da sorte hoje, Leãozinho, pra você é o 12, a cor azul. Quintou com chances de sair da pindaíba, bebê. Que bom, né? É o que os astros te ajudam, né? É que eles te ajudam a enxergar soluções criativas e agir com mais responsabilidade. Um bom dia pra reorganizar as contas, cortar gastos e pensar no futuro. Nos assuntos do coração, sentimentos escondidos e saudades podem pipocar, atiçando o desejo de viver uma conexão daquelas, sabe? Que mexem com a cabeça e o coração. Ai, ai, ai. Número de hoje, Virgem, pra você, 43, a cor verde claro. Libra! Libra, amores! Com as suas habilidades práticas e de negociação ativadas, pode colocar as contas em ordem, né? É, mas lá pro fim do dia, cuidado com os gastos impulsivos em rolê ou decisão financeira arriscada envolvendo os amigos. Olha só, hein? Nos assuntos do coração, pode começar com mensagem do contatinho e chances de firmar o romance. Se tá solteiro ou solteira, a lua em leão deixa seu charme brilhando nos rolês e nas conversas. Número da sorte hoje, Libra, é o 3, a cor vermelho. E você de escorpião, hoje tende a iniciar mostrando disciplina, competência e foco em crescer. Tua produtividade tem tudo para receber reconhecimento. Agora, se trabalha à noite, risco de tensão com colega, cliente ou parceria são reais. Tome cuidado, viu? Nos assuntos do coração, hoje tem chances de pegar e colar num outro corpinho aí. Ai, ai, ai, que delícia. Se já tem alguém, o desafio deve ser conciliar romance e carreira. Número da sorte hoje, pra você de escorpião, é o 20, a cor branco.
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7: 9:17.
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9: Nós não cansamos de compartilhar informações das celebridades, de jeito nenhum. Falando nisso, tô chegando com mais uma por aqui, ó. O apresentador José Luiz da Atena pediu demissão da EBC, a empresa brasileira de comunicação, apenas 3 meses depois de estrear na TV pública. A saída ocorre em meio aos planos do jornalista de se dedicar a uma nova investida eleitoral, a sexta de sua trajetória política. Filiado ao PSB, ele voltou a ser cotado para disputar uma vaga como deputado federal. A saída foi confirmada pelo site Notícias da TV, com fontes bem posicionadas nos bastidores. Vamos continuar investigando por aqui, tendo mais detalhes, corremos aqui pro radinho, abrimos o microfone e contamos para você.
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0: E a vencedora Britney com

0: Inesquecível e saudosa Marília Mendonça.
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0: Deprê agora. Canta pra gente, Marília.
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0: Eita,

0: Muito romantismo no seu dia a dia. Já já a gente continua com mais músicas, tá?
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2: Sua atriz, seu ator preferido, seu cantor, sua cantora, a gente tá aqui de olho em todo mundo, hein? Falando nisso, Mariana Ximenes, protagonista de uma ação inédita na Globo, tá fazendo sucesso. Falamos dela, né? Eudora. Sua personagem em Quem Ama Cuida foi batizada de Eudora em referência à marca de cosméticos homônima, uma das patrocinadoras do folhetim. Apesar de investir na ação de marketing que inclui até o nome da mulher, no caso da personagem, a marca não pode interferir no rumo da trama. Segundo informações do site Meio e Mensagem, a Globo chegou a realizar 53 negociações de comercial para a novela, com 9 marcas confirmadas já na estreia. O número se aproximou da recordista Vale Tudo em 2025, que atraiu 10 empresas em seu primeiro capítulo. É, gente, tudo ó, money! Estamos de olho, ficamos aqui atentos, antenados, para saber mais das celebridades e te contar todos os detalhes. Aquele abraço!
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5: Alô, você de Sagitário. Hoje você pode querer liberdade e novidade, mas a rotina deve chegar com tudo também. É, Calcan! Calma, porque irritação com cobranças tende a afetar o seu bem-estar, tá bom? Paquera em viagem, onde estuda ou pela internet, promete ganhar força e evoluir para um romance top. Número de hoje para você de Sagita é o 9, a cor cinza. Capricórnio. O dia tá favorável com os astros te ajudando a tomar decisões maduras e a lidar melhor com a grana, sobretudo dos outros, tá? É bom para negociar e resolver pendências, mas ó, impulsões, gestos, inclusive de gastos, né? Impulsões, gastões, podem pintar à noite, tome cuidado. O ciúme e a teimosia também aumentam à noite e virar aquele drama, pode acontecer, virar aquele drama da novela das 9, sabe? Então, bora maneirar aí, tá bom? Número de hoje, Caprica, é o 34, a cor amarelo. Aquário! Senhoras e senhores de Aquário, poder de argumentação e convencimento tá on. E aí você pode mandar bem em reuniões, negociações, entrevista de emprego, parcerias, conversa séria, sabe? Contatos tendem, inclusive, a fluir melhor no dia de hoje. Pode atrair pretendentes, mas tende a selecionar bem, viu? Número de hoje, Aquário, para vocês é o 41, a cor azul turquesa. E você de peixes, tua produtividade, vendas, contatos e conversas prometem render super bem, especialmente pela manhã. Só pense bem antes de falar ou teimar, pois o risco de arranjar treta é real oficial. Olha, o coraçãozinho pisciano pode até querer aquele amor de comédia romântica, sabe? Mas ó, tende aí devagar, viu? Devagarinho, vai devagar, devagarinho, devagar. Não tem aquela música? É devagar, devagarinho. Número de hoje pra você, peixes, é o 53, a cor verde.
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11: Principal FM, informa a hora certa.
12: 9:39.
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14: E a temperatura?
15: 10 graus.
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1: Produtor rural, atenção! O Ministério da Agricultura, Pecuária e Abastecimento deu início à campanha nacional de vacinação de bezerras bovinas e bubalinas contra a brucelose. A medida, publicada no Diário Oficial da União, é fundamental para a saúde do rebanho e a qualidade da nossa produção. Essa campanha é direcionada a fêmeas com idade entre 3 e 8 meses e a comprovação da imunização deve ser feita junto ao Serviço Veterinário Estadual até 10 de julho para o primeiro semestre e até 10 de janeiro de 2027 para o segundo. É um passo importante para o controle e erradicação da doença, garantindo a sanidade animal e a valorização da pecuária brasileira.
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3: Quero deixar um abraço, um sorriso, um carinho e um agradecimento para você que tá sempre na sintonia da melhor. Seguimos por aqui, sempre de olho nas celebridades, contando todas as novidades e bastidores. Gente, pouco mais de um mês após o fim do Big Brother Brasil 26, a Samira falou sobre como está a vida depois do reality e revelou que ainda não retomou a amizade com Juliano Floss, com quem ela viveu momentos de parceria e também conflitos dentro do programa da Globo. A influenciadora afirmou que os dois não voltaram a se falar desde o fim do confinamento e deixou claro, né, que não guarda ressentimentos. Não conversamos, ela admitiu, né, em entrevista à revista Quem, ao ser questionada sobre a relação com o influenciador. Apesar do afastamento, ela disse que estaria disposta a uma reaproximação. Mas será que ele tá afim? Deixa no ar, né, meu povo? Obrigada pela sintonia. Continue com a gente para saber das celebridades. Aqui é o melhor lugar.
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melhor do nacional, Luca Porta Aberta. Essa música aqui é sensacional, é uma das músicas mais lindas da Luca. Você lembra dessa?

0: Louvado seja nosso Senhor Jesus Cristo, para sempre seja louvado. Queridos irmãos e irmãs, hoje sexta-feira, Jesus da Santa, Jesus misericordioso, e vamos pedir misericórdia divina que brota do seio do Pai. Eu espero em vós. Misericórdia divina, fonte de milagres e prodígios, eu confio em vós. Hoje nós começamos a novena do Sagrado Coração de Jesus, primeiro dia. O dia já foi, mas nós reservamos todo o mês de junho ao Sagrado Coração de Jesus. E hoje nós começamos o primeiro dia. Quero saudar a todos a partir da Rádio Evangelizar, de onde tudo começa, as rádios irmãs, cujos nomes cito neste momento.
1: A fé não é ausência da dor.
0: Saúdo a você pela TV Evangelizar, sinal digital em todo o país, em várias cidades, canal aberto, pelo YouTube Padre Manzotti e pelos aplicativos da Associação Evangelizar é Preciso e todas as plataformas digitais. Quero fazer uma correção. Hoje, Quinta Eucarística. Graças e louvores se deem a todo momento ao Santíssimo e Diviníssimo Sacramento. Hoje, Quinta Eucarística. Diga comigo, graças e louvores se deem a todo momento ao Santíssimo e Diviníssimo Sacramento. Filhos amados, vamos juntos nesse espírito de amor e fé, em nome do Pai, do Filho e do Espírito Santo. Amém. Senhor Jesus Eucarístico, eu creio e professo a tua presença real na Eucaristia. Creio e professo corpo, sangue, alma, divindade. E o Evangelho nos diz: naquele tempo disse Jesus a seus discípulos, quando orardes, não useis muitas palavras, como fazem os pagãos. Eles pensam que serão ouvidos pela força das muitas palavras. Não sejais como eles, pois vosso Pai sabe o que precisais, muito antes que vós o peçais. Vós deveis rezar assim: Pai nosso, que estais nos céus, santificado seja o teu nome, venha o teu reino. Seja feita a tua vontade, assim na terra como nos céus. O pão nosso de cada dia dá-nos hoje. Perdoa as nossas ofensas,

0: Assim como nós perdoamos a quem tem ofendido, e não nos deixeis cair em tentação, mas livra-nos do mal. E Jesus continua: de fato, se vós perdoardes aos homens as faltas que eles cometeram, vosso Pai que está nos céus também vos perdoará. Mas se vós não perdoardes aos homens, vosso Pai também não perdoará as faltas que vós cometestes. Quando orardes, Jesus está falando sobre a oração. E Ele ensina a orar. Ele ensina a rezar. E começa dizendo: Pai, Pai, Pai nosso, que estais nos céus, santificado seja o vosso nome.
1: Que estais no céu,
0: venha o teu reino,
1: santificado
0: seja feita a tua vontade, assim na terra como nos céus. O pão nosso de cada dia nos dá hoje. Perdoa as nossas ofensas, perdoa, Pai. E nós nos propomos a perdoar quem nos ofendeu. Perdoa as nossas falhas. E também nós perdoaremos. Pai nosso, que estás no céu, não nos deixeis cair em tentação. Sabemos que a tentação vem, mas não nos deixe cair. Livra-nos do mal, afaste o mal, afugente o mal. Senhor, Pai, Pai nosso, Pai nosso de todos, sem exceção.
1: Perdoai nossas ofensas,
0: que o teu reino venha a nós e que nós nos empenhemos a antecipar o teu reino e que a tua vontade se manifeste acima de todos os homens. O grande mal, Senhor, é quando se esquecem da tua vontade. O grande mal é quando não nos perdoamos e não perdoamos a quem nos ofende. Pai nosso, o grande mal que está em nós é exatamente nos deixarmos levar pela tentação. Sermos tentados é contingência humana, faz parte da nossa humanidade. Pai nosso, não nos deixe cair na tentação. E Jesus continua desdobrando o Pai Nosso, como acontece na missa. Na missa nós falamos: livrai-nos do mal. No Evangelho diz: de fato, se não perdoardes os homens as faltas que cometem, vosso Pai do céu não vos perdoará. Pai nosso, fique com esta palavra agora. É assim que o Senhor nos ensina a rezar e a entrar em contato com Deus. Ele é nosso Pai. Pai nosso. Eu vou para o intervalo e volto nesta quinta eucarística e o primeiro dia da novena do Sagrado Coração de Jesus. Volte comigo.
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3: Ninguém se perde sem saber. Ninguém é enganado sem querer ser enganado. Santa Teresa d'Ávila.
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0: Filhos e filhas, escute esse testemunho que foi deixado no 41-3221-6060. Escute.
1: Sou Fátima, de São Gonçalo, Rio de Janeiro. Eu assisto pelo canal 586 da Sky,
0: pois
1: YouTube
0: não.
1: E Rádio Catedral. Sou associada e já fui os dois evangelizar aqui no Maracanãzinho.
0: Amiga, que maravilha.
1: Foi só bênçãos.
0: Que bom.
1: Foi maravilhoso. Estou lendo o livro Inabalável. Gostando muito também da leitura, do ensinamento. Vem testemunhar uma graça referente aos nós de São José. Nessa época, o sogro da minha filha estava muito mal na UTI do hospital, com leptospirose grave. E o médico já não dava nem mais esperança de vida. Ele estava amarelo, talvez tivesse que tirar um dos rins. E eu fiz as orações e no 20º dia ele saiu da UTI. E foi para a enfermaria e na graça de Deus, na ajuda de São José, ele teve alta. Então eu venho testemunhar.
0: Amém.
1: A graça alcançada, graça testemunhada. Toca o sino, sacristão.
0: Louvado seja Deus, Fátima. Que bom que você esteve nos dois evangelizar, é preciso, Rio de Janeiro, que aconteceu no Maracanãzinho. Fico feliz que tenha gostado e os frutos tenham sido espirituais e abundantes na sua vida. Louva a Deus nosso Senhor por esta graça de São José, que veio através da novena e do cordão de São José. Meu abraço, Fátima de São Gonçalo. Ela acompanha pela Sky, canal 596. E também pela Rádio Catedral. Minha saudação ao cônego Mar Raposo e ao arcebispo de Niterói, ao bispo de Niterói, Dom José Francisco Rezende Dias. Maria Isabel, que a paz de Jesus esteja com você.
2: Bom dia, padre. Sua bênção.
0: Bom dia, filha. Deus abençoe. Se fala de onde?
2: Eu falo de Campo Grande, no Mato Grosso do Sul.
0: Minha saudação a Campo Grande. Como é que você me acompanha aí?
2: Eu acompanho pelo canal 50, da Evangelizar.
0: Meu abraço, canal aberto 50.1. Diga lá, Maria Isabel.
2: Padre, eu quero começar com os meus testemunhos.
0: Por favor.
2: E na novena de São José, pedi para ele providenciar emprego para minhas duas filhas, Laísa e Jéssica, e elas estão trabalhando hoje.
0: Sim. Então, primeira graça, e depois?
2: Depois, padre, eu estou assim meio triste pela situação na minha família.
0: O que está acontecendo?
2: Desunida, um pouco afastada de Deus. E eu tenho uma filha, padre, que ela se encontra presa, ela está no semiaberto hoje. E a gente cuida dos meus netos, eu e meu esposo, minhas filhas que ajudam, a outra avó. E o pai deles também se encontra preso, né?
0: Puxa vida.
2: E eles vieram ficar comigo, um com 6 anos, outros com 7 anos. O Rafael Juan e o Valdemir Neto.
0: Tá.
2: Só que, padre, a minha filha, ela tem um grande problema. Ela tem o vício do álcool. E o álcool que destruiu a vida dela.
0: Certo.
2: Entende?
0: Entendo.
2: E eu peço hoje, padre, sua ajuda na oração, para que ela, toda vez que ela está perto de sair do semiaberto, ela cai na tentação do álcool. Aí se prolonga mais.
0: Entendi.
2: Entendeu? Para ela sair de lá. E meu esposo, ele se encontra triste por isso, porque ele já está na situação de idade, teve problema de saúde, e ele acha que ele não tem mais obrigação com os netos. Um tem 12 e outro tem 13 já. Ele já batalhou muito, sabe?
0: Entendi. Então ele fica um pouco impaciente, é isso?
2: Isso, ele fica meio triste, porque na hora que ela tá para sair, acontece isso de novo.
0: Entendi.
2: Ai, padre, eu quero falar da minha mãe. A minha mãe, a Luísa, ela tem 95 anos,
0: opa,
2: mora comigo.
0: Certo.
2: E ela que me evangelizou, nós somos associadas.
0: Louvado seja Deus, então dê um grande abraço à dona Luísa por mim.
2: Sim,
0: tá,
2: padre,
0: certo?
2: Muito obrigada.
0: Maria Isabel, então, pelo primeiro testemunho, graça recebida, graça testemunhada.
2: Toca o sino, sacristão!
0: Isso. E tenha certeza, hoje eu celebro missa em horários alternativos, às 4 da tarde, às 5:30. Levarei a sua intenção, também vou colocar para que todos rezemos nas 24 horas de oração.
2: Padre, pode rezar comigo um pouquinho pelas minhas filhas Emily, Thaisa,
0: tá
2: meus
0: bom.
2: Gerros, meu esposo Valdemir. Por
0: eu,
2: favor, padre.
0: Posso. Eu, na verdade, não ia pedir o nome para não expor as pessoas, mas você já acabou falando. Então vamos rezar os
2: problemas.
0: Reza comigo, Jesus.
2: Jesus.
0: Pelas tuas santas chagas.
2: Pelas tuas santas chagas.
0: Peço um milagre na minha família.
2: Peço um milagre na minha família.
0: Peço, Senhor.
2: Peço, Senhor.
0: Pela minha filha.
2: Pela minha filha.
0: Pelo meu genro.
2: Pelo meu genro.
0: Liberte-os do vício.
2: Livre a minha filha dos vícios, Senhor.
0: E tira, Senhor.
2: E tira, Senhor.
0: As más companhias.
2: As más companhias.
0: Que a minha filha.
2: Que a minha filha.
0: Possa ser libertada.
2: Possa ser libertada.
0: Senhor Deus, nós te pedimos, seja do alcoolismo e de qualquer outro vício, que ela assuma a responsabilidade como mãe, pelas crianças que ficam esperando e por todos os males que isso está causando na família da dona Maria Isabel. Jesus, derrama uma gota do seu preciosíssimo sangue e afaste para longe todo este mal. Como o teu ensinamento hoje nos diz, repita comigo, livrai-nos do mal.
2: Livrai-nos do mal.
0: E não nos deixeis cair em tentação.
2: E não nos deixeis cair em tentação.
0: Amém.
2: Amém, Padre.
0: Que Deus abençoe Maria Isabel. Que
2: Amém.
0: Deus a fortaleça.
2: Também,
0: um grande abraço. Campo Grande, Mato Grosso do Sul. TV Evangelizar 50.1. Arcebispo Dom Dimas Caras Barbosa. Da Arquidiocese de Campo Grande, escute esse testemunho, dá tempo.
3: Oi, Padre Reginaldo.
0: Oi.
3: Meu nome é Giovanni, de Brasília.
0: Pois
3: Deus
0: não.
3: Meus esposos são associados. Padre Reginaldo, quero contar para o senhor uma graça muito grande que eu recebi. Após anos e anos, fazendo novena, para meu filho, mau emprego. Eu não arrumava. Foi na novena de São José.
0: Opa!
3: Mas perdido. No final da novena, no dia 1º de maio, eu pedi para Deus, não deixe começar o mês de maio se meu filho está trabalhando. Padre Reginaldo, eu estava brava com São José. Falei,
0: opa!
3: São José, eu estou pedindo para o senhor me ajudou ainda, me ajude, São José. Quando meu filho chegou no quarto, mãe, estou empregado, começo a trabalhar na segunda-feira.
0: Amém.
3: No dia 4, ele começou a trabalhar.
0: Tá vendo?
3: Eu agradeço o senhor e São José. Obrigado, meu São José. Obrigado, seu expedito. Obrigado, até peço socorro. Leia meu testemunho, padre.
0: Tá certo, tá aí, filha. Soltamos para todo mundo escutar. Eu volto comentando e volto com a leitura orante. Volte comigo.
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0: E nós ouvimos o testemunho de Jalvani, de Brasília, Distrito Federal, pela Rádio Nova Aliança FM, diretor Carlos Alberto da Silva, cardeal arcebispo Dom Paulo César Costa, de Brasília. Visitei a Rádio Nova Aliança, fui muito bem recebido, muito obrigado pelo carinho com que me acolheram. 16 anos de parceria, Deus seja louvado. Filhos amados, hoje, como eu disse, quinta-feira, missas em horários alternativos, às 16 e às 17h30. Sejam bem-vindos. Domingo, eu estarei no Jubileu de Ouro da Diocese de Limeira. Domingo. A programação lá é intensa, que começa às 13 horas. Às 15 horas, haverá a missa em ação de graças dos 50 anos, presidida pelo arcebispo de Sorocaba, Dom José Roberto Fortes Palau. Eu conduzo o momento de show musical às 17h30. Depois, ou melhor, ainda dentro do show de evangelização, teremos a coroação da imagem de Nossa Senhora das Dores e depois queimas de fogos e encerramento. Você vai poder acompanhar ao vivo pela TV Evangelizar, pelo YouTube Padre Manzotti, isto no domingo. E agora, escute o que as pessoas têm dito sobre a leitura orante, já nos preparando.
1: Aqui é uma ouvinte do seu programa que mora em Estância, Sergipe. Deixa eu dizer para o senhor, hoje no dia 28, é. O livro de Jó foi tudo para o meu marido. Porque ele é aquela pessoa que é igualzinho o amigo de Jó. Tudo, quem sabe, é ele.
0: Entendi.
1: Mas eu vou dizer para o senhor uma coisa. Com o senhor, com as suas palavras, o seu conselho, eu aprendi a viver, aprendi a me defender e aprendi a ser um Jó da vida.
0: Amém.
1: Com as respostas certas, na hora certa.
0: Amém.
1: Quem ouviu o programa do senhor hoje vai entender o que eu estou dizendo, porque
0: entendo.
1: Eu sou meia ruim para interpretar texto, mas Padre Manzotti, foi tudo para ele, que ele disse que o Jó tinha pecado, que ele disse que o Jó tinha riqueza, mas é o contrário, Padre Manzotti. O que ele faz com as pessoas, ele transferia para mim.
0: Sim.
1: Mas hoje, graças a Deus, eu estou liberta.
0: Que bom.
1: E graças ao Senhor. Toco sim no sacristão, uma filha de Deus de Estância, Sergipe.
0: Tá aí. Uma compreensão da leitura orante de Jó. E nós estamos agora em Corinto, mas gostaria de lembrar que você encontra em todas as livrarias do Brasil o livro inabalável. O que é o livro inabalável? 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Com fé, a tempestade vai passar. Meu abraço, filha de Deus de Instância, Sergipe, Dom José Genivaldo Garcia, da Diocese de Instância. Bíblia aberta, cartilha de oração.
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0: 1 Coríntios, capítulo 1, versículo 2, perdão, versículo 26 seguintes. 1 Coríntios, capítulo 1, 26 seguintes. Agora, meus irmãos, lembrem do que vocês eram quando Deus os chamou. Do ponto de vista humano, poucos de vocês eram sábios ou poderosos ou de famílias importantes. É importante esse aspecto de Paulo, ele dizendo: olhem para vocês, quando Deus os chamou, do ponto de vista humano, e isso é verdade, quem é que mais serve a igreja, ama a igreja e busca Deus? São os poderosos? Não. São os ricos? Não. Paulo tem essa constatação. Não eram sábios, poderosos ou de famílias importantes. E por que Deus fez isso? Versículo 27. Para envergonhar os sábios, Deus escolheu aquilo que o mundo acha que é loucura. Para envergonhar os poderosos, ele escolheu o que o mundo acha fraco. Para destruir o que o mundo pensa que é importante, Deus escolheu aquilo que o mundo despreza, acha humilde e diz que não tem valor. Isso quer dizer que ninguém pode ficar orgulhoso, pois sabe que está sendo visto por Deus. Você conseguiu compreender o raciocínio de Paulo? Que Deus escolhe os fracos para confundir os fortes, para envergonhar os sábios, escolheu aqueles que o mundo acha loucura. Para envergonhar os poderosos, escolheu os fracos. Deus escolheu aquilo que o mundo despreza. Porém, versículo 30. Deus uniu vocês com Cristo. Jesus se fez com que Cristo, Jesus, e fez com que Cristo seja a nossa sabedoria. E é por meio de Cristo que somos aceitos por Deus. É por meio de Cristo que nos tornamos o povo de Deus. É por meio de Cristo que somos salvos. Portanto, continua Paulo a nos orientar. Como as Escrituras Sagradas dizem, quem quiser se orgulhar, que se orgulhe daquilo que o Senhor faz. Então, Paulo desmonta a comunidade já no início da carta, nós estamos no capítulo 1. Ele sabe que lá está uma briga de poder, qualquer semelhança com as nossas comunidades hoje. Quem manda mais, quem obedece, quem é o queridinho do padre, quem é o queridinho do bispo, quem é mais importante, qual pastoral é mais importante que outra, quem aparece mais, quem aparece menos. É isso que acontece. Ah, você acha que eu não sei? Mas também no trabalho. E Paulo desmonta já no início da carta dizendo: vocês não eram de famílias importantes. Entre vocês não era assim. Por que agora estão se dando razões para serem soberbos, orgulhosos? Se há que se orgulhar é pelo que Deus fez e faz na tua vida, na minha vida, na nossa vida. Se há o que se orgulhar, para pensar na tua vida. o que você foi, o que você é. Se há que se orgulhar, é pelo que Deus fez e faz na nossa vida de forma gratuita. Nós somos fruto da graça de Deus. Repita isso. Eu sou um fruto da graça de Deus. Não há motivos para orgulhar-me em mim mesmo, mas somente em Deus. Eu volto já.
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10: A maioria dos homens precisa de mais amor do que merece. Santa Isabel da Hungria.
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0: mas confirmai.
1: Sinira, que a paz de Jesus esteja com você, Sinira.
2: Amém. Bom dia, padre.
1: Bom dia. Deus abençoe. De onde você fala?
2: Amém. Da cidade de Coronel Macedo, estado de São Paulo.
1: Coronel Macedo, estado de São Paulo. Pois não. Como que você me acompanha?
2: Eu estou acompanhando pelo YouTube.
1: Diga lá, minha filha.
2: Padre, eu liguei para pedir oração. Eu estou na recuperação de uma cirurgia que eu fiz, uma esterectomia.
1: Tá.
2: E também para pedir oração, porque o INSS negou o meu pedido, né, de auxílio-doença. E eu preciso muito desse auxílio até eu poder voltar a trabalhar. Também peço oração para o meu marido, que é alcoólatra.
1: Meu Deus.
2: E ele bebe demais. Só que é muito trabalhador, padre. Mas a bebida, às vezes, acaba com ele, sabe? Daí a gente vai tentar dar conselho, ele não aceita.
1: Entendi.
2: E eu sigo. Cada novena eu faço, eu peço. E é um prazer ter falado com o senhor. Também
1: tá,
2: peço oração para minha filha, que está desempregada. Ela era estagiária da prefeitura, o contrato dela venceu e ela precisa muito de um emprego nesse momento.
1: Como é o nome da sua filha?
2: Pauliene.
1: Pauliene. Você se importa de dizer o nome do seu marido?
2: Não.
1: Diga lá.
2: Antônio.
1: Antônio. É. Então nós vamos colocar no coração de Jesus, nessas 24 horas, hoje, quinta eucarística, a Pauliene, o Antônio, você, tanto pela sua recuperação na cirurgia, como você disse também, o auxílio-doença, pedir por intercessão de São José.
2: O padre, eu posso deixar uns amigos em oração?
1: Por favor.
2: O nome da minha amiga é Roseli.
1: Tá.
2: O esposo dela é Agenilo.
1: Tá.
2: E também pelo filho dela, padre. Ele se formou em enfermagem e ele precisa muito de um emprego. O nome dele é Maico.
1: Os nomes estão aqui e rezaremos na intenção. Meu grande abraço, Sinira, de Coronel Macedo, São Paulo, que acompanha pelo YouTube, lá a diocese de Itapeva, Dom Eduardo Malaspina. 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Amém. Zeni, que a paz de Jesus esteja com você, Zeni. Zeli.
3: Oi. Bom dia.
1: Bom dia, de onde você fala?
3: Sua bênção, padre, de Itapema, Santa Catarina.
1: Meu abraço a Itapema, Zeli. E como que você me acompanha ali em Itapema?
3: Então, é a segunda vez que eu estou acompanhando, porque na verdade foi minha mãe que me indicou. Ela está grudadinha agora, ela mora no Paraná também.
1: Tá.
3: E ela me aconselhou muito que eu entrasse em contato com o padre.
1: Sim.
3: Porque a gente está vivendo num momento muito tenebroso da vida.
1: O que está acontecendo?
3: Então, ano passado, em abril, o meu filho sofreu um acidente. Ele tinha 25 anos e ele veio a óbito.
1: Sim.
3: E a gente não está conseguindo, sabe, assim, aceitar, se conformar, sabe? Então, está muito difícil. É, por tudo está difícil. Eu já tive ele numa idade avançada, ele viveu esses 25 anos conosco, muito bem educado, muito bem estruturado, e era uma pessoa de Deus, muito devota a Deus, estava louvando, estava pregando a palavra de Deus. Era uma pessoa assim de Deus mesmo, sabe? Estava mudando a nossa vida também. Então, de repente, acontece esse acidente.
1: Entendi.
3: A gente não consegue, sabe? Eu não consigo, minha família não consegue. O pai dele, o irmão dele, que teve que fazer todo aquele trâmite, sabe? A gente está traumatizado, revoltado. Não consegue entender. Não consigo aceitar. A nossa vida virou assim, de perna pro ar, sabe? Está difícil, padre. Está muito difícil. A gente precisa de oração. A gente tenta. Eu tento rezar. Eu tento voltar a Deus. Porque nós somos uma família muito, muito religiosa.
1: Sim.
3: Minha mãe, todos nós, sabe? Então, chega uma hora assim que a gente não consegue entender por que Deus fez isso com a gente.
1: E filha...
3: Por que ele levou nosso filho?
1: Filha... uma coisa eu lhe digo, Deus não é culpado disto. Eu vou repetir, Deus não é o culpado. Ele sofre com você, ele sente com você, e ele não queria a morte do seu filho.
3: Por que que aconteceu então, pai, se ele não queria? É isso que eu não consigo entender.
1: Filha, por quê? Porque nós temos o livre-arbítrio. Você vai falar, mas meu filho não é culpado. Sim, só que na nossa vida, o uso da nossa liberdade, coisas que às vezes vão além de nós mesmos, não somos culpados, mas acontece. Num acidente, não é só um lado, uma distração. Então, é fácil a gente culpar a Deus. Mas existem muitas causas naturais que levam a isso. Agora, se tem algo que você tem que estar dentro de você, primeiro, Deus está do seu lado. E segundo, que ele já está na Páscoa junto de Deus. Zeli, você pode me dizer o nome dele? O sacristão já está chamando no intervalo.
3: João Gabriel e Yacisca Oliveira. João Gabriel.
1: Que Deus seja teu conforto, filha. Que o Senhor seja o teu conforto. Eu volto já.

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0: Eu falava com a Zeli de Itapema, Santa Catarina. Levaremos em oração, filho, para que Deus a conforte. Mas que a certeza da ressurreição esteja sempre presente em você. Ao arcebispo Dom Wilson Tadeu Jonk, da Arquidiocese de Florianópolis, hoje, aniversário da Rádio Massa FM, São Gabriel da Palha, Espírito Santo, Nova Canção FM, São Nicolau, Rio Grande do Sul, Regional Esperança FM, Lins, São Paulo, TV Evangelizar, canal 17.1, isso mesmo, toca a corneta, de Montes Claros de Goiás, Goiás, TV Barigui, Curitiba, Paraná, TV Vitória, Vitória de Santo Antão, Pernambuco, e hoje é aniversário da minha cunhada, Águida Cavalini Manzotti, que Deus abençoe Águida, pela sua personalidade, oração e ser uma pessoa tão amigável. Deus a abençoe, mulher de fibra. E eu quero ler para você um testemunho bem simpático. Você vai saber por quê. Sua bênção, Padre Reginaldo. Sou Ângela Maria Ferreira Pedra, de Raposo, Minas Gerais. Ouvinte do seu programa há mais de 10 anos. Fui diagnosticada com um tumor no rim esquerdo. Após os exames de imagens, dentre outros, o médico analisou e disse: é câncer. Vamos ter que retirar o rim. Na hora senti um baque. Mas no mesmo instante me apeguei com Jesus das Santas Chagas e falei para ele: o Senhor vai ser o médico e os demais anjos na minha cirurgia. A partir daí, tudo foi preparado para a realização da mesma. Fiz a cirurgia, não foi nada fácil. Após a cirurgia, Jesus das Santas Chagas sempre esteve ao meu lado, dia após dia. Fui me recuperando. 6 meses depois, veio o processo de quimioterapia. Consegui vencer. Hoje, só faço acompanhamento de 6 em 6 meses. Em agradecimento a Jesus das Santas Chagas, ao completar 70 anos, fiz um mimo. Inclusive, estou enviando um mimo para distribuir às pessoas que sempre estavam junto de mim. Peço oração por mim, pelos meus filhos, Thaís, Mário, Sara e pelos meus vizinhos. Padre, esqueci de dizer, sou associada da obra. Estou enviando essa toalhinha que todos ganharam. Toca a corneta, sacristão. Toca o sino, sacristão. Ângela Maria Ferreira Pedra, de Raposos, Minas Gerais. Graça recebida, graça testemunhada. Obrigado, Ângela, pela tua linha que me mandou, por me fazer parte deste teu momento. E vamos juntos à novena do Sagrado Coração de Jesus.
1: Se você está cansado,
0: primeiro dia, ó Jesus, no seu Sagrado Coração eu confio minhas intenções nesta novena. Qual a sua intenção? Primeiro dia. Qual a sua intenção? Primeiro dia. Sagrado Coração de Jesus, fonte de todo bem e de toda graça, onde procurarei a não ser no tesouro que contém todas as riquezas de vossa clemência e bondade? Onde baterei a não ser a porta do vosso coração, pelo qual o próprio Pai vem a nós e nós vamos a Ele? A vós, pois, Sagrado Coração de Jesus, recorremos. Em vós, Sagrado Coração de Jesus, encontro consolação quando aflito, proteção quando perseguido, força quando oprimido de tristeza. No teu coração encontro luz quando envolto nas trevas. Sagrado Coração de Jesus, eu tenho confiança em vós. Doce Coração de Jesus, sede o meu amor. Doce Coração de Maria, sede a minha salvação. Amado seja por toda parte o Sagrado Coração de Jesus. Sagrado Coração de Jesus, venha a nós o vosso reino. Sagrado Coração de Jesus, eu tenho confiança em vós. E nesta novena, hoje, primeiro dia, faço o meu pedido. Sagrado Coração de Jesus, eu tenho confiança em vós. Sagrado Coração de Jesus, eu creio no vosso amor para comigo. Sagrado no Coração de Jesus, coloco o nosso coração, sentimentos, amor, paz, perdão, obediência ao Eterno Pai. Jesus manso e humilde de coração, fazei o meu coração semelhante ao vosso. O Senhor esteja convosco. Ele está no meio de nós. Abençoai, Senhor, a água, a roupa dos enfermos, as fotos de família. Abençoai aqueles que estão mais necessitados. Tantas pessoas hoje, a Maria Isabel, a Luísa, a Sinira, a Zeli, cada um em sua necessidade, mas na tua necessidade. Em nome do Pai, do Filho e do Espírito Santo, amém. Manda seus anjos, Senhor, na minha casa. Manda seus anjos no meu trabalho. YouTube, Padre Manzotti, manda teus anjos. Evangelizar é preciso.

0: 11 horas e 1 minuto.
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6: Alô, você de Áries. Sua boa estrela tem tudo para arrebentar, né? Pode pintar a chance de ganhar algo ou lucrar com um talento seu, viu, Ariano, Ariana? Bom, nos assuntos do coração, o ciúme tende a pintar e estragar a sua noite, então toma cuidado. O número de hoje é o 9, a cor preto. O dia tá com um clima bem bom no ar para você, Torinho, inclusive com chance de resolver pendências ou assuntos antigos, hein? Ó, os astros pedem um equilíbrio entre o compromisso e outro para tirar um tempinho para relaxar, né? E isso deve ser revigorante, então é importante também. Ah, no amor, a dica é segurar a ciumeira, pois pode abalar o clima de aconchego também para você. O número da sorte é o 40, cor verde. Geminiana, pode iniciar a quinta-feira com mais organização, disciplina e apoios importantes, viu? Aguarde um dia agitado, cheio de conversas, ideias, reuniões e tal, tá? Mas pode ser positivo também. É, a sua boa lábia tende a ganhar doses extras de otimismo, confiança e alegria, o que promete chamar a atenção com facilidade e favorecer os flertes também. O número de hoje é o 20, a cor prata. Câncer. E você de Câncer? Hoje conta com mais foco, responsabilidade e vontade de ver resultados concretos. E se depender dos astros, os seus esforços prometem ser um tremendo sucesso, inclusive com chance de valorização profissional, hein, Chuchu? Ai, que beleza. O teu lado controlador e possessivo bomba hoje também, e aí pode estremecer as coisas, principalmente no fim do dia, no seu relacionamento. Então, toma cuidado com isso, ok? Número de hoje pra você de Câncer. É o 48, a cor goiaba.
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0: Principal FM informa a hora certa.
1: 11:23. 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
2: Nós não cansamos de compartilhar informações das celebridades, de jeito nenhum. Falando nisso, tô chegando com mais uma por aqui, ó. O apresentador José Luiz da Atena pediu demissão da EBC, a empresa brasileira de comunicação, apenas 3 meses depois de estrear na TV pública. A saída ocorre em meio aos planos do jornalista de se dedicar a uma nova investida eleitoral, a sexta de sua trajetória política. Filiado ao PSB, ele voltou a ser cotado para disputar uma vaga como deputado federal. A saída foi confirmada pelo site Notícias da TV, com fontes bem posicionadas nos bastidores. Vamos continuar investigando por aqui, tendo mais detalhes, corremos aqui pro radinho, abrimos o microfone e contamos para você.
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2: Sua atriz, seu ator preferido, seu cantor, sua cantora, a gente tá aqui de olho em todo mundo, hein? Falando nisso, Mariana Ximenes, protagonista de uma ação inédita na Globo, tá fazendo sucesso. Falamos dela, né? Eudora. Sua personagem em Quem Ama Cuida foi batizada de Eudora em referência à marca de cosméticos homônima, uma das patrocinadoras do folhetim. Apesar de investir na ação de marketing que inclui até o nome da mulher, no caso da personagem, a marca não pode interferir no rumo da trama. Segundo informações do site Meio e Mensagem, a Globo chegou a realizar 53 negociações de comercial para a novela, com 9 marcas confirmadas já na estreia. O número se aproximou da recordista Vale Tudo em 2025, que atraiu 10 empresas em seu primeiro capítulo. É, gente, tudo ó, money! Estamos de olho, ficamos aqui atentos, antenados, para saber mais das celebridades e te contar todos os detalhes. Aquele abraço!
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0: gastar.
1: Cortar gastos e pensar no futuro. Nos assuntos do coração, sentimentos escondidos e saudades podem pipocar, atiçando o desejo de viver uma conexão daquelas, sabe, que mexem com a cabeça e o coração. Ai, ai, ai. Número de hoje, Virgem, pra você, 43, a cor verde claro. Libra amores, com as suas habilidades práticas e de negociação ativadas, pode colocar as contas em ordem, né? É, mas lá pro fim do dia, cuidado com os gastos impulsivos em rolê ou decisão financeira arriscada envolvendo os amigos. Olha só, hein? Nos assuntos do coração, pode começar com mensagem do contatinho e chances de firmar o romance. Se tá solteiro ou solteira, a lua em leão deixa seu charme brilhando nos rolês e nas conversas. Número da sorte hoje, Libra, é o 3, a cor vermelho. Escorpião. E você de Escorpião, hoje tende a iniciar mostrando disciplina, competência e foco em crescer. Tua produtividade tem tudo para receber reconhecimento. Agora, se trabalha à noite, risco de tensão com colega, cliente ou parceria são reais. Tome cuidado, viu? Nos assuntos do coração, hoje tem chances de pegar e colar num outro corpinho aí. Ai, ai, ai, que delícia. Se já tem alguém, o desafio deve ser conciliar romance e carreira. Número da sorte hoje, pra você de Escorpião, é o 20, a cor branco.
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19: 11 horas e 31 minutos.

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1: Agora você vai curtir a história e grandes sucessos no História do Artista. E hoje vamos falar da dupla César e Paulinho. César e Paulinho é uma das duplas sertanejas mais tradicionais e respeitadas do Brasil. Com uma carreira que atravessa décadas, é marcada por sucessos que combinam humor, romantismo e elementos do sertanejo raiz, formada pelos irmãos César dos Santos e Paulo Roberto dos Santos. A dupla é natural de Piracicaba, São Paulo, e iniciou sua trajetória musical ainda na infância. O início da carreira, filhos do cantor Craveiro, da dupla Craveiro e Cravinho, César e Paulinho cresceram em um ambiente musical. Começaram a cantar juntos na adolescência e lançaram o primeiro disco no ano de 1974. Desde o início, destacaram-se pela harmonia vocal e pela presença de palco carismática. Sucessos. Ao longo de sua carreira, a dupla emplacou diversos hits que se tornaram clássicos do sertanejo, como Noite Maravilhosa, Você é a Razão da Minha Vida, Duas Vezes Você, Viajante Solitário e outros sucessos. Essas canções, muitas vezes com letras emocionantes ou bem-humoradas, conquistaram fãs em todo o Brasil. Estilo musical? César e Paulinho são conhecidos por sua versatilidade, transmitindo entre o sertanejo raiz e o sertanejo romântico, além de trazerem uma dose de irreverência em suas músicas. Este estilo único os manteve relevantes ao longo de mais de 4 décadas de carreira. Reconhecimento? Com uma discografia extensa e inúmeros prêmios, a dupla é considerada uma referência no sertanejo. Eles também são reconhecidos pela preservação da essência do sertanejo raiz, enquanto dialogam com novas gerações. E o legado? César e Paulinho continuam ativos, realizando shows e lançando novas músicas. Sua contribuição para a música sertaneja é inestimável, e eles são lembrados com um elo entre o sertanejo tradicional e moderno, com um legado que atravessa gerações. Essa foi a história de César e Paulinho. Gostou? Vamos conhecer agora sucesso de César e Paulinho. História do Artista.

0: Gratidão!
1: E Guilherme Benoit! Obrigado, gente.
2: Obrigado, gente. Que coisa linda.
3: Senhoras e senhores, uma salva de palmas para Guilherme Benuto.
0: Muito obrigado.
4: Bom, gente, eu vou ficando por aqui. Muito obrigado mesmo de coração pelo carinho, pela audiência, pela amizade. Pra você que acompanhou o programa inteiro, pra você que pegou só um pedacinho do nosso programa, espero que você tenha gostado, viu? Tudo que é bom dura pouco e tudo que é bom a gente compartilha, né? Então compartilha pros seus amigos que a gente tá aqui na rádio todos os dias com um pouquinho de tudo que você gosta, viu? Se curtiu, segue eu lá no Insta. @ canal do ouvinte para você conhecer os bastidores do programa, tá bom? Um beijo para você, forte abraço, Deus abençoe a sua vida, a vida da sua família, do seu trabalho, da sua casa, do seu relacionamento e dos seus sonhos também, viu? A gente volta na próxima edição, neste mesmo horário, com mais um Adrenalina comigo, Jonatas Gonçalves. Tchau, gente!
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6: Quero deixar um abraço, um sorriso, um carinho e um agradecimento para você que tá sempre na sintonia da melhor. Seguimos por aqui, sempre de olho nas celebridades, contando todas as novidades e bastidores. Gente, pouco mais de um mês após o fim do Big Brother Brasil 26, a Samira falou sobre como está a vida depois do reality e revelou que ainda não retomou a amizade com Juliano Floss, com quem ela viveu momentos de parceria e também conflitos dentro do programa da Globo. A influenciadora afirmou que os dois não voltaram a se falar desde o fim do confinamento e deixou claro, né, que não guarda ressentimentos. Não conversamos, ela admitiu, né, em entrevista à revista Quem, ao ser questionada sobre a relação com o influenciador. Apesar do afastamento, ela disse que estaria disposta a uma reaproximação. Mas será que ele tá afim? Deixa no ar, né, meu povo? Obrigada pela sintonia. Continue com a gente para saber das celebridades. Aqui é o melhor lugar.
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6: Alô, você de Sagitário. Hoje você pode querer liberdade e novidade, mas a rotina deve chegar com tudo também. É Capcom! Calma, porque irritação com cobranças tende a afetar o seu bem-estar, tá bom? Paquera em viagem, onde estuda ou pela internet, promete ganhar força e evoluir para um romance top. Número de hoje para você de Sagita é o 9, a cor cinza. Capricórnio. O dia tá favorável com os astros te ajudando a tomar decisões maduras e a lidar melhor com a grana, sobretudo dos outros, tá? É bom para negociar e resolver pendências, mas ó, impulsões, gestos, inclusive, de gastos, né? Impulsões, gastões, podem pintar à noite, tomem cuidado. O ciúme e a teimosia também aumentam à noite e virar aquele drama, pode acontecer, virar aquele drama da novela das nove, sabe? Então, bora maneirar aí, tá bom? Número de hoje, Caprica, é o 34, a cor amarelo. Aquário. Senhoras e senhores de Aquário, poder de argumentação e convencimento tá on, e aí você pode mandar bem em reuniões, negociações, entrevista de emprego, parcerias, conversas sérias, sabe? Contatos tendem, inclusive, a fluir melhor no dia de hoje. Pode atrair pretendentes, mas tende a selecionar bem, viu? Número de hoje, Aquário, pra vocês é o 41, a cor azul turquesa. E você de peixes, tua produtividade, vendas, contatos e conversas prometem render super bem, especialmente pela manhã. Só pense bem antes de falar ou teimar, pois o risco de arranjar treta é real oficial. Olha, o coraçãozinho pisciano pode até querer aquele amor de comédia romântica, sabe? Mas ó, tende aí devagar, viu? Devagarinho, vai devagar, devagarinho, devagar. Não tem aquela música? É devagar, devagarinho. Número de hoje pra você, peixes, é o 53, a cor verde.
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6: Alô, você de Áries. Sua boa estrela tem tudo para arrebentar, né? Pode pintar a chance de ganhar algo ou lucrar com um talento seu, viu, Ariano, Ariana? Bom, nos assuntos do coração, o ciúme tende a pintar e estragar a sua noite, então toma cuidado. O número de hoje é o 9, a cor preto. O dia tá com um clima bem bom no ar para você, Torinho, inclusive com chance de resolver pendências ou assuntos antigos, hein? Ó, os astros pedem um equilíbrio entre o compromisso e outro para tirar um tempinho para relaxar, né? E isso deve ser revigorante, então é importante também. Ah, no amor, a dica é segurar a ciumeira, pois pode abalar o clima de aconchego também para você. Número da sorte é o 40, cor verde. Geminiana, pode iniciar a quinta-feira com mais organização, disciplina e apoios importantes, viu? aguarde um dia agitado, cheio de conversas, ideias, reuniões e tal, tá? Mas pode ser positivo também. A sua boa lábia tende a ganhar doses extras de otimismo, confiança e alegria, o que promete chamar a atenção com facilidade e favorecer os flertes também. O número de hoje é o 20, a cor prata. Câncer. E você de câncer? Hoje conta com mais foco, responsabilidade e vontade de ver resultados concretos. E se depender dos astros, os seus esforços prometem ser um tremendo sucesso, inclusive com chance de valorização profissional, hein, Chuchu? Ai, que beleza. O teu lado controlador e possessivo bomba hoje também, e aí pode estremecer as coisas, principalmente no fim do dia, no seu relacionamento. Então, toma cuidado com isso, ok? Número de hoje pra você de câncer. É o 48, a cor goiaba.
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9: Buenas, gauchada amiga de todo o Brasil, está começando o nosso programa Morada Campeira e a partir de agora está no ar aqui na nossa rádio preferida, o melhor programa gaudério do rádio. Sejam todos muito bem-vindos e muito obrigado pelo carinho da sua audiência. Muito prazer, eu sou seu amigo Wilson Batista, o amigão do povo, e te faço companhia a partir de agora. Prepara o teu chimarrão porque o meu já está preparado e vamos começar ao programa Os Mirins, ha ha, raia lagartixa baia e os selvagens, vaneirinha delicada.

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1: Paulo de Souza, Made in RS. É o nosso Morada Campeira no seu primeiro bloco de hoje, aqui na nossa rádio preferida. Já já a gente volta.
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4: A Inglaterra estreou com vitória na Copa do Mundo de 2026, ao vencer a Croácia por 4-2 em Dallas, pelo Grupo L. Em um jogo movimentado, os ingleses contaram com grande atuação de Harry Kane e Jude Bellingham para conquistar os três primeiros pontos e largar na frente na disputa por uma vaga na próxima fase. A Croácia chegou a dificultar a vida dos ingleses em alguns momentos da partida e conseguiu reagir no placar, mas sofreu com falhas defensivas, principalmente no segundo tempo. Com o resultado, a Inglaterra assume posição importante no grupo e aumenta a confiança para os próximos compromissos da competição, enquanto os croatas terão de buscar recuperação nas rodadas seguintes.
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5: 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E a temperatura?
6: 13 graus.
7: Os municípios brasileiros recebem nesta sexta-feira, dia 19, o segundo repasse de junho do Fundo de Participação dos Municípios, o FPM. Ao todo, serão distribuídos mais de 5 bilhões e 200 milhões de reais. O valor é cerca de 11% maior que o transferido no mesmo período do ano passado, quando os repasses somaram 4 bilhões e 700 milhões de reais. Na avaliação do especialista em orçamento público, César Lima, o crescimento dos valores pode estar ligado ao comportamento da arrecadação federal e aos efeitos da inflação observados nos últimos meses.
8: Entendemos ser aí um impacto direto desse processo inflacionário que temos vivido por conta da alta aí do preço dos petróleos. Estamos aí com a inflação bem acima do teto da meta e acreditamos que boa parte desse aumento em relação ao ano passado pode ser inflacionário, que levaria aí a um aumento real ainda não calculado, apesar de que durante o ano, até mesmo antes dos conflitos eclodirem no Oriente Médio, nós tínhamos aí um resultado positivo em relação ao ano passado.
7: Entre os estados, São Paulo lidera o volume de recursos recebidos neste decêndio, com cerca de 651 milhões de reais divididos entre os municípios da unidade da federação. Minas Gerais aparece logo em seguida, com aproximadamente 647 milhões de reais transferidos às prefeituras mineiras. Dados do Tesouro Nacional mostram que até o dia 16 de junho, 21 municípios estavam impedidos de receber recursos do fundo. Entre os motivos para o bloqueio estão pendências relacionadas ao PASEP, débitos previdenciários e a falta de envio de informações obrigatórias ao governo federal. O FPM é formado por recursos arrecadados por meio do Imposto de Renda e do Imposto sobre Produtos Industrializados. A distribuição leva em conta critérios definidos pelo Tribunal de Contas da União, principalmente o número de habitantes de cada município.
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6: 12 horas e 12 minutos.
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0: Meu amigo, olá minha amiga ouvinte, graça e paz, que a força de Deus seja a nossa companheira, que a sua luz brilhe para nos iluminar e mostrar o caminho da verdade, do bem e do amor. Eu gostaria de falar hoje sobre o desejo que nós temos de felicidade. Nós desejamos ser felizes. Um filósofo chamado Seneca, do tempo do Império Romano, escreve sobre a felicidade. E ele dizia assim: todos os homens, irmão Galeão, querem viver felizes. Por isso o desejo da felicidade é um desejo natural em todos os seres humanos. Sábios e pessoas comuns, ricos e pobres, livres e escravos, todos compartilham o desejo natural de ser feliz. Isso existe em todos os seres humanos que vivem, em todo lugar, em qualquer época e em qualquer cultura. Somente pessoas com algum tipo de problema mental desejariam ser infelizes. E mesmo nesses casos, essas pessoas buscam o que pensam ser uma vida que lhes trará mais satisfação e felicidade, mesmo que outras pessoas consideradas sãs digam que é uma vida infeliz. Isto é, pelo menos em uma percepção mais imediata, mesmo que depois venha a mudar de ideia, esta é a vida feliz para elas, para as pessoas que têm algum problema mental. Portanto, todas as pessoas desejam naturalmente ser felizes. O problema sempre consiste em saber a felicidade, o que é mesmo? Em que consiste a felicidade, para não cairmos nos erros de confundir a infelicidade com a felicidade? Tem como acontecer isso? Tem uma felicidade camuflada ou que se apresenta como felicidade? O mesmo autor, o mesmo filósofo Seneca, lá naquele livro sobre a felicidade, ele dizia: o difícil é saber o que torna a vida feliz. E a vida feliz é a que é conforme a sua natureza, ou seja, aquilo que não vai contra aquilo que nós somos por essência, aquilo que nós somos por natureza. E viver de acordo com a natureza tem a ver com virtude. A felicidade aqui estaria ligada à virtude. Isso significaria, de certa forma, passar pelas coisas, pelo mundo, podendo ocupar-se de tudo, mas sempre buscando aquilo que é melhor: o bem, a verdade, o amor, a paciência, enfim, as virtudes verdadeiramente humanas que constroem uma vida digna e saudável. Nós vamos conversar mais sobre esse assunto. Eu espero que te faça bem, por isso indique a outros. Na nossa página no Facebook, todos os dias, você vai encontrar mensagens também. Curta a nossa página e receba mensagens diariamente. Um forte abraço para você. Deus te abençoe. Em nome do Pai, do Filho e do Espírito Santo. Amém.
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0: Principal FM informa a hora certa.
1: 12:19.
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6: Estamos de volta com o programa Morada Campeira, aqui na Rádio do Coração, a emissora mais amiga, a mais querida, mais ouvida. Pedro Hortaça, lobisomem esperto, e Pepeu Gomes, meu aba larga.

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0: Eu não tô legal, mãezinha. Pelo amor de Deus.
1: Fica bem, tuas primas.
0: Ah! Ô, Fagundes. Tá me estranhando? Animar. Sou eu aqui, ó. Olha pra mim. Sou eu, xeloqueiro, Fagundes.
2: Conferimos aí o Portal Gaúcho, Gambá, e ao som deste gaitaço, a gente vai para mais um intervalo e daqui a pouquinho a gente volta.
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6: Principal FM, informa a hora certa.
8: 12:33.
4: 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E a temperatura?
8: 13 graus.
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2: Sebamos com o programa Morada Campeira, que não para e nem pode, né, tchê? É o melhor da música do Rio Grande pra você que tá acompanhando a programação da sua rádio preferida. Porca Véia, Meu Paraíso, e Os Bertucci, A Gaita do Falecido.

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0: Renato Jaguarão, gaúcho de coração, programa Morada Campeira, faz mais um intervalo e daqui a pouquinho a gente volta.
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5: Oi, boa tarde.
6: Doze horas e 47 minutos.
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0: Vamos continuando com o nosso programa Morada Campeira, o melhor programa gaúcho para você. Obrigado aí aos amigos de todo o Brasil que nos dão a honra da companhia todos os dias aqui na sua rádio preferida, a sua e a minha, porque estamos juntos. Roger Moraes e o grupo Pátria Gaúcha, Somente Esta Paixão, e Sandro Coelho, Se o Pai Falou, tá falado.

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3: Sandro Oliveira.
4: O que foi?
3: E a mãe me disse que tu é meu pai.
4: Mas tem pensamento, a tua mãe é louca, Bia.
3: Assuma teu filho.
4: Quem assumiu o que não é meu, rapaz? Sai daqui, Bia.
3: Eu sou

0: Tava me mentindo, gurizinho.
1: Tava preocupado, seu Delevingne?
0: Eu não, Bia. Eu tenho a ficha limpa, me garanto.
1: Você tem a ficha limpa?
0: Sai daqui, Bia. Sai daqui, vou te passar o rei. E vou te passar o rei.
1: Mas tu não me alcança.
0: É, vou te alcançar sim. É, eu vou te... Vou te passar o rei.
1: Vamos embora. Aí.
2: Sandro Oliveira, assuma teu filho. Vamos prosseguindo com o programa Morada Campeira e daqui a pouquinho a gente volta.
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6: Web Rádio Principal FM e a hora certa.
7: 12:59.
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5: E a temperatura?
7: 14 graus.
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2: Buenas, gauchada amiga, programa Morada Campeira de hoje, trazendo o melhor som gaúcho pra você, que nos dá o prazer da audiência aqui na nossa rádio preferida. Che Barbaridade, o Troco da Nega Véia e o Xeloquedo, Tareco Sem Serventia.

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0: Cíntio Novo Araújo, touro da peça estragada, e a gente vai fazer mais um intervalo e daqui a pouquinho a gente volta.
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3: Portugal estreou na Copa do Mundo de 2026 com um empate por 1-1 diante da República Democrática do Congo, pelo Grupo K. Considerada favorita, a seleção portuguesa encontrou muitas dificuldades diante dos africanos e não conseguiu transformar a maior posse de bola em vitória. O resultado acabou sendo visto como uma surpresa na abertura da campanha das duas equipes. A República Democrática do Congo mostrou organização defensiva e aproveitou suas oportunidades para segurar o resultado até o apito final. Com o empate, as duas seleções somam um ponto na tabela e deixam o grupo completamente aberto para as próximas rodadas. Portugal volta a campo pressionado por uma vitória, enquanto os congoleses ganham confiança para seguir sonhando com a classificação à fase seguinte.
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4: 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E a temperatura...
5: 14 graus.
6: Parlamentares do Nordeste e representantes do setor produtivo defendem a aprovação das mudanças no seguro rural. A proposta busca ampliar a proteção dos produtores diante de perdas causadas por eventos climáticos. O projeto de lei 2951 de 2024, que reformula a política agrícola e o Programa de Subvenção ao Prêmio do Seguro Rural, o PSR, foi aprovado pela Câmara dos Deputados no fim de maio e agora será analisado pelo Senado Federal. A proposta prevê juros menores, prioridade no acesso ao crédito para produtores segurados e financiamento do Prêmio do Seguro. O deputado federal Coronel Meira, do PL de Pernambuco, afirma que a agricultura brasileira depende das condições climáticas e que secas, enchentes e excesso de chuvas podem comprometer a produção. Segundo ele, o projeto também cria condições para que produtores afetados reorganizem suas finanças.
7: A maioria da agricultura no Brasil, ela é agricultura que depende totalmente da natureza. Então, em alguns estados, como o Nordeste, seca. Em outros estados do sul do país, vem as cheias, enchentes, muita chuva. Isso prejudica totalmente a safra do homem que coloca do seu suor, ao seu dinheiro, na compra de sementes, na compra de implementos, na compra exatamente de fertilizantes para conseguir produzir. Nós vamos exatamente com esse projeto fazer com que se possa dar um tempo a mais para que se pague exatamente os débitos que foram adquiridos, que foram solicitados ao governo.
6: O deputado federal Márcio Onaiser, do Solidariedade do Maranhão, avalia que o seguro rural é uma ferramenta para dar mais segurança ao produtor. Ele afirma que os recursos destinados atualmente ao programa ainda são insuficientes para atender à demanda do setor.
8: Mais tranquilidade, mais garantia para o produtor rural. É fundamental e importantíssimo para todo o nosso agro e a gente sabe, o valor hoje destinado é muito pequeno, não cobre, não chega nem perto da necessidade e da demanda que nós temos. Por isso é importante aprovar esse projeto.
6: Dados do Ministério da Agricultura e Pecuária, o MAPA, mostram uma redução nos recursos e na contratação do seguro rural nos últimos anos. Em 2025, a área protegida pelo programa caiu para o menor nível em uma década. Para o presidente da Confederação das Associações Comerciais e Empresariais do Brasil, a CACB, Alfredo Cotaiti Neto, a falta de proteção no campo afeta toda a economia.
9: Quando a safra quebra, os impactos chegam ao comércio e ao bolso das famílias. Por isso, reduzir recursos para o seguro rural é um erro. Sem a proteção, o crédito fica mais caro, o risco aumenta e toda a economia sente os efeitos. Defender o seguro rural é defender estabilidade, previsibilidade e alimentos a preços mais acessíveis para os brasileiros.
6: A proposta aprovada na Câmara foi enviada ao local de origem, o Senado Federal, que deve votar se mantém as alterações ou se retoma o primeiro formato.
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11: 13:15.
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1: Principal FM informa a hora certa.
2: 1:17.
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6: Vamos prosseguindo com o nosso programa, mandando um quebra-costela a essa gauchada amiga de todo o Brasil, pelo carinho da audiência aqui no nosso programa. Walter Moraes, sovando lombo de potro, e Vantuir Cáceres, pica-fumo.

0: Chama o Moro. Programa Morada Campeira, daqui a pouquinho está de volta.
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11: 13 horas e 31 minutos.
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13: E a temperatura?
14: 14 graus.
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0: Estamos de volta com o nosso programa Morada Campeira, quase, quase na sua reta final, trazendo o melhor da nossa música chucra do Rio Grande. Itamar Gomes, Vamos Se Botar, e Zé Moraes, Opidão.
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0: tá pra cara só bailando.
1: E a pensão também.
0: A pensão nós vimos depois.
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0: maiaca também. Meu irmão tem uma dessa.
1: Mas que barbaridade, rapaz. Não vai pedir meu tirador também,
0: mano? Não. Essa não me serve.
1: Vamos embora.

0: Fabiano Farias e o Fabrício Vieira. Balanço do Bugio. Programa Morada Campeira faz mais um intervalo e daqui a pouquinho a gente volta.
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7: Treze horas e 44 minutos.
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0: Buenas, gauchada amiga de todo o Brasil. Programa Morada Campeira vai chegando ao seu final. Obrigado a você pelo carinho da sua companhia. Vamos deixando as últimas. Grupo Mate Quente, uma vaneira pros bigode. Grupo Rodeio, Orelhão da Fronteira. E Tchê Garotos, tô voltando pra ficar. Até a próxima, gaúchos e gaúchas de todas as querências.

0: depois e...
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2: Alô?
3: Alô?
2: Oi, bonecra.
3: Oi, meu baixinho gaiteiro.
2: Cheguei bem de viagem.
3: Tô com saudade.
2: Ai, que coisa boa.
3: Me manda os 500 pila, eu tô morrendo de saudade, eu quero te ver.
2: Que bom.
3: Beijo, gato.
2: Fica me chegando na capital. Uma chinuca dessas de para-rodeio. Foi num sorungo perdido da rodoviária.

0: é coisa boa, um namoro na capital. Tiro reto, fica mais romântico.
1: Verdade.
0: Esse trem que eu de maneira até dar saudade do pai da fronteira, né?
1: Trazer ela pra cá,
0: principalmente se tiver um orelhão por perto do CTG, né, Reis?
1: Toquemos ficha.
0: A Santana do Livramento.
1: A Luitaqui.
0: Uruguaiano.
1: Manuel Viana.
0: São Moro.
1: Cacique.
0: Santiago.
1: São Gabriel.
0: Rosário.
1: Vou ter que ligar. Alô?
2: Oi, João.
1: João? Que João? É o Regis do Grupo Rodeio.
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5: Web Rádio Principal FM e a hora certa.
6: 13:56.
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4: E a temperatura?
6: 14 graus.
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6: 13:56.

0: A Argentina começou sua caminhada na Copa do Mundo de 2026 com uma vitória convincente por 3-0 sobre a Argélia, pelo Grupo J. A atual campeã mundial dominou a partida desde o início, controlando a posse de bola e criando as melhores oportunidades. O resultado colocou os argentinos na liderança provisória da chave e reforçou o favoritismo da equipe na competição. A Argélia tentou equilibrar as ações em alguns momentos, mas encontrou dificuldades para superar a forte marcação argentina e pouco ameaçou o adversário. Com a vitória, a seleção sul-americana larga na frente na briga pela classificação às oitavas de final, enquanto os argelinos precisarão buscar recuperação nos próximos compromissos para seguir vivos no torneio. 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
1: 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E a temperatura?
2: 14 graus.
3: Eita, São João arretado de bom!
4: Você costuma usar roupa quadriculada no São João?
5: Não. Quando eu era criança, quando eu era menina, na escola eu vestia a roupa vestido, fazia participar da festinha. Hoje em dia eu já não ligo mais.
6: Não, porque a roupa quadriculada normalmente a gente só usa no São João. Aí tipo a gente compra e aí acaba que deixa lá no guarda-roupa.
7: Nos festejos juninos, cada vez mais o xadrez e as estampas tradicionais dividem espaço com novas referências de moda. Tons escuros e visuais inspirados em festivais sertanejos e eventos de rodeio têm ganhado espaço. Para o sociólogo Fábio Baldaia, que é especialista em festa, estas mudanças revelam transformações culturais mais amplas.
8: A própria lógica da festa, que era uma festa do mundo rural ou do interior, ela passa a ser outra coisa. Um espetáculo, um festival. Então, me parece que a mudança da maneira como as pessoas se vestem atende, ou reflete, ou dialoga, ou se transforma a partir dessas influências que são muito presentes hoje em dia.

0: pode se expressar. Então as roupas do próprio São João que tinha sido modificado, ele não ia ficar parado, né?
1: Para o pesquisador, as festas populares estão em constante transformação. Influências da indústria cultural, das redes sociais e de outros modelos de entretenimento acabam chegando ao São João. A questão, segundo ele, é entender as relações entre essas transformações e as tradições que marcam a festa.
0: Fazer com que a festa também tenha essa visão e que mais gente participe também, né? As comunidades tradicionais, quem já estava antes, os mais velhos, os grupos chamados folclóricos, de cultura popular, para que se possa construir um tipo de festa que incorpore tudo, a gente não precisa descartar para produzir o novo. Dá para fazer com tudo junto.
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4: 14:04.
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0: Pô, velho, maneiro esse som, vamos curtir.
1: Que é isso, guri? Larga de frescura, parece um bando de louco, tchê. Virou no...

0: fandango. Essa gauchada que defendem a música gaúcha pelos palcos do Brasil. Sucesso pra vocês, gauchada.
1: Muito obrigado, amigo Baitaca. E que Deus te abençoe nessa caminhada.
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1: 2:17.
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3: Ô, tchê, essa vai pros meus parceiros, caroneiro, mochileiro, que como eu, querem ir pra praia trabalhar, pra fazer dinheiro.

0: O carpinteiro tá louco por dinheiro. Fazer dinheiro nesse mês de fevereiro. 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

0: E tudo.
1: Ah, vá, para.
0: Eu já sabia que não ia dar certo. Cachorro. Vai, vai procurar tuas amiguinhas da internet.
1: Vou mesmo. Vou. Acabou. Não quero mais também.
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3: 14:33.
4: 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E a temperatura?
3: 14 graus.
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0: Eu já vou gostar a cabecinha da mulher.
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1: Web Rádio Principal FM, e a hora certa.
2: 14:58.
0: 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E a temperatura?
3: 14 graus.
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0: A Inglaterra estreou com vitória na Copa do Mundo de 2026, ao vencer a Croácia por 4-2, em Dallas, pelo Grupo L. Em um jogo movimentado, os ingleses contaram com grande atuação de Harry Kane e Jude Bellingham para conquistar os três primeiros pontos e largar na frente na disputa por uma vaga na próxima fase. A Croácia chegou a dificultar a vida dos ingleses em alguns momentos da partida e conseguiu reagir no placar, mas sofreu com falhas defensivas, principalmente no segundo tempo. Com o resultado, a Inglaterra assume posição importante no grupo e aumenta a confiança para os próximos compromissos da competição, enquanto os croatas terão de buscar recuperação nas rodadas seguintes.
1: 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E a temperatura?
2: 14 graus.
3: A Procuradoria-Geral da República se posicionou contra a revisão da condenação criminal de Jair Bolsonaro por tentativa de golpe de Estado. A manifestação consta em parecer enviado nesta terça-feira pelo Procurador-Geral da República, Paulo Gonet, ao Supremo Tribunal Federal. O ex-presidente cumpre pena de 27 anos e 3 meses de prisão e atualmente está em prisão domiciliar temporária por razões de saúde. Bolsonaro foi condenado em setembro do ano passado pela primeira turma do STF, formada pelos ministros Alexandre de Moraes, Flávio Dino, Cristiano Zanin e Carmen Lúcia. Em maio deste ano, a defesa pediu a revisão da condenação, alegando erro judiciário. Segundo os advogados, não há provas da participação do ex-presidente nos atos golpistas de 8 de janeiro de 2023, nem de sua liderança em um plano de golpe de Estado. A defesa também questionou a tramitação do processo na primeira turma e a delação de Mauro Cid, ex-ajudantes de ordens de Bolsonaro, para Paulo Gonet. Porém, não há motivo para alterar a condenação ou reduzir a pena. Segundo o procurador-geral, a defesa não apresentou fatos novos capazes de justificar a revisão do caso. Gonet afirma ainda que a condenação foi baseada em provas robustas e mantida pelo STF após a análise dos recursos da defesa. Agora, de acordo com o regimento interno do Supremo, o pedido de revisão criminal será julgado pela segunda turma. O colegiado é formado por André Mendonça e Nunes Marques, indicados por Bolsonaro, além de Gilmar Mendes, Dias Toffoli e Luiz Fux. O relator do caso é Nunes Marques e ainda não há prazo para o julgamento.
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2: 15 horas e 7 minutos.
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1: 3:16.
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1: Olá, sejam todos muito bem-vindos. Está no ar a partir de agora o Samba Pagode. Eu sou Ivan Vaz e em duas horas te faço companhia. Só para começar o Samba Pagode de hoje, tem o Araqueto com Suel Risco.

0: No 15 de maio, continue ligado, o Samba Pagode volta já.
1: Daqui a pouco, tem muito mais. 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
1: Não me ilude não, tá, amor?
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0: você ouviu o grupo Clareou com o Mumuzinho, Nada Pra Fazer. E agora, vem chegando os nossos recados aqui da rádio e eu volto já.
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2: 15 horas e 39 minutos.
3: 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E a temperatura?
2: 14 graus.
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10: Oi, boa tarde.
2: Horas e 40 minutos.

0: Meu Deus!
1: E você ouviu Dilcinho, Cunhado? Continue ligado, já já tem muito mais no Samba Pagode.
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7: 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Você tá bem?

0: E você ouviu o Sorriso Maroto? Volta pra casa e continue aí, já já tem muito mais no Samba Pagode.
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2: Web Rádio Principal FM e a hora certa.
3: 15:59.
1: 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E a temperatura?
3: 13 graus.
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0: E você ouviu o MC Bola? Tem amor aí. Agora nossos recados e eu volto já já.
1: Portugal estreou na Copa do Mundo de 2026 com um empate por 1-1 diante da República Democrática do Congo, pelo Grupo K. Considerada favorita, a seleção portuguesa encontrou muitas dificuldades diante dos africanos e não conseguiu transformar a maior posse de bola em vitória. O resultado acabou sendo visto como uma surpresa na abertura da campanha das duas equipes. A República Democrática do Congo mostrou organização defensiva e aproveitou suas oportunidades para segurar o resultado até o apito final. Com o empate, as duas seleções somam um ponto na tabela e deixam o grupo completamente aberto para as próximas rodadas. Portugal volta a campo pressionado por uma vitória, enquanto os congoleses ganham confiança para seguir sonhando com a classificação à fase seguinte. 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
3: E a temperatura...
4: 13 graus.
5: O Supremo Tribunal Federal condenou nesta terça-feira, por unanimidade, o ex-deputado Eduardo Bolsonaro por coação no curso do processo. O caso foi analisado pela primeira turma da corte e é parte do julgamento da tentativa de golpe de Estado de 2022. O relator, ministro Alexandre de Moraes, foi seguido pelos ministros Cristiano Zanin, Carmen Lúcia e Flávio Dino. A pena estabelecida foi de 4 anos e 2 meses de prisão em regime semiaberto. Eduardo Bolsonaro também foi declarado inelegível. Moraes rejeitou logo de início o argumento de imunidade parlamentar levantado pela defesa. Para o ministro, fazer lobby no exterior contra o próprio país jamais foi função de deputado federal.
6: Não é função de deputado federal brasileiro fazer lobby no exterior contra o próprio país. Isso não consta desde a Constituição do Império até a atual, não consta como função de deputado federal. Então, mesmo que estivesse no exercício do mandato e não licenciado, não estaria acobertado pela imunidade.
5: A Procuradoria-Geral da República acusou Eduardo Bolsonaro de ter articulado junto ao governo do presidente Donald Trump um clima de instabilidade para impedir a condenação do pai, o ex-presidente Jair Bolsonaro, pela trama golpista. As negociações teriam resultado na suspensão de vistos de ministros do STF e do governo federal na aplicação da Lei Magnitsky contra Moraes, retirada meses depois, e nas tarifas de 50% sobre produtos brasileiros. No dia em que as tarifas foram sancionadas, Eduardo e o blogueiro Paulo Figueiredo publicaram uma carta conjunta assumindo a autoria das articulações. A defesa de Eduardo Bolsonaro, exercida pela Defensoria Pública da União, sustentou que as condutas narradas pela PGR não configuram crime e que as declarações do ex-deputado

0: estavam protegidas pela liberdade de expressão. O defensor público federal Esdras dos Santos pediu a absolvição de Eduardo Bolsonaro por falta de provas e apontou irregularidades processuais. Ele argumentou que o ex-parlamentar deveria ter sido citado por carta rogatória e não por edital e que, sem contato com o réu, a defesa ficou inviabilizada.
1: Nós ficamos de mãos atadas. A possibilidade mínima de produção probatória. Por quê? Não tem uma entrevista. Não se sabe sequer se o réu tem conhecimento efetivo das imputações que estão sendo feitas. Retirou do réu a oportunidade de constituir advogado de sua confiança.
0: Sobre o mérito, o defensor sustentou que o ex-deputado não tinha poder para determinar as sanções americanas ao Brasil. No entanto, na avaliação do subprocurador-geral da República, Antônio Edílio Magalhães, as provas falam por si.
2: Parece-me que essa é uma situação relativamente simples sob o ponto de vista da persecução penal. Há um tipo penal que diz que coagir autoridade judiciária com o fim de favorecer terceiro é crime, crime de coação no curso do processo. E há todo um elemento, todo um contexto fático e um conjunto de provas evidenciando que essa coação efetivamente existiu.
0: Além da pena de prisão em regime semiaberto, a primeira turma do STF determinou o pagamento de 50 dias multa, o que corresponde a 2 salários mínimos por dia, e a perda do cargo de Eduardo Bolsonaro na Polícia Federal. Ainda cabe recurso contra a decisão.
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5: 16:11.
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1: Um climinha diferente, ao som da resenha do Mumu. Vamos cantar.
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0: Você ouviu o Mumuzinho com Zé Vaqueiro, Rolo Fixo. E continue aí, já já tem mais.
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2: 4:20.
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0: Manda vazar. Manda embora. Vamos lá.
1: Vamos embora.

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0: Ontem ouvi a sua.
1: E você ouviu Thier e Fala Comigo, Trilha do Amor. E agora vem nossos recados e eu volto já.
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1: Principal FM, informa a hora certa.
2: 16:35.
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4: E a temperatura?
5: 13 graus.
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3: Dezesseis horas e 38 minutos.

0: Sem final feliz, bebê!
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0: delícia. Tá curtindo? Que delícia.
1: É.
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3: Vamos relembrar alguns pagodes aqui, vamos.

0: você ouviu Camisa 10, Eu Nunca Amei Assim, Sobrenatural e Sem Radar. E assim finalizamos o Samba Pagode de hoje. Muito obrigado pela sua companhia e audiência. Tchau, tchau e até o nosso próximo encontro.
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2: Web Rádio Principal FM, e a hora certa.
3: 16:55.
1: 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E a temperatura?
4: 13 graus.

0: A Argentina começou sua caminhada na Copa do Mundo de 2026 com uma vitória convincente por 3-0 sobre a Argélia, pelo Grupo J. A atual campeã mundial dominou a partida desde o início, controlando a posse de bola e criando as melhores oportunidades. O resultado colocou os argentinos na liderança provisória da chave e reforçou o favoritismo da equipe na competição. A Argélia tentou equilibrar as ações em alguns momentos, mas encontrou dificuldades para superar a forte marcação argentina e pouco ameaçou adversário. Com a vitória, a seleção sul-americana larga na frente na briga pela classificação às oitavas de final, enquanto os argelinos precisarão buscar recuperação nos próximos compromissos para seguir vivos no torneio. 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
1: 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E a temperatura?
2: 12 graus.
3: Os municípios brasileiros recebem nesta sexta-feira, dia 19, o segundo repasse de junho do Fundo de Participação dos Municípios, o FPM. Ao todo, serão distribuídos mais de 5 bilhões e 200 milhões de reais. O valor é cerca de 11% maior que o transferido no mesmo período do ano passado, quando os repasses somaram 4 bilhões e 700 milhões de reais. Na avaliação do especialista em orçamento público, César Lima, o crescimento dos valores pode estar ligado ao comportamento

0: tínhamos aí um resultado positivo em relação ao ano passado.
1: Entre os estados, São Paulo lidera o volume de recursos recebidos neste decêndio, com cerca de 651 milhões de reais, divididos entre os municípios da unidade da federação. Minas Gerais aparece logo em seguida, com aproximadamente 647 milhões de reais transferidos às prefeituras mineiras. Dados do Tesouro Nacional mostram que até o dia 16 de junho, 21 municípios estavam impedidos de receber recursos do fundo. Entre os motivos para o bloqueio estão pendências relacionadas ao PASEP, débitos previdenciários e a falta de envio de informações obrigatórias ao governo federal. O FPM é formado por recursos arrecadados por meio do Imposto de Renda e do Imposto sobre Produtos Industrializados. A distribuição leva em conta critérios definidos pelo Tribunal de Contas da União, principalmente o número de habitantes de cada município.
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4: 17:06.
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4: 17:07.

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0: Portal FM informa a hora certa.
1: 5:17.
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1: 17:30.
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3: E a temperatura?
4: 12 graus.
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2: Oi, boa tarde.
3: Dezessete horas e 39 minutos.

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0: chegamos nesta cabecinha da mulher.
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1: Web Rádio Principal FM, e a hora certa.
2: 17:55.
0: 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E a temperatura?
2: 11 graus.
3: E aí, capricha, galera.

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3: A Inglaterra estreou com vitória na Copa do Mundo de 2026, ao vencer a Croácia por 4-2, em Dallas, pelo Grupo L. Em um jogo movimentado, os ingleses contaram com grande atuação de Harry Kane e Jude Bellingham para conquistar os 3 primeiros pontos e largar na frente na disputa por uma vaga na próxima fase. A Croácia chegou a dificultar a vida dos ingleses em alguns momentos da partida e conseguiu reagir no placar, mas sofreu com falhas defensivas, principalmente no segundo tempo. Com o resultado, a Inglaterra assume posição importante no grupo e aumenta a confiança para os próximos compromissos da competição, enquanto os croatas terão de buscar recuperação nas rodadas seguintes.
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1: 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E a temperatura?
4: 11 graus.
5: Parlamentares do Nordeste e representantes do setor produtivo defendem a aprovação das mudanças no seguro.

0: do seguro. O deputado federal Coronel Meira, do PL de Pernambuco, afirma que a agricultura brasileira depende das condições climáticas e que secas, enchentes e excesso de chuvas podem comprometer a produção. Segundo ele, o projeto também cria condições para que produtores afetados reorganizem suas finanças.
1: A maioria da agricultura no Brasil, ela é agricultura que depende totalmente da natureza. Então, em alguns estados, como o Nordeste, seca. Em outros estados do sul do país, vem as cheias, enchentes, muita chuva. Isso prejudica totalmente a safra do homem que coloca do seu suor, ao seu dinheiro, na compra de sementes, na compra de implementos, na compra exatamente de fertilizantes, para conseguir produzir. Nós vamos exatamente com esse projeto fazer com que se possa dar um tempo a mais para que se pague exatamente os débitos que foram adquiridos, que foram solicitados ao governo.
0: O deputado federal Márcio Onaiser, do Solidariedade do Maranhão, avalia que o seguro rural é uma ferramenta para dar mais segurança ao produtor. Ele afirma que os recursos destinados atualmente ao programa ainda são insuficientes para atender à demanda do setor.
2: Mais tranquilidade, mais garantia para o produtor rural. É fundamental e importantíssimo para todo o nosso agro e a gente sabe, o valor hoje destinado é muito pequeno, não cobre, não chega nem perto da necessidade e da demanda que nós temos. Por isso é importante aprovar esse projeto.
0: Dados do Ministério da Agricultura e Pecuária, o MAPA, mostram uma redução nos recursos e na contratação do seguro rural nos últimos anos. Em 2025, a área protegida pelo programa caiu para o menor nível em uma década. Para o presidente da Confederação das Associações Comerciais e Empresariais do Brasil, a CACB, Alfredo Cotaiti Neto, a falta de proteção no campo afeta toda a economia.
3: Quando a safra quebra, os impactos chegam ao comércio e ao bolso das famílias. Por isso, reduzir recursos para o seguro rural é um erro. Sem a proteção, o crédito fica mais caro, o risco aumenta e toda a economia sente os efeitos. Defender o seguro rural é defender estabilidade, previsibilidade e alimentos a preços mais acessíveis para os brasileiros.
0: A proposta aprovada na Câmara foi enviada ao local de origem, o Senado Federal, que deve votar se mantém as alterações ou se retoma o primeiro formato.
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6: 18:08.
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8: Olá, meu amigo ouvinte. Estamos juntos para mais um momento de oração. Eu sou o Padre Ezequiel. Desejo a você graça e paz. É um momento de agradecimento. É um momento de entrega diante de Deus que nós sabemos que nos ama. O Senhor é o nosso pastor. Nada nos falta. Ele nos encaminha para fontes de água limpa, para pastagens verdejantes. O Senhor nos cuida o tempo todo. Por isso que é importante sintonizar com Deus durante o nosso dia, em momentos do dia. E esse é o momento para isso. Por isso, sintonize a sua vida, o seu coração, eleve o pensamento para Deus. Coloque a sua família, a sua vida, o seu trabalho, as suas coisas, diante de Deus, as dificuldades também, porque Deus acolhe tudo. Vamos juntos nesse momento. E o pensamento do dia é: a fé é uma atitude fundamental para o sucesso, para você chegar ao seu objetivo. Acredite que você pode alcançar o seu objetivo. A fé torna o seu pensamento palpitante de poder. A fé faz vibrar em você o desejo e te põe em movimento. Meditemos a canção.
9: Se

0: Vamos rezar juntos. O anjo do Senhor anunciou a Maria, e ela concebeu do Espírito Santo. Ave Maria, cheia de graça, o Senhor é convosco. Bendita sois vós entre as mulheres, e bendito é o fruto do vosso ventre, Jesus. Santa Maria, Mãe de Deus, rogai por nós, pecadores, agora e na hora da nossa morte. Amém. Eis aqui a escrava do Senhor, faça-se em mim segundo a vossa palavra. Ave Maria, cheia de graça, o Senhor é convosco, bendita sois vós entre as mulheres, e bendito é o fruto do vosso ventre, Jesus. Santa Maria, Mãe de Deus, rogai por nós, pecadores, agora e na hora de nossa morte. Amém. E o Verbo se fez carne e habitou entre nós. Ave Maria, cheia de graça, o Senhor é convosco, bendita sois vós entre as mulheres, e bendito é o fruto do vosso ventre, Jesus. Santa Maria, Mãe de Deus, rogai por nós, pecadores, agora e na hora de nossa morte. Amém. Rogai por nós, Santa Mãe de Deus, para que sejamos dignos das promessas de Cristo. Oremos. Derramai, ó Deus, a vossa graça em nossos corações, para que, conhecendo pela mensagem do anjo a encarnação do vosso Filho, cheguemos por sua paixão e cruz à glória da ressurreição. Por Cristo nosso Senhor. Amém. E agora sobre você, a bênção que o Deus que nos ama com toda a intensidade nos quer dar. Por intercessão de Nossa Senhora, Mãe de Jesus, Nossa Mãe, Mãe da humanidade, a nossa mãe educadora e inspiradora, que nos ajuda a compreender a vida, a viver a vida com mais verdade, com mais intensidade e serenidade. Que a bênção de Deus desça sobre a sua vida, a sua família, sobre as suas dificuldades, e Ele te cubra sempre com a paz, com a luz, com a saúde. Em nome do Pai, do Filho e do Espírito Santo. Amém. Um grande abraço a todos, muito obrigado por estarmos juntos e até amanhã.
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0: Principal FM informa a hora certa.
1: 6:16.
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Boa noite, né? Agora é 6h24. Ótima noite para você. O programa é Super Tarde Principal até às 19 horas. Daqui a pouquinho tem as 15 mais para você. Semana que vem aí, a partir de quinta-feira que vem aqui, uma semana, né? Vai ter a novo visual aí, a nova logo da Rádio Web Principal. Fique ligado aí nas redes sociais. Quem sabe lá pelo ano que vem ainda, né? Vamos ver aí, talvez eu mude também a programação novamente, mas, né, o site vai continuar o mesmo, só que a programação muda, né? Dependendo aí, mas vamos ver até lá, até o ano que vem, que nós vamos resolver. Mas neste momento vamos mudar o visual e da rádio para tentar ficar um pouco mais conhecida ainda, né? Se chamar um pouco mais atenção aí a nova logo e que dê tudo certo, né? A partir do dia 25 tem a estreia aí da nova logo aí. Logo mais também vai estar no aplicativo e assim vai, né? Mandando sua mensagem pelo 997261521 pedindo sua música ou confirmando também a sua audiência. Informar aqui também, eu tenho que ver que programa que tem que colocar aí 5 horas da manhã, que não tá dando certo, o Hit Sertanejo. Hoje é daqui deu, não sei o que aconteceu, que começou acho que antes, eu não pude perceber, né? Se começou antes ou que horário que começou, tem que ver, vou tentar colocar um outro programa pra ver se vai dar certo ali. Vamos começando aqui com o Mastruz com Leite, Olha pro Céu, agora é 6h26.

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1: Principal FM, informa a hora certa.
8: 18 horas e 31 minutos.
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10: E a temperatura?
11: 11 graus.
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0: É, muito bem, amanhã o Brasil joga.
1: Quero ver todo mundo cantando com a música.
2: Brasil!

0: É, amanhã tem Brasil e Haiti a partir das 21h30, né? Amanhã é sexta-feira. E na quarta-feira que vem aí tem Brasil e Escócia a partir das 19 horas.
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1: Web Rádio Principal FM e a hora certa.
2: 18:55.
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0: E a temperatura?
2: 10 graus.

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0: discos. É, muito bem, agora 7:01, já vou encerrar o programa por aqui, daqui a pouquinho você vai ficar com 15 mais, e às 8 horas aí com o show da noite até às 10 horas. Continue na programação da Rádio Web, manda sua mensagem pelo 99726-1521, pedindo sua música ou confirmando também a sua audiência e o Boletim da Copa.
1: Portugal estreou na Copa do Mundo de 2026 com um empate por 1-1 diante da República Democrática do Congo, pelo Grupo K. Considerada favorita, a seleção portuguesa encontrou muitas dificuldades diante dos africanos e não conseguiu transformar a maior posse de bola em vitória. O resultado acabou sendo visto como uma surpresa na abertura da campanha das duas equipes. A República Democrática do Congo mostrou organização defensiva e aproveitou suas oportunidades para segurar o resultado até o apito final. Com o empate, as duas seleções somam um ponto na tabela e deixam o grupo completamente aberto para as próximas rodadas. Portugal volta a campo pressionado por uma vitória, enquanto os congoleses ganham confiança para seguir sonhando com a classificação à fase seguinte. 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

0: 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E a temperatura?
1: 10 graus.
2: Eita, São João arretado de bom.
3: Você costuma usar roupa quadriculada no São João?
4: Não. Quando eu era criança, quando eu era menina, na escola eu vestia roupa, vestido, fazia participar da festinha. Hoje em dia eu já não ligo mais.
5: Não, porque a roupa quadriculada normalmente a gente só usa no São João. Aí tipo a gente compra e aí acaba que deixa lá no guarda-roupa.
6: Nos festejos juninos, cada vez mais o xadrez e as estampas tradicionais dividem espaço com novas referências de moda. Tons escuros e visuais inspirados em festivais sertanejos e eventos de rodeio têm ganhado espaço. Para o sociólogo Fábio Baldaia, que é especialista em festa, estas mudanças revelam transformações culturais mais amplas.
7: A própria lógica da festa, que era uma festa do mundo rural ou do interior, ela passa a ser outra coisa. Um espetáculo, um festival. Então, me parece que a mudança da maneira como as pessoas se vestem atende, ou reflete, ou dialoga, ou se transforma a partir dessas influências que são muito presentes hoje em dia.
6: Durante muito tempo, as roupas juninas ajudaram a construir uma identidade visual facilmente reconhecível. As cores fortes, o xadrez e as estampas de chita dialogavam com a decoração dos arraiais e com o universo cultural do interior do Nordeste. Mas, segundo Fábio Baldaia, a discussão vai além da moda.
7: Se a gente pega já o século XXI, a gente tem nova reconfiguração, que é quando o Brasil do interior, mas especialmente o interior de São Paulo e Centro-Oeste, eles ganham um protagonismo que nunca tinham tido, né? Que é o protagonismo econômico. O sertanejo, ele ganha uma projeção econômica e, de fato, eles têm uma importância cada vez maior. Então, você tem uma transformação econômica, uma transformação nas formas de se expressar. Então, as roupas do próprio São João, que tinha sido modificado, ele não ia ficar parado, né?
6: Para o pesquisador, as festas populares estão em constante transformação.

0: 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E a hora certa.
1: 19 horas e 6 minutos.
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8: Fala, gente, tudo na Santa Paz? Sou Ricardo Oliveira, hoje é quinta-feira e eu tô chegando aqui na sua rádio preferida com as 15 mais tocadas do dia, as 15 melhores na nossa programação, aqui na sua rádio, pra você, que é o melhor ouvinte do mundo. Aumenta o volume.

0: Caramba, lindo demais. Essa aqui é a música do rolê, viu?
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0: Vai faltar lenço, Rihef.
1: Vamos que vamos.
0: Faz barulho aí, gente.
1: Quem gostou faz barulho.
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3: E acabou.
1: Por que acabou, seu cara?
3: Acabou porque ela se foi.
1: Foi embora.
3: Levou
1: meu
3: tudo.
1: Deus.
3: Vamos cantar Se Foi. Grupo No Sigilo, Davi Quaresma. Nosso irmão, bora.

0: sua rádio. Vamos pro intervalo? Boas dicas pra você aí, já já a gente tá de volta aqui na sua rádio preferida.
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0: Capital FM informa a hora certa.
1: 7h32.
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1: Principal FM, informa a hora certa.
2: 19:34.
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4: E a temperatura?
2: 9 graus.
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6: Web Rádio Principal FM, e a hora certa.
7: 20 horas em ponto.
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3: E a temperatura?
9: 8 graus.
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13: A Argentina começou sua caminhada na Copa do Mundo de 2026 com uma vitória convincente por 3-0 sobre a Argélia, pelo Grupo J. A atual campeã mundial dominou a partida desde o início, controlando a posse de bola e criando as melhores oportunidades. O resultado colocou os argentinos na liderança provisória da chave e reforçou o favoritismo da equipe na competição. A Argélia tentou equilibrar as ações em alguns momentos, mas encontrou dificuldades para superar a forte marcação argentina e pouco ameaçou a adversário. Com a vitória, a seleção sul-americana larga na frente na briga pela classificação às oitavas de final, enquanto os argelinos precisarão buscar recuperação nos próximos compromissos para seguir vivos no torneio.
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3: E a temperatura?
9: 8 graus.
6: 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E a hora certa.
7: 20 horas e 2 minutos.
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7: 20 horas e 3 minutos.

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0: Municipal FM informa a hora certa.
1: 8:16.
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0: Principal FM, informa a hora certa.
1: 20h32.
2: 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E a temperatura?
3: 9 graus.
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0: gente os nossos amigos João Neto
1: e Frederico.
0: Aí sim. Oi, Ad Brito e Samuel. Chega pra cá, menino.
2: E aí, Goiânia? Parabéns, uma honra pra gente estar com vocês.
0: Obrigado, nego. Todo mundo assim. Vamos falar de amor com a gente. Vai, vamos pra cima.

0: Zanetti, Federico!
1: Obrigado, Zanetti, Federico!
2: Valeu, meninos! Valeu, galera! Obrigado!
3: Obrigado pela honra de poder cantar com vocês. Ó, na nossa opinião...
4: A gente que agradece.
3: Mesmo que modesta, né, Fred? É uma das vozes mais lindas do Brasil. Eu tenho certeza que... Nós vamos encontrar nesse palco arrebentando, se Deus quiser, muitas vezes. Parabéns a vocês.
4: Obrigado, gente. Obrigado, gente.
5: E a música é maravilhosa, viu?
4: Agora ela ficou muito mais maravilhosa ainda.
3: Obrigado, Goiânia. Valeu, Brasil. Tchau.
4: Obrigado, gente.
2: Valeu, Sabuca.
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7: Web Rádio Principal FM e a hora certa.
8: 20:58.
6: Web Rádio Principal e a temperatura
8: 9 graus.
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Boa noite, né? Boa noite pra você agora, 8 horas 59 minutos, 8h59. É, hoje, quinta-feira, de 18 de junho de 2026, este momento, 9 graus na cidade da Lapa. A partir do dia 25, daqui a uma semana, tem novidades aí na nossa logo, né? Tem a nossa logo aí, vamos... 25 tem novidade na nossa logo, a nova logo marca da Rádio Web. E também lá pra frente, quem sabe, a nova programação também. Até lá, vamos ver. Olha nossa mensagem pelo 997261521, te fazendo companhia até as 10 horas da noite. Um ano no ar com você, aqui na Rádio Web Principal.